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3: O avanço na vacinação e a redução da desnutrição infantil não escondem a permanência de uma crise humanitária complexa na terra indígena Yanomami. Relatório aprovado pela subcomissão do Senado, que acompanha a situação de perto, revela que a quase totalidade do atendimento de saúde na região ainda depende exclusivamente de aviões e helicópteros, o que encarece e dificulta as ações de socorro. E que indígenas Yanomami da Venezuela buscam atendimento no Brasil, pressionando ainda mais o sistema de saúde local. A presidente do colegiado, senadora Damaris Alves, do Republicanos do Distrito Federal, defendeu uma ação conjunta de entidades brasileiras e internacionais, principalmente no combate ao garimpo ilegal, para assegurar direitos das populações indígenas. O relatório é fruto de uma fiscalização in loco realizada nos dias 28 e 29 de maio de 2026. A subcomissão formalizou uma série de pedidos de providências a ministérios e propôs um pacote legislativo focado no agravamento de penas para crimes ambientais em terras indígenas, adaptação de prazos processuais para áreas remotas, fortalecimento da FUNAI, integração de políticas sociais e adaptação do acesso a benefícios sociais. Da Rádio Senado, Bruno Lourenço.
4: 9 e 6.
2: No ano de 1984, Gal Costa grava o disco Profana, que reúne músicas de autores brasileiros e estrangeiros. Destaque para o trabalho são as músicas Chuva de Prata, de Ed Wilson e Ronaldo Bastos, Vaca Profana, de Caetano Veloso e Nada Mais, uma versão de Ronaldo Bastos para a música Lately, de Stevie Wonder. Ouça Gal Costa cantando Nada Mais.

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A cantora carioca Carol

0: 16.
1: O cearense de Juazeiro do Norte, Melquíades, formou-se no Conservatório Pernambucano de Música e no Centro de Educação Musical de Olinda. Participou de projetos no Mercado dos Pinhões, em Fortaleza, Quinta Cultural e Retratos do Vento, durante lançamento do CD do arquiteto e compositor Silvio Barreiras. Ouça na rádio Alessia FM, Melquíades cantando Cervantes, do disco Ares de Novo.

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2: As prefeituras cearenses não são obrigadas a desativar seus perfis oficiais nas redes sociais durante o período eleitoral de 2026. A orientação é da Associação dos Municípios do Estado do Ceará. O assessor jurídico da Apresse, Helder Diniz, reforça que, apesar da desativação geral não ser obrigatória, as gestões municipais devem adotar cautela redobrada.
3: Conforme a Lei 9.504 de 97 coloca, artigo 73, de que as restrições de publicação, esse tipo de materiais, ela deve ser interpretada, concatenada com os cargos em disputa esse ano, com as eleições gerais, que envolvem cargos da esfera federal ou estadual. Não há disputa de cargos na esfera municipal, dessa forma não há necessidade de suspensão dessas publicações no âmbito municipal. O que se recomenda, e a Apresse fez veicular essa orientação, é que seja adotada cautela na divulgação de conteúdos que envolvam parcerias, convênios, obras, programas, até ações conjuntas e repasses vinculados ao governo federal e ao governo estadual.
2: Kézia Diniz, da Alesse FM.
4: 9:23.
5: Em 2021, a cantora e compositora cearense Regina Quinjo ficou conhecida ao gravar uma releitura do clássico Flor de Mamulengo, de Luiz Fidelis. No ano seguinte, lançou o EP Colho Versos, com Somente Nós, canção dela, Ti Bem-te-vi e Vi Bem-te-vi, que você ouve agora na sua 96,7, na voz de Regina Quinjo.

paulista Bruna Caran lançou seu primeiro CD, Essa Menina, em dezembro de 2006. O disco é uma mistura de baladas, blues, pop e bossa nova. As músicas foram compostas por Otávio Toledo e seus parceiros musicais, José Carlos Costa Neto e Juca Novaes, e produzidas por Alexandre Fontanetti. Ouça na rádio Alessia FM, Bruna Caran cantando Palavras do Coração, de Otávio Toledo e José Carlos Costa Neto.

chamado por seis amigos de Volta Redonda, no Rio de Janeiro, que tinham os mesmos interesses musicais e as mesmas ideias. A mistura de rock psicodélico com ritmos afro-latinos coloca o grupo Amplexus entre os principais representantes da música contemporânea carioca, sempre carregada das frequências graves do dub e do funk afrobeat. Na 96,7, ouça Amplexus cantando Quando Te Encontrei, de Gabu e Luiz Carlos.

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3: O percentual de famílias endividadas no Brasil atingiu o patamar de estabilidade em junho, de acordo com a pesquisa de endividamento e inadimplência do consumidor. O resultado interrompe uma sequência de 5 meses de alta do indicador. O levantamento, realizado mensalmente pela Confederação Nacional do Comércio de Bens, Serviços e Turismo, mostra que em junho, 81,6% desses grupos possuíam alguma dívida. A taxa de inadimplência também ficou estável na comparação com maio, mantendo-se em 29,9%. A pesquisa aponta ainda que o cenário atual reflete uma composição mais favorável do endividamento, sustentada por um menor comprometimento da renda e pela ampliação de prazos. O percentual de famílias que se declararam pouco endividadas subiu para 34,2% em junho, frente aos 33,3% apurados em maio. Em nota, a CNC declarou que os resultados menos adversos coincidem com os primeiros 60 dias de validade do Desenrola 2.0, programa voltado à renegociação de débitos da população inadimplente. Da Rádio Nacional, no Rio de Janeiro, Solimar Luz.

você vai ouvir agora é do ano de 1983. Certeza da Beleza, de Caetano Veloso, foi gravada em dueto com a cantora Thelma Costa. A música também dá título ao CD bônus da Caixa, 40 anos Caetanos, feita para comemorar seus 40 anos na mesma gravadora, a ex-Philips, ex-Polygram, atual Universal Music, completos em 2006. A Caixa compreende o período que vai de 1983, com o disco Uns, a 1994, com Fina Estampa, no total de 11 álbuns. Ouça Caetano Veloso e Thelma Costa cantando Certeza da Beleza, na sua rádio FM Assembleia.

Cacete pisou pelos mares e do aviador Pinto Martins pelos ares do Ceará e de Camocim. A música nasceu depois que Paraíba conheceu descendentes de Pinto Martins em Camocim e eles falaram das memórias de quem é a maior referência na família. Voar Sem Fim foi destaque

A música Voo de Coração foi lançada no ano de 1983. É fruto da parceria do cantor e compositor inglês Hirt e do poeta e letrista Bernardo Villena, que fundou as revistas Ponte e Malas Arte. Villena também pertenceu ao grupo de poeta Nuvem Cigana, do qual também participavam Chacal, Ronaldo Bastos, Guilherme Mandaro, Charles, Ronaldo Santos, entre outros. Ouça Hirt cantando Voo de Coração. 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
3: Tribunal de Contas do Ceará prorroga prazo limite para o envio das prestações de contas de gestões anuais dos municípios cearenses relativo ao ano de 2025. A informação está publicada no Diário Oficial Eletrônico do Tribunal e dá mais 90 dias aos gestores municipais a enviarem os documentos contábeis. A medida vale para todos os municípios cearenses e refere-se especificamente ao exercício financeiro do ano passado. Alexandre Rosa Reis é secretário executivo de contas do TCE.
4: Eu destaco dois pontos principais que motivaram essa prorrogação. O primeiro deles foi os pedidos dos jurisdicionados de prorrogação com a finalidade de terem mais tempo para se preparar e se adequar às novas regras da gestão normativa da Lei 25. Também destaco, como segundo ponto, o desenvolvimento que o tribunal vem realizando na sua atual plataforma para recepcionar as prestações de contas do E-Contas. Foi também necessário várias ações, vem sendo realizadas várias ações de modernização com vista ao atendimento da nova prestação de contas que a Instituição Normativa 01 vem exigindo. Chama atenção também para o cumprimento do novo prazo, um acréscimo de mais 90 dias. É importante que os jurisdicionados que ainda estão em fase de levantamento do envio das informações que a nova Instituição Normativa 02/25 vem exigindo para as contas, que finalize a sua organização, seu levantamento para o envio dentro do prazo, para que cumpra esse novo prazo, para não terem risco de envios intempestivos ou não envio obrigatório da prestação de contas que acarretarão sanções ou mesmo instauração de tomadas de conta de gestão.
3: Marcos Smith, da

Live foi criado em 1978. No ano seguinte, lançou seu primeiro disco, Quem Tem a Viola, uma produção independente. O disco teve aceitação geral do público. Ouça Quem Tem a Viola, música de autoria de Juca, Zé Renato, Chico Chaves e Cláudio Nutti, com Boca Livre.

0: 10 horas.
1: A canção Essa Noite Sem Fim, de autoria de Paula Toller e do produtor musical Liminha, foi apresentada pela primeira vez em maio de 2019 na turnê Como Eu Quero, na Casa de Show Tom Brasil, em São Paulo. Vocalista do Kid Abelha e os Abóboras Selvagens desde a sua fundação, em 1981, a cantora e compositora carioca Paula Toller seguiu carreira solo a partir do fim da banda, em 2016. Ouça Essa Noite Sem Fim, com Paula Toller.

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5: Em meio ao avanço das plataformas digitais e das novas formas de consumir conteúdo, o rádio segue firme na rotina dos brasileiros. Um estudo realizado pela Associação Brasileira de Emissoras de Rádio e Televisão, a ABERT, mostra que o meio continua relevante e mantém características que outras mídias ainda não conseguiram substituir. De acordo com o levantamento, o veículo abrange quase 80% das 13 regiões metropolitanas observadas. A credibilidade da informação, a agilidade na cobertura dos fatos e a capacidade de acompanhar o ouvinte em diferentes momentos do dia ajudam a explicar essa permanência. Como reforça o presidente executivo da ABERT, Cristiano Lobato Flores.
6: E o rádio é, antes e sobretudo, uma mídia local. E com o deserto de notícias, né? O encerramento de alguns jornais, né? Os jornais também indo para a internet, o rádio acabou se tornando uma das poucas mídias que tem um jornalismo e uma responsabilidade editorial voltada para a sua comunidade.
5: O levantamento também destaca que, mesmo com tantas opções de entretenimento e informação, o rádio preserva uma relação de confiança construída ao longo das décadas. Além de informar em tempo real, o veículo reforça o papel como companhia e serviço para milhões de pessoas. O diretor-geral do Grupo Rádio Web lembra que a cada avanço da tecnologia, a existência do rádio é colocada em xeque. Mas, de acordo com Paulo Giovanni, já está mais do que provado que essa modernização é apenas um componente a mais.
7: O rádio sofre a cada nova tecnologia com os profetas do apocalipse, né? Quando surgiu a TV, as pessoas diziam, não, agora o rádio vai acabar. Não acabou. Quando surgiu a internet, ah, o rádio vai acabar. Não acabou. Não só não acabou, como se fortaleceu. Aí depois as redes sociais vão acabar com o rádio também, não acabaram. E agora os profetas do apocalipse devem estar de prontidão para dizer que a inteligência artificial vai acabar com o rádio. Não vai. A maioria das pessoas ainda ouve o rádio na sua plataforma original, o radinho de pilha, o radinho ligado na tomada. Esse é o rádio, ele continua assim e se fortalece a cada vez que surge uma nova tecnologia.
5: A combinação entre tradição, credibilidade e capacidade de adaptação às novas tecnologias mostra que o rádio segue ocupando um espaço importante no cotidiano da população, isso tudo mesmo em um cenário de transformação constante na comunicação. Agência Rádio Web, produção e reportagem, Norberto Frontale.
8: 10 e 8.
9: Conhecido como poeta das canções, Dorgival Dantas, cantor, sanfoneiro e compositor, natural do Rio Grande do Norte, ingressou na carreira musical aos 14 anos de idade, influenciado pelo pai, que também era sanfoneiro. Em 2006, lança O Homem do Coração, seu primeiro CD, com destaque para os sucessos Eu Não Vou Mais Chorar e Por Quê. Em 2019, reúne 20 canções no CD Minha Música, Nossa História, ao vivo, em parceria com artistas como Gustavo Lima, Xande Avião, Eduardo Costa, Elba Ramalho e Fagner. Ouça na rádio Alesse FM, Por Que Amor, com Dorgival Dantas e o cearense Fagner.

0: 18.
1: Vindos do sucesso inicial de Vital e Sua Moto em 1983, o trio Os Paralamas do Sucesso estourou em 84, quando seu álbum Passo do Lui teve diversas músicas na parada nacional a partir do lançamento do compacto Óculos. Meu Erro, também daquele disco, foi a segunda música a fazer sucesso e conquistou o país na época em que o grupo se revelou nacionalmente ao animar a enorme plateia do Rock in Rio em janeiro de 1985. De Herbert Viana, Paralamas do Sucesso, Meu Erro.

0: 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A Constituição Federal estabelece que a educação é direito de todos e dever do Estado e da família. Pela Constituição, o ensino fundamental é obrigatório e gratuito, inclusive com oferta garantida para todos que não tiveram acesso na idade certa. 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Assim, os sistemas deverão assegurar, de graça, oportunidades educacionais apropriadas aos jovens e adultos nesta condição. 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
2: No período de férias, o lazer em praias, rios e piscinas exige atenção redobrada. A prevenção é a melhor ferramenta para salvar vidas e evitar afogamentos. É o que alerta o Corpo de Bombeiros Militar do Estado do Ceará. Em rios e lagoas, o perigo é muitas vezes invisível, escondido em águas que podem encobrir correntezas e buracos profundos. A Major Samila Ribeiro destaca algumas dicas para os banhistas.
3: Os pais, os responsáveis, nunca devem deixar as crianças sozinhas. A referência é a distância de um braço da criança. Identificar essa criança através de pulseirinha ou nas roupas, com contato, número do telefone, para caso essa criança se perca, seja mais fácil a gente encontrar os responsáveis. Sempre procurar praias e barracas que tenha a presença de um guarda-vida. A presença desse profissional, ela é muito importante porque ele conhece os locais que podem entrar no mar, os locais mais seguros, ficar atento às placas de sinalização dos guarda-vidas nas praias, atento às valas. Se for consumir bebida alcoólica, não adentrar o mar. O álcool, ele tira um pouco dos nossos reflexos. Então, o perigo e o risco de um afogamento, ele é muito grande. Então, essas são apenas algumas dicas, mas que são essenciais para garantir as férias, garantir a segurança sua e da sua família, que nesse período, já que praia é diversão, praia é alegria, então a gente vai para a praia para se divertir, não para colocar nossa vida em risco.
2: Outra dica importante é a de que você não deve socorrer ninguém em afogamento caso não saiba como fazer o socorro. Em caso de qualquer emergência, ligue para os bombeiros pelo telefone 193. Robério Lessa, da Alesse FM.
4: 10h25.
5: No ano de 1976, Guilherme Arantes lançou o disco homônimo com todas as faixas de sua autoria. O destaque é para a balada pop romântica Meu Mundo e Nada Mais, que foi trilha de novela nacional. Também faz parte do disco as músicas A Cidade e a Neblina, Águas Passadas e Cuide-se Bem. Ouça Guilherme Arantes cantando Meu Mundo e Nada Mais.

cantora e compositora gaúcha Adriana Calcanhoto lança em 2002 o disco Cantada, faixa título de autoria de Antônio Cícero e o Ali Salomão. O álbum reúne músicas feitas em parceria também com Orlando Moraes e conta com a participação de Daniel Jobim no piano. No disco, a cantora apresenta a poesia Jornal de Serviço de Antônio Carlos Drummond. Ouça Adriana Calcanhoto cantando na Alesse FM, Justo Agora, de sua autoria.

cearense Projeto Rivera lançou em 2015 pela gravadora Tape Oca Records o álbum Eu Vim Te Trazer o Sol, com 13 faixas autorais. O som do grupo Projeto Rivera carrega traços regionais com inspiração no rock. Ouça na rádio Alessia FM Estrela, música autoral com Projeto Rivera.

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4: A proteção de crianças e adolescentes, o fortalecimento da convivência familiar e os desafios do ambiente digital estão no centro das ações do Conselho Nacional de Justiça. As iniciativas integram o programa Infância a Priori, que reúne e fortalece as políticas do Judiciário voltadas à infância e à juventude. Neste 13 de julho, data em que o Estatuto da Criança e do Adolescente completa 36 anos, o CNJ destaca medidas para ampliar a efetividade dos direitos previstos na legislação. Entre elas está um diagnóstico nacional das estruturas responsáveis pelas políticas de infância nos tribunais, que vai orientar melhorias em todo o país. O programa também busca ampliar o acolhimento familiar de crianças afastadas do convívio com os pais, modalidade considerada prioritária pelo ECA, mas ainda pouco utilizada no Brasil. Outra frente de atuação é a proteção no ambiente digital, com regras para a participação de crianças e adolescentes na produção de conteúdo para a internet, reforçando a prevenção de violações de direitos. Agência Rádio Web de Belém, Edir Gaia.
5: 10h39.
6: A cantora e compositora cearense Gisele Café atuou por muitos anos no segmento de eventos sociais e corporativos no estado, o que lhe rendeu um repertório eclético que vai da MPB à música internacional e do forró ao funk. Ouça na Alessia FM Mais Amor, Por Favor, de Clóvis Pinho, na interpretação de Gisele Café.

1979 pela RCA Records, seu 12º álbum, Fafá. No repertório, Coração do Agreste, Amor Cigano, Volta Logo, A Lambada Chorando Se Foi e o clássico Nuvem de Lágrimas, de autoria de Paulinho Rezende e Paulo Debétio. Ouça na rádio Alessia FM, Fafá de Belém e participação especial da dupla Chitãozinho e Chororó.

0: lançado em 2009, é o 25º álbum da carreira da cantora Elba Ramalho. O álbum reúne canções de Flávio Leandro, Petrúcio Amorim, Rogério Rangel, Dominguinhos, Climério Oliveira, do cearense Fausto Nilo, Antônio Barros e Cecel.
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0: Elba Ramalho, de Flávio Leandro, Fuxico.

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3: Secretaria de Saúde do Eusébio iniciou a implantação de ovitrampas, uma armadilha simples e de baixo custo usada por agentes de saúde para monitorar e mapear a infestação do mosquito Aedes aegypti. As ovitrampas vão ser colocadas em várias regiões do município, como uma estratégia de fortalecer a vigilância e a prevenção das arboviroses, como dengue, zika e chikungunya. De acordo com o coordenador de saúde ambiental, endemias e zoonoses, Marcos Aragão, a participação da população é essencial para identificar os locais com infestação.
4: O grande objetivo das ovitrampas é identificar rapidamente as áreas com maior infestação da Aedes aegypti. Com a análise dos ovos coletados, a Secretaria Municipal de Saúde, Eusébio, consegue direcionar as equipes de saúde ambiental e zoonoses para os locais com maior risco, tornando as ações de prevenção e combate à dengue, zika e chikungunya mais eficientes. A participação da população é fundamental para o sucesso dessa estratégia da Secretaria Municipal de Saúde, Eusébio. Pedimos que moradores, comerciantes, empresários recebam nossos agentes e permitam a instalação e a coleta das ovitrampas. Esse trabalho conjunto fortalece o monitoramento do mosquito e ajuda a proteger toda a população contra as arboviroses.
3: Até junho de 2026, o Ceará registrou mais de 2.700 casos confirmados de dengue, 11 casos graves e 5 óbitos.

Nascido em São Gonçalo, no Rio de Janeiro, o cantor, compositor e violonista Fábio Moraes começou a tocar violão aos 13 anos de idade. Em 2018, lançou o CD independente Amor Que Virá, com 11 faixas no melhor estilo pop romântico. Nele, o artista mostra toda a sua versatilidade rítmica, adquirida há anos, tocando em bares e casas noturnas. Ouça na sua Alessia FM, Anjo Bom com Fábio Moraes.

banda Fala Mansa surgiu em São Paulo no ano de 1998, época de ascensão do forró nas noites paulistanas, e logo caiu no gosto do público. O segundo álbum do grupo, Essa é Pra Vocês, foi lançado em 2001, com 14 faixas, entre autorais e canções de Assioli Neto, Luiz Gonzaga, João Silva e Valdir do Acordeon. Ouça na rádio Alessia FM, Fala Mansa cantando Shot da Alegria, de autoria de seu vocalista Tato.

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4: Uma pequena amostra de saliva pode revelar muito sobre a nossa saúde. A técnica já é usada para detecção de vírus, bactérias e até sequenciamento de DNA. Pesquisa desenvolvida por cientistas brasileiros, por exemplo, resultou na criação de um biosensor em formato de chip que, combinado com inteligência artificial, é capaz de identificar sinais de metástase de câncer de boca. O projeto é conduzido por pesquisadores do Centro Nacional de Pesquisas em Energia e Materiais, unidade ligada ao Ministério da Ciência, Tecnologia e Inovação, localizada em Campinas, em São Paulo. A pesquisadora da instituição, Adriana Franco Paes Leme, relata que os estudos começaram em 2014, com a análise da quantidade de proteínas com e sem metástase.
5: E a metástase está associada ao pior prognóstico. Então, quando o paciente chega para avaliação pelo oncologista, se ele tem a metástase, o oncologista tem que tomar algumas decisões terapêuticas importantes. Então, a gente vem com essa tecnologia na época, focada em espectrometria de massas, para tentar quantificar essas proteínas ou essa assinatura de prognóstico para ajudar o oncologista. Tanto de uma forma relativa como de uma forma absoluta, essa assinatura de prognóstico foi muito eficiente em separar os pacientes com e sem metástase linfonodal.
4: A pesquisa do biosensor já utilizava o método sólido estruturado em 60 amostras de pacientes com e sem metástase. Agora, a iniciativa vai contar com um volume 13 vezes maior do que o inicialmente previsto.
5: É um privilégio para nós estar dentro do CNPq e permitir trazer essa tecnologia e avançar nessa tecnologia. Então, esse é um dos projetos escolhidos para que a gente torne esse biosensor, esse protótipo funcional para levar essa tecnologia para os diferentes profissionais do Brasil.
4: A pesquisadora relata ainda que com o biosensor e a maior precisão de informações, será possível evitar 70%

0: cirurgias e altos custos desnecessários com procedimentos indicados em caso de metástase. Os pesquisadores agora atuam junto aos hospitais para definir equipes e atingir 800 amostras de pacientes para avaliação, bem como para o aprimoramento da tecnologia. A expectativa é que essa ferramenta esteja pronta para ser usada no sistema público de saúde em 3 anos. Agência Rádio Web, produção e reportagem, Denise Coelho.
1: 11:10.
2: A música Espanhola é de autoria de Guarabira e Flávio Venturini. Foi gravada pela primeira vez em 1977 no disco Pirão de Peixe com Pimenta, da dupla Sá e Guarabira. No ano de 1981, foi regravada pelo cantor e compositor Flávio Venturini no disco Nascente. Ouça na rádio Alessio FM.

Bosco lança seu primeiro disco de inéditas em 6 anos. Não Vou para o Céu, Mas Já Não Vivo no Chão tem 13 faixas com músicas feitas em parceria com Aldir Blanc e apenas uma faixa não leva a assinatura de João Bosco, o samba Ingenuidade de Serafim Adriano. Ouça na rádio Alesse FM, Perfeição com o autor João Bosco.

0: 21.
1: Essa é a última solidão da sua vida. É de autoria dos compositores e cantores Paulinho Mosca, Pedro Luiz e Martinália. É uma das faixas do CD Tudo Novo de Novo, de Paulinho Mosca, lançado em 2003. Paulinho, que aprendeu a tocar violão aos 13 anos com o irmão mais velho, também estudou arte cênica. Participou dos filmes A Cor do Seu Destino e Um Trem para as Estrelas. Ouça na sua Alesse FM, Paulinho Mosca cantando Essa é a Última Solidão da Sua Vida.

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3: Pesquisadores da Universidade Federal do Ceará, a UFC, confirmaram a presença de bisfenol A, conhecido como BPA, em papéis térmicos usados em comprovantes de cartão, recibos de supermercados e senhas de atendimento. A substância é considerada um desregulador hormonal e pode ser absorvida pela pele durante o manuseio dos papéis. Segundo o estudo, mãos úmidas ou com álcool em gel e cremes podem aumentar essa absorção em até 10 vezes. O professor do Departamento de Química Orgânica e Inorgânica da UFC, Diego Lomonaco, coordenou o estudo realizado a pedido de um escritório que representa trabalhadores do setor bancário.
4: Nós confirmamos a presença do bisfenol A como revelador nas amostras que foram analisadas. Isso está muito em linha com a literatura científica internacional, estudos com centenas de amostras em diferentes países. Boa parte desses estudos realmente demonstrava que papéis térmicos ainda usavam o bisfenol A. E no caso do Brasil é um pouco mais complicado, porque tem estudos que revelam que 90% das amostras do Brasil chegavam até 4% de massa desse componente no papel. E aí um ponto realmente importante para se destacar é que isso pode variar de fabricante a fabricante e entre lotes também, mas como não existe uma fiscalização necessariamente para isso, é muito importante que as empresas que fornecem esses materiais obviamente analisem seus produtos para dar garantias para sejam supermercados, bancos, redes de varejo, uma vez que não existe efetivamente a obrigatoriedade desse tipo de informação.
3: Os pesquisadores alertam que o Brasil não possui regulamentação específica para controlar a composição química dos papéis térmicos, o que impede saber a quantidade de BPA presente em cada lote. Com a supervisão de Robério Lessa, Lucas Breno, da Alessa FM.
5: 11:28.
6: O cantor e compositor pernambucano Geraldo Azevedo gravou em 1981 Inclinações Musicais. A música foi feita em parceria com Renato Rocha, que foi integrante do Legião Urbana. É uma das faixas do LP Geraldo Azevedo, gravado pela Ariola. Ouça na rádio Alessa FM Inclinações Musicais com Geraldo Azevedo.

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1: O que me importa é o título da música gravada por Marisa Monte em 2000. Faz parte do disco Memórias, Crônicas e Declarações de Amor. A música é de autoria de José de Ribamar Cury, um descendente de árabes, filho de pai maranhense e mãe piauiense. Nascido no Rio Parnaíba, na fronteira entre os dois estados, chegou ao Rio com 17 anos em 1963. Ouça O Que Me Importa com Marisa Monte.

Seja você mesmo, mas não seja sempre o mesmo. É o quinto álbum do rapper e escritor carioca Gabriel o Pensador, lançado em 2001 pela Sony Music. Com letras mais reflexivas, o disco traz parcerias de Gabriel com Liminha, Ana Lima, Digão, Thiago Mocotó e Lenine. Na voz de Gabriel o Pensador, você ouve Sei Lá, Dele, Itaú, Xur e Jonathan Maron.

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3: Pela segunda semana seguida, o mercado financeiro reduziu a previsão da inflação para 2026. Segundo o Boletim Focus, divulgado pelo Banco Central, a expectativa para o Índice Nacional de Preços ao Consumidor Amplo, o IPCA, caiu para 5,16%. O índice é considerado a inflação oficial do país e serve como referência para acompanhar a variação dos preços, como explica o economista Jason Vieira.
4: A inflação tem impacto na vida das pessoas, na redução do poder de compra. Toda vez que você tem uma inflação, os salários raramente sobem na mesma proporção da inflação. Por isso que é importante manter a inflação controlada, porque pode ser quase que um imposto, obviamente de maneira anedótica, mas é um imposto democrático, porque atinge a todas as pessoas, mas não é democrático da maneira como atinge. Por exemplo, a inflação atinge de maneira muito mais desproporcional os mais pobres, que dependem muito de alimentação e transporte, do que os mais ricos, que têm condições, por exemplo, através de investimentos, reduzir o impacto inflacionário. Aí, obviamente, a proteção que essas pessoas, a rede de proteção financeira que essas pessoas mais ricas têm, preservam o seu capital. Quanto mais pobre, não tem condições de fazer isso.
3: As projeções para o crescimento da economia, o câmbio e a taxa básica de juros permaneceram estáveis. A expectativa é de que o Produto Interno Bruto, o PIB, cresça 1,99% no próximo ano. Já o dólar deve encerrar 2026 cotado a R$ 5,20. Em relação à taxa Selic, a previsão segue em 14% ao fim de 2026. Atualmente, a taxa está em 14,25% e o mercado espera pelo menos um corte nos juros até o fim deste ano. A próxima reunião do Comitê de Política Monetária, o Copom, está marcada para os dias 4 e 5 de agosto. Os dados mais recentes do IBGE também reforçam um cenário de desaceleração da inflação. Em junho, o IPCA ficou em 0,16%, o menor resultado desde outubro do ano passado. A queda nos preços dos alimentos contribuiu para esse desempenho e fez a inflação perder força pelo quarto mês consecutivo. Mas apesar da melhora, a inflação acumulada em 12 meses permanece em 4,64%, ainda acima da meta estabelecida pelo governo de até 4,5%. Agência Rádio Web, produção e reportagem, Priscila Moura.
5: 11h43.
6: Vital Farias gravou em 1978 a música Canções em Dois Tempos, mais conhecida como Era Casa, Era Jardim. A música faz parte do primeiro disco do cantor e compositor, que reúne as composições Bate com Pé Chachado, Expediente Interno e Deixe de Afobação. Inclui também as composições lançadas por Marília Barbosa e Ari Toledo. Ouça na sua Alesse FM, Canções em Dois Tempos com Vital Farias.
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O poeta e letrista cearense Rui Farias gravou em 2011 seu segundo CD, Casa Aberta. Com direção musical de Rogério Franco e Alain Mendonça, o disco reúne 10 canções de Rui, em sua maioria compostas com Edinho Vilas Boas. Ouça na rádio Alessia FM, Canção do Amor Inesquecível, dele e de Rogério Franco, com participação de Mel Matos, Edinho Vilas Boas, Rogério, Aparecida Silvino, Marcos Lessa e Rogério Franco.

0: 52.
1: Formada na cidade de Brumadinho em 2014, a banda de pop e reggae mineira Lagum iniciou carreira se apresentando em casas de shows da cidade. O primeiro disco, Seja o que Deus Quiser, chegou ao mercado em 2016, seguido pelo lançamento de Coisas da Geração em 2019. Na Alesse FM, você ouve Banda Lagum cantando Oi.

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5: O Instituto Plácido Castelo do Tribunal de Contas do Ceará segue com cursos gratuitos sobre administração pública para servidores e para toda a sociedade por meio da plataforma IPC Educ. São 20 cursos que abordam temas como Sistema Orçamentário Brasileiro, Nova Lei de Licitações, Gestão Documental, Controle Patrimonial, Resíduos Sólidos e outros. A coordenadora de Educação Continuada, Extensão e Pós-Graduação do Instituto Plácido Castelo, Cristiane Burramara, informa o objetivo dos cursos.
6: Os cursos ofertados pelo IPC têm o objetivo de formar e de capacitar os cidadãos, os servidores, os jurisdicionados. Então, todos esses públicos são atendidos por esses cursos que são oferecidos na nossa plataforma. Nós temos como os principais instrutores o nosso próprio público interno, que são servidores, que têm toda a especialidade, toda a preparação e experiência naqueles assuntos. Então, eles nos mandam o material, nós elaboramos um projeto de curso para que ele possa ser daí tramitado e eles possam ser ofertados. Tem também a possibilidade de ter instrutores externos, e aí também, nesse caso, são selecionados para essa finalidade.
5: Para ingressar nos cursos, acesse a plataforma do Instituto Plácido Castelo, ipceduc.tce.ce.gov.br. Diego Cunha, da Alessia FM.
7: 11h58.
4: Tim Maia gravou a música Você, de sua autoria, no ano de 1999. Aqui você vai ouvir o sucesso de Tim Maia em dueto com Luiz Melodia, que em 2000 gravou o disco Tributo a Tim Maia, com a participação de vários intérpretes, dentre eles Jorge Benjó, Seu Jorge, Alcione e Cláudio Zoli. Ouça na sua Alessia FM, Você, com Tim Maia e Luiz Melodia.
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Saudações Psicodélicos, resultado da parceria de Lobão com Bernardo Vilhena e Júlio Barroso, faz parte do DVD Roupa Nova Acústico. O DVD foi lançado em 2004 e demonstra o sucesso que vem perseguindo a banda desde a sua criação em 1980. Ouça Corações Psicodélicos com Roupa Nova na sua Alesse FM.

0: Meia-noite e sete.
1: Renato Russo é considerado o maior compositor do rock brasileiro. Sua primeira banda foi o Aborto Elétrico, 1978, a qual perdurou durante 4 anos. Em 1982, integrou a banda Legião Urbana. Nesta nova banda, desenvolveu um estilo mais próximo ao pop e ao rock do que ao punk. Russo permaneceu na Legião Urbana até sua morte, em 11 de outubro de 1996. Ouça Vento no Litoral, de Renato Russo.

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3: Nesta Copa, um dos assuntos que ganhou espaço, além do futebol, foi a chamada pausa para a hidratação. Medida pensada para ajudar atletas em cenários de calor e esforço físico intenso. Especialistas alertam, no entanto, que manter uma boa hidratação é importante para qualquer pessoa e que esse processo deve acontecer ao longo de todo o dia, não apenas quando surge a sensação de sede. A cardiologista pediátrica e médica do esporte, Silvana Vertemati, explica que além da água, outros alimentos também contribuem para a hidratação.
4: As frutas, legumes, sopas, caldos e outras bebidas como o leite, que pode ser consumido puro ou misturado com frutas, shakes, vitaminas, também podem ajudar muito no processo de hidratação. O leite, ele tem uma característica que muita gente não percebeu, ele tem 87% de água.
3: A doutora Silvana Vertemati destaca que, além de contribuir para o consumo de água, o leite fornece outras substâncias, como minerais e proteínas, que vão ajudar no equilíbrio orgânico, tornando a hidratação ainda mais eficiente.
4: Se a gente pegar uma porção de 200 ml, que seria o equivalente a um copo de leite, nós conseguimos encontrar cerca de 244 miligramas de cálcio e 6,4 gramas de proteína, que são nutrientes extremamente importantes para o funcionamento do corpo nas diferentes fases da vida, com muitos benefícios.
3: A médica Silvana Vertemati indica o leite UHT, o famoso leite de caixinha, como uma opção que facilita a organização dos hábitos de hidratação. Ele pode ser armazenado fora da geladeira antes de ser aberto, é seguro e não contém conservantes. Agência Rádio Web. Produção e reportagem, Valquíria Rios.
5: Meia-noite e 14.
6: A cantora e compositora Baby Consuelo, Baby do Brasil, lançou em 1981, pelo selo WEA, o disco Canceriana Telúrica, reunindo os sucessos Telúrica, Todo Dia Era Dia de Índio e Um Auê com Você. Canção que você ouve agora na sua Alessia FM, na voz de Baby Consuelo, de sua autoria.

compositor e cantor Chico Maranhão iniciou na arte com o frevo Gabriela. É o criador de um espetáculo que marcou sua carreira sobre o Bumba Meu Boi, chamado Ópera Boi. É também autor da música De Verdade, uma das faixas do CD Canto de Lá, terceiro disco do cantor Gladys Azevedo. Ouça na rádio Alessia FM, Gladys Azevedo cantando De Verdade.

0: 7h25.
1: O grupo A Quatro Vozes foi formado em 1994 com as cantoras Doralice, Jurema, Jussara e Tatiana, que fazem parte de uma mesma família. Em 2008, o grupo lançou o CD Interior.

quarto álbum de carreira. Ouça na sua Alessia FM. Há quatro vozes cantando. Baião de Rua, dos cearenses Nonato Luiz e Fausto Nilo, uma das faixas do disco Retrato de Fagner, de 1995.

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3: 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Meia-noite e 30.
4: O cantor e compositor Chico César lançou no ano de 2015 o CD Estado de Poesia, que reúne samba, forró, frevo, toada e reggae. O disco tem produção do próprio artista, em parceria com Mitch Rusichar. Ouça na sua Alessia FM, Chico César cantando de sua autoria, Estado de Poesia, que também foi gravada por Maria Bethânia no DVD Carta de Amor.

1984, Tunai consolida o seu nome no meio artístico. A música, depois das 10, com Sérgio.

Elisa foi incluída no disco Delírios e Delícias, da cantora Simone. Nesse mesmo ano, Gal Costa gravou duas composições de sua autoria, Olhos do Coração, com Sérgio Natureza, e Eternamente, em parceria com Liliane e Sérgio Natureza. 1984 também é o ano do sucesso Frisson, que você ouve agora com Tonight.

0: 7h40.
1: Burguesia é uma leve crítica do autor de Trabalhador. Seu Jorge se reúne aos parceiros Gabriel Moura e Pretinho da Serrinha para compor as músicas do seu disco América Brasil, gravado em 2006. Ouça na sua Alesse FM, Burguesia com Seu Jorge.

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3: O Ceará passa a contar, a partir da próxima segunda-feira, com mais uma unidade do Núcleo de Combate à Violência Doméstica do Tribunal de Justiça do Estado. O novo núcleo funcionará no Fórum Desembargador Boanerges de Queiroz Pacó, em Iguatu. A solenidade de instalação ocorre às 13 horas e 30 minutos. A iniciativa faz parte das ações de fortalecimento da rede de enfrentamento à violência contra a mulher e reforça os esforços da instituição na proteção a essa população. A desembargadora Vanja Fontinelli Pontes, presidente da Coordenadoria Estadual da Mulher em Situação de Violência Doméstica e Familiar, fala sobre a importância da implantação do núcleo.
4: É muito importante a criação do Núcleo de Combate à Violência Doméstica, o NUSAVID, que nós estamos levando a todo o estado do Ceará. Já são 9 municípios que passam a integrar essa rede e o NUSAVID, ele representa uma forma mais integrada e humanizada de atuação. O propósito do NUSAVID é acompanhar a mulher desde o primeiro contato com o sistema de justiça, identificar os riscos que ela está correndo, assegurar os encaminhamentos de que ela necessita e monitorar a situação dela até que a violência seja efetivamente interrompida. Nós sabemos que nenhuma instituição consegue enfrentar sozinha um problema tão complexo. A efetividade das medidas protetivas depende efetivamente de uma articulação entre o Judiciário, o Ministério Público, a Defensoria Pública, as Forças de Segurança Pública e os serviços municipais de saúde, assistência social e de proteção e de educação para as mulheres.
3: Para mais informações, acesse o site do Tribunal de Justiça do Ceará em www.tjce.jus.br. Eveline Urano, da Alesse FM.
0: Meia-noite 47.
5: A cantora e compositora Maria Gadu lança em 2010 CD homônimo, que foi contemplado com o prêmio Multishow na categoria Melhor Álbum. O disco rendeu ainda à cantora uma indicação ao Grammy Latino na categoria Revelação. Nesse mesmo ano, apresentou-se com Caetano Veloso no Citibank Hall, no Rio de Janeiro. Ouça Maria Gadu cantando Aurora com Danny Black na sua Alesse.

2009, a cantora e compositora Isabella Taviani lançava o disco Meu Coração Não Quer Viver Batendo Devagar. O destaque é para a música Arranjo, gravada ao vivo no dia 26 de setembro de 2013, para festejar os 10 anos de carreira da cantora e compositora carioca. Na Alesse FM, você ouve Isabella Taviani e Zélia Duncan interpretando.

0: 7h55.
1: Sanfona Sentida é de autoria de Dominguinhos e Anastácia. Foi gravado por Luiz Gonzaga no ano de 1976, incluso no disco Capim Novo. O sanfoneiro e compositor cearense Valdones regravou

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4: Meia-noite 59.
5: A música Caçador de Mim é uma das faixas do segundo disco da banda 14 Bis, lançado no ano de 1980. No álbum são destaques também as canções Planeta Sonho, Nova Manhã, Bola de Meia, Bola de Gude. Ouça na rádio Alesse FM, 14 Bis cantando Caçador de Mim, de autoria de Sérgio Magrão e Luiz Carlos Sá.

A música Bandeira do Divino é uma das faixas do disco Nos Dias de Hoje, que reúne composições de Ivan Lins e Vitor Martins. O trabalho é do ano de 1978 e tem como destaque, além da faixa título, Forró do Largo, Aos Nossos Filhos e a Visita. Ouça na Alessia FM Ivan Lins cantando Bandeira do Divino.

0: 2008.
1: O cantor e compositor Cezinha lançou em 2015 o seu 5º álbum Eu Gosto de Tudo em Você. As 16 faixas do trabalho traz canções inéditas e regravações de sucessos da música regional e nacional. O sanfoneiro interpreta um pupurri especial com canções de Luiz Gonzaga e Dominguinhos, Pedras que Cantam, Olha pro Céu e Isso Aqui Tá Bom Demais. Ouça na sua Alessia FM, Cezinha cantando dele e de Clodo Ferreira, Eu Gosto de Tudo em Você.

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3: Os brasileiros esperam que a inovação e a tecnologia artificial possam contribuir prioritariamente com áreas como saúde e sustentabilidade. Isto é o que revela a quinta edição do Bosch Tech Compass. Trata-se de um estudo global que analisa expectativas e percepções sobre tecnologia. O levantamento confirma que ela é vista como aliada direta do bem-estar e do equilíbrio ambiental. De acordo com o que explica o vice-presidente de Inovação e Novos Negócios, Paulo Roca, da Bosch América Latina, grupo que atua com mobilidade, tecnologia industrial, bens de consumo e energia e tecnologia predial.
4: Os brasileiros, eles esperam que a tecnologia contribua principalmente em avanços de saúde e sustentabilidade. Pouco menos de 60% dos entrevistados aí, eles indicam que a parte de saúde pessoal é uma área prioritária para inovação, enquanto os outros, perto de 40, 42%, destacam que estaria voltado um pouco mais para sustentabilidade. O pacote saúde e sustentabilidade aí, ele tem uma relevância muito grande, demonstra aí uma expectativa de que a tecnologia possa, de fato, melhorar muito a qualidade de vida e enfrentar os desafios ambientais.
3: O levantamento foi realizado em 7 países: Brasil, Estados Unidos, Alemanha, França, Reino Unido, Índia e China. Paulo Roca também detalha o que o estudo revela acerca de como a IA é percebida.
4: A inteligência artificial, ela permanece no centro das expectativas aí mesmo em praticamente todos os países que a gente aplicou a pesquisa. Especificamente no Brasil, né, vamos falar um pouco do Brasil aqui, né, 70% dos entrevistados, eles acreditam que, de fato, a IA será a tecnologia mais influente da próxima década. Então, a população aí já enxerga que a inteligência artificial veio com uma ferramenta realmente capaz.

0: e 23.
1: Entre a vida e a morte é uma das faixas do álbum Sobre as Asas, dos cearenses Isaac Cândido e Marcos Dias. A canção que integra o repertório, que a dupla apresenta em 2026, é um mergulho em poesias e melodias que celebram a arte como forma de resistência. Ouça agora na Alesse FM 96,7, Iago

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3: 1h28.
4: No ano de 2001, o cantor e compositor Evaristo Filho lança o CD Miragens, com participação de Edmar Gonçalves e Manassés de Souza. Evaristo é vencedor de vários festivais de música no país, como Canta Nordeste, nos anos 1994 e 1996, quando apresentou o Canto Sem Eira Nem Beira e Miragem, em parceria com Edmar Gonçalves. Ouça Miragem com Edmar Gonçalves.

terceiro CD do cantor e compositor Siribá Soares. O intérprete participou de vários festivais no Ceará, dentre eles da Serra da Meruoca, onde já classificou uma canção. Canto e Cantarei teve a produção musical de Manassés e Tarcísio Sardinha e as participações especiais de Adelson Viana, Carlinhos Ferreira, Carlinhos Patriolino, Márcio Rezende e Mimi Rocha. Na 96,7, ouça Siribá Soares cantando Todo Amor, dele e Joaquim Ernesto.

0: 2006.
1: O cantor e compositor gaúcho Vitor Clay começou a tocar violão ainda na adolescência e compôs sua primeira canção aos 10 anos de idade. Em 2019, lançou o álbum Microfonado. Vitor Clay conta com as participações especiais de Samuel Rosa e da banda Lagum. Na Alesse FM 96,7, você ouve A Tal Canção pra Lua, de Vitor Clay, com ele e Samuel Rosa.

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3: A Assembleia Legislativa do Ceará realizou nesta segunda-feira, dia 13, sessão solene em comemoração aos 10 anos da Superintendência do Sistema Estadual de Atendimento Socioeducativo, SEAS. O superintendente da SEAS, Roberto Bassan, destaca a importância da homenagem.
4: A superintendência, ela nasce aqui nessa Assembleia Legislativa com uma lei em 2016 e literalmente a morte.

0: importância da homenagem.
1: A superintendência, ela nasce aqui nessa Assembleia Legislativa com uma lei em 2016 e literalmente é a mola propulsora.
0: Reconhecimento.
2: É um momento assim de muita alegria, de muita emoção. A gente que vem esses 10 anos acompanhando muito de perto a política, um pouco antes. Então hoje é um motivo assim de muita celebração. Particularmente estou muito emocionada e feliz por ter sido lembrada por um grupo de pessoas, de colegas, no reconhecimento desse trabalho, que não é um trabalho fácil, que é um trabalho muito árduo, mas extremamente compensador quando a gente vê a transformação acontecendo em cada vida, em cada família, em cada adolescente que passa pelo sistema social educativo do estado do Ceará.
0: Ian Gomes, da Alesse FM.
3: 1h43.
0: O cantor e compositor Eduardo Dusek lança em 1986 disco Dusek na Sua. A maioria das canções do disco é feita em parceria com Luiz Carlos Góes. Lincharam o Viajante Espacial, A Índia e o Traficante, Aventura, Destino de Aventureiro, Rango, Moderno Pássaro Andante, além de Eu Velejava em Você e A Loura do Carteado. Ouça Eduardo Dusek cantando Aventura.

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1: O cantor e compositor Chico Pio lançou em 1999 o CD Solo Beira do Mundo, que reúne músicas com diferentes parceiros, entre eles Totônio Laprovítera, compositor e artista plástico, que também foi responsável pelo projeto gráfico e ilustração do CD. O álbum conta com participação

especiais, como Manassés, Cristiano Pinho, Luiz Miguel, Márcio Rezende, Denilson Lopes, Valdones e Humberto Pinho. Ouça na Alesse FM, Chico Pio cantando Boi Espaço.

0: 52.
1: Por que não eu? De Leone, Paula Toller e Herbert Viana, foi lançada no ano de 1983, num compacto simples pelo Kid Abelha. A canção vendeu mais de 100 mil cópias, se convertendo no primeiro sucesso do grupo e da cantora. Em 1984, o grupo lançou o primeiro LP, Seu Espião, que vendeu 150 mil cópias. Ouça na rádio Alessia FM, Herbert Viana e Leone cantando Por Que Não Eu?

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4: Uma e 56.
5: Ivete Sangalo e Agnes Nunes, conhecida como

Sol é de autoria do compositor Antônio Júlio Nastácia. É uma das faixas do álbum E a Gente Sonhando, gravado com artistas de Três Pontas, cidade onde Milton Nascimento foi criado no sul de Minas. O disco inclui composições inéditas dele com Fernando Brant, algumas regravações e canções de artistas da cena local, como Cleiton Prosperi e Haroldo Júnior. Ouça na sua Alesse FM, Milton Nascimento cantando O Sol.

0: e 5.
1: A cantora e compositora Luísa Posse lança em 2014 o seu sétimo disco, Sobre Amor e o Tempo. Produzido por Dade, o álbum traz músicas autorais e dos compositores Lulu Santos, Marisa Monte, Adriana Calcanhoto e Erasmo Carlos. O trabalho que mescla rock e MPB, sem deixar de lado as baladas românticas que a marcam desde o início de sua trajetória musical. Ouça na sua Alessia FM, Luísa Posse cantando Devo Lhe Dizer, de Marisa Monte, Adriana Calcanhoto e Dade Carvalho.

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4: A Comissão de Constituição e Justiça da Câmara dos Deputados aprovou o projeto de lei que institui política para atender pessoas e famílias que foram afetadas pelos jogos de apostas. O texto cria a Estratégia Nacional de Atenção Integral às pessoas com necessidades decorrentes das práticas de jogos e apostas. Entre outros pontos, aborda a prevenção, a redução de danos, a proteção e a reinserção social de pessoas que tenham problemas com vícios em jogos. A relatora na comissão, a deputada Laura Carneiro, do PSD do Rio de Janeiro, afirmou que a proposta tem relevância social e sanitária, devido aos efeitos das apostas sobre a saúde mental, a vida familiar e a proteção de grupos vulneráveis. Já o autor do projeto, o deputado Rui Carneiro, do Podemos da Paraíba, informou que o número de pessoas atendidas pelo SUS, o Sistema Único de Saúde, com problemas associados ao jogo patológico, passou de 108 para 1.200 entre 2018 e 2023. O projeto que cria uma política de atenção às pessoas com problemas com jogos de apostas já foi aprovado por todas as comissões e aguarda a votação do plenário da Câmara. Da Rádio Câmara de Brasília, Mônica Tati.
2: 2:11.
1: A música, uma vez mais, é de autoria dos compositores Felipe Portillo e Blank. A canção ficou conhecida na interpretação do cantor paranaense de Londrina, Ivo Pessoa. Ivo teve como influência Cartola, Lupicínio, Tom Jobim e Chico Buarque. Ouça Ivo Pessoa cantando Uma Vez Mais.

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1: Na década dos anos 1980, Gilberto Gil estava se separando de sua terceira mulher, Sandra Gadelha, mais conhecida por Drão. O apelido foi dado por Maria Bethânia e vem do aumentativo de Sandra. Os versos foram compostos em 1981, em plena separação do casal. Os dois foram casados por 17 anos e tiveram 3 filhos, Pedro, Maria e Preta. Ouça Gilberto Gil cantando Drão.

0: 2018.
1: A música Amor a Perder de Vista é de autoria da cantora e compositora Lucy Alves, em parceria com o compositor Badu. Lucy começou sua vida artística aos 4 anos de idade. Ingressou no mundo da música pelo projeto Formiguinhas e depois sendo violinista da Orquestra Infantil da Paraíba e da Camerata Isabel Buriti. Ouça na rádio Alense FM, Amor a Perder de Vista com Lucy Alves.

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1: 2h24.
2: Em comemoração aos 30 anos de carreira, o cantor e compositor cearense Francisco José Prata lançou em 2023 o EP com 8 canções autorais, que falam de amor, saudades, encontros e recomeços. Ouça na rádio Alesse FM, Bidu Noronha,

compositor e músico cearense Paulo Façanha começou sua carreira aos 17 anos. Participou de festivais

lista tantos versos de Paulo Fassânia, Gilmar Nunes e

0: 2:33.
1: A música Camila Camila tornou-se na década dos anos 1980 o hino contra a violência à mulher. A canção faz parte do primeiro disco da banda Nenhum de Nós, lançado em 1987 e é fruto da parceria dos compositores Ted Correa, Carlos Stein e Sadi Ronlick. Ouça na Alesse FM Nenhum de Nós, grupo formado em Porto Alegre em 1986, cantando Camila, Camila.

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5: Secretaria da Proteção Social realiza, durante este mês de julho, colônia de férias para crianças e adolescentes. A programação inclui atividades que estimulam o desenvolvimento físico, social e criativo, por meio de brincadeiras, desafios, práticas esportivas, gincanas e atividades culturais. A ideia é transformar o período de férias escolares em uma oportunidade de fortalecimento dos vínculos comunitários e familiares. As inscrições são gratuitas, como informa Verônica Maciel, orientadora da Célula de Programas e Projetos da SPS.
6: A inscrição é gratuita, mas é importante apresentar um documento para participar do evento. É um momento muito rico, muita diversão, é um momento que a ausência da escola, porque estão todos de férias, podem oportunizar e estar se divertindo, se ocupando, trocando ideias, fazendo novas amizades. Nossos equipamentos estão à disposição e são lugares assim, extremamente seguros, onde os pais podem deixar as crianças e ter a certeza de que não vai acontecer nada, porque o lugar está todo sob a orientação da coordenação local.
5: As atividades acontecem nos circo-escolas, nos ABCs e nos espaços Viva Gente. J. Lacerda, da Alessi FM.
7: 2h40.
8: A música As Vitrines, de autoria de Chico Buarque, é do ano de 1981. Está no LP Almanac, com destaque para Meu Guri e A Voz do Dono e O Dono da Voz. Também em 1981, Chico Buarque participou do roteiro e assinou a trilha sonora do filme Os Saltimbancos Trapalhões, de J.B. Tanco. Ouça na rádio Alessi FM, As Vitrines, com Chico Buarque.

compositor cearense Cumpade Barbosa fez sua primeira apresentação pública no Festival de Música de Camucim em 1986. Na década de 1990, foi o vencedor do Festival de Música Juninas em Fortaleza com a canção Deixa a Fogueira Queimar. Ouça na Alessia FM, Cumpade Barbosa cantando Artista Brasileiro de sua autoria.

0: 12h47.
1: Em 2000, o grupo Jota Quest lança o CD Oxigênio com várias baladas românticas como Dias Melhores. A música é de Rogério Flauzino, fundador da banda, que teve início na década de 90 em Minas Gerais. É do vocalista a maioria das músicas do grupo. Ouça Dias Melhores com Jota Quest.

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10: 2h52.
9: O cantor e compositor cearense Belchior gravou em 1996 o disco Vício Elegante, com 13 faixas, entre elas a música Aparências, de Cury e Ed Wilson. Aparências fez sucesso na voz de Márcio Greco.

foi regravada por Fafá de Belém, Trio Iraquitã, Belchior em ritmo de reggae, Altemar Dutra e pela Orquestra de Ray Conniff nos Estados Unidos. Na 96,7 Alesse FM, ouça Belchior cantando Ação Acústica.

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1: O compositor Cláudio Nucci é autor da música que você vai ouvir agora, Acontecência. Nucci é um dos fundadores do quarteto vocal Boca Livre e participou do CD de Rubem Blades, Mundo, ganhador do Grammy 2003, e do CD brasileiro de Sérgio Mendes, premiado com o Grammy 1993. Ouça Cláudio Nucci cantando Acontecência.

0: 59.
1: A música que você vai ouvir agora é de autoria do compositor Chico Buarque. Samba do Grande Amor foi gravada por vários artistas, dentre eles o próprio Chico, no ano de 1983. João Nogueira e Beth Carvalho. Ouça na Alesse FM Samba do Grande Amor, na interpretação da cantora carioca Beth Carvalho.

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1: A 26ª FENEARTE segue até o dia 19 de julho no Pernambuco Centro de Convenções, em Olinda, reunindo milhares de artesãos e visitantes de diferentes partes do Brasil. Entre quem circula pelos corredores da maior feira de artesanato da América Latina, há também quem esteja vivendo a experiência pela primeira vez, seja como expositor ou como visitante, e transformando esse encontro com a cultura popular em uma memória marcante. Uma das estreantes é a artista Iris Marcolino, criadora da marca Corações de Iris, que participa pela primeira vez da feira com um estande próprio e também integra o Salão Pernambuco Faz Design. Para Iris, estrear na FENEARTE representa o reconhecimento de uma trajetória construída por meio da arte e do afeto.
2: A FENEARTE é uma consagração da trajetória artística de qualquer criativo. E eu estou aqui pela primeira vez. Eu me sinto absolutamente feliz, reconhecida. É uma feira que, se você fosse me perguntar que palavra você define a FENEARTE, eu defino com intensidade. É onde chegam muitas pessoas de diversos lugares ao mesmo tempo e elas conhecem a sua história.
1: Quem visita a feira pela primeira vez também se surpreende com a diversidade de trabalhos. A chefe de cozinha, Aira Cetani, aproveitou as férias para conhecer de perto os mestres do artesanato, que até então só conhecia pelas histórias da mãe. A experiência rapidamente se transformou em encantamento e também em compras.
3: Primeira vez aqui que eu vim olhar, conhecer tudo. Minha mãe é apreciadora de obras e muitas peças de barro ela tem. Eu vim para conhecer os mestres, né, que ela já conhecia. E a gente tem algumas peças em casa, mas eu não conhecia eles. Aí ela veio me apresentar eles. Fiquei apaixonada, saí comprando muita coisa e ficando mais ainda apaixonada por tudo.
1: Natural de Limoeiro, o enfermeiro Danielson Araújo também considera esta uma estreia. A última visita havia sido há mais de 2 décadas e ele encontrou uma feira bastante diferente daquela que conhecia. Segundo Danielson, a evolução da estrutura e a valorização da identidade do artesanato chamaram a atenção.
4: Posso dizer que estou vindo a primeira vez. A última eu vim há 20 anos e estou assim chocado, abismado com a estrutura, com a diversidade de artesanato. Como o artesanato é um artesanato muito mais raiz do que era há 20 anos atrás. Eu percebo que o povo daqui está conseguindo se expressar melhor, mostrar melhor a sua identidade. E uma coisa que eu achei magnífica em alguns instantes que eu fui, os vendedores perguntarem qual era o ambiente que eu ia utilizar e eles pedirem a foto para fazer na inteligência artificial a montagem da peça com a foto. Genial!
1: Para aproveitar melhor a visita, a organização orienta que o público reserve algumas horas para percorrer os cerca de 700 espaços de comercialização, além das exposições, oficinas, aulas de gastronomia, desfiles de moda e apresentações culturais espalhados pelo pavilhão. A feira também oferece translados gratuitos a partir de shoppings da região metropolitana do Recife e conta com recursos de acessibilidade para ampliar o acesso dos visitantes. Da empresa Pernambuco de Comunicação, Hélida Freitas, Rádio Nacional.
5: 3:06.
0: A música Janela Aberta, de Aparecida Silvino e Gilvandro Filho, vence o primeiro Festival de Música da Assembleia Legislativa do Ceará. Com a música, a primeira de sua autoria a vencer um festival, Aparecida Silvino também foi eleita a melhor intérprete. A cantora, compositora e regente lançou seu primeiro álbum no ano de 1992, mas foi apenas em 2001 que ela lançou seu primeiro CD, Presente. Ouça na rádio Alesse FM, Janela Aberta com Aparecida Silvino.

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A música faz parte do álbum Verde, Amarelo, Anil, Cor de Rosa e Carvão, gravado no ano de 1994. Conta com a participação do grupo Época de Ouro, conjunto regional de choro, iniciado por Jacó do Bandolim em meados dos anos 1960. Ouça de Mais Ninguém.

escritores cearenses Edmar Gonçalves e Evaristo Filho, ambos com expressivas e vitoriosas participações em festivais, conquistaram em 1994, com a música Canto Sem Eira Nem Beira, o quarto lugar na classificação geral do Festival Canta Nordeste. O festival foi promovido pela Rede Globo e, na eliminatória do Canta Nordeste, realizada aqui em Fortaleza, a música chegou em primeiríssimo lugar. Você escuta agora na FM 96,7, Canto Sem Eira Nem Beira, na interpretação de Edmar Gonçalves.

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2: 3:17.
3: O cantor e compositor Almir Sater lançou em 1982 o seu segundo disco Doma. O álbum reúne canções próprias e de parceiros, a exemplo de José Gomes, João Bá, Capenga e Paulo Simões. Ouça Almir Sater cantando Varandas, dele e de Paulo Simões.

0: 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Pesquisadores da Universidade Federal do Ceará desenvolvem protocolo para auxiliar a gestão de manutenção de prédios históricos. O trabalho utiliza uma metodologia baseada em modelagem digital em 3D. A doutora em arquitetura e urbanismo e design da UFC, Georgia Ferreira Freire, dá mais detalhes sobre o assunto.
1: A pesquisa nasceu de dois problemas principais. O primeiro foi a necessidade de melhorar os processos de manutenção de edificações históricas em uso, que costumam ser feitos atualmente de forma manual e não sistematizada. Então, a gente perde muitas informações ao longo dos anos e, quando a gente fala de edificações históricas, são muitos anos que precisam ter esses registros e, atualmente, poucas são as edificações que contêm essa documentação de forma sistematizada, possível de você consultar com facilidade. E o segundo problema foi um problema prático, que foi trazido pela Secult-CE, no âmbito do projeto Cientista-Chefe de Cultura, que já estava em curso antes de eu entrar para a minha pesquisa de doutorado. E aí eles trouxeram para a gente essa necessidade de aprimorar os processos de gestão de manutenção dessas edificações patrimoniais que estão sob sua custódia, e a nossa ideia foi integrar essa gestão de manutenção junto ao modelo HBIM, que já existia do Teatro José de Alencar.
0: Georgia Ferreira fala ainda sobre a contribuição que a técnica desenvolvida na pesquisa proporciona.
1: A principal contribuição é oferecer uma ferramenta, que no caso são quatro ferramentas integradas do que a gente desenvolveu, que ajudem os órgãos públicos a organizar e controlar melhor a manutenção do patrimônio histórico. Então, o protocolo desenvolvido, ele busca transformar essa gestão, que atualmente é predominantemente corretiva e que só age quando surgem problemas, em uma gestão mais preventiva e planejada. Então, isso permite registrar as informações de uma forma mais padronizada, monitorar o estado da conservação dos edifícios, acompanhar os serviços que foram executados, definir responsabilidades e melhorar o uso dos recursos financeiros e humanos disponíveis.
0: Kézia Diniz, da Alesse FM.
2: 3h32.
0: O cantor e compositor cearense Fagner coleciona grandes sucessos ao longo de sua carreira. As músicas Revelação, de Clodo e Clésio, Jura Secreta, de Sueli Costa e Abel Silva,

temas do seu amplo repertório. Na 96,7 Alessia FM, você ouve as canções interpretadas ao vivo por Fagner, com participação do músico Robertinho de Recife.

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1: A música Sintonia é de autoria dos compositores Moraes Moreira, Fred Góes e Zeca Barreto. A canção é uma das faixas do disco Mestiço é Isso, lançado por Moraes Moreira no ano de 1987. O trabalho reúne composições feitas em parceria também

mais de 50 anos, as curvas da Estrada de Santos de Roberto e Erasmo Carlos faz parte da trilha sonora do filme Roberto Carlos e o Diamante Cor-de-Rosa, uma das maiores bilheterias do cinema nacional. A música ganhou regravações nas vozes de Elis Regina, Lulu Santos, Grupo Azimuth, Caetano Veloso, Seu Jorge, Paula Toller, do Kid Abelha, que você ouve agora, na sua 96,7.

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2: 3h55.
3: A música que você vai ouvir agora é de autoria de Moisés Santana. Faz parte do terceiro CD Verso Alegoria, lançado em 2009 pelo cantor baiano natural da cidade de Catu. O álbum reúne músicas autorais e dos compositores Fred Quatro, Marcelo Pianinho, Suzana Salles, Vanessa Bumani, Nelson Cavaquinho e Elcio Soares. Ouça Eterno Retorno de Moisés Santana com Moisés Santana e Andréia Dias.

0: 4 e 2.
1: O cearense de Limoeiro do Norte, Eugênio Leandro, começou a gravar discos na década dos anos 1980. Foram seus primeiros discos, Além das Frentes, de 1986, Catavento, 1990, e o CD A Cor Mais Bonita, de 1996. No ano de 2001, lançou o CD Castelo Encantado, contendo composições suas, Oriente, Me Diz, com Cátia Freitas, Coqueiro do Atlântico Sul, com Petrúcio Maia, e Tô Lá no Mar, com Davi Duarte, que você ouve agora.

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3: A Comissão de Educação da Câmara dos Deputados aprovou o projeto de lei que retoma incentivos ao programa Mais Médicos, que haviam sido revogados em 2025, diante da lei que criou o programa Agora Tem Especialistas. O texto aprovado permite que os candidatos aos programas de residência médica recebam 10% de pontuação adicional durante o processo seletivo, desde que tenham cumprido integralmente pelo menos um ano de ações em projetos e programas dos Ministérios da Saúde e da Educação, como é o caso do Mais Médicos. Para o relator da proposta, deputado Ismael, do PL de Santa Catarina, a medida tem baixo custo, é fácil de ser operacionalizada e, na prática, vai atrair mais jovens profissionais para o programa Mais Médicos. A proposta de retomada de incentivos ao programa Mais Médicos ainda vai passar pelas análises das comissões de saúde e de Constituição e Justiça. Da Rádio Câmara de Brasília, José Carlos de Ribeiro.
4: 4 e 8.
5: Onde Brilhem os Olhos Seus é o primeiro álbum solo de Fernanda Takai, lançado em 2007. O CD é dedicado ao repertório cantado por Nara Leão, com músicas de Chico Buarque, Gilberto Gil, Zequete, Caetano Veloso, Tom Jobim, Vinícius de Moraes, Roberto Carlos e Erasmo Carlos. Ouça na rádio Alessia FM Fernanda Takai cantando Descansa Coração, uma versão de Nelson Mota para a canção de Vitor Young e Ned Washington.

Souza e Ferreira Júnior. Tem também parcerias de bar com nomes expressivos da música cearense, como Oswald Barroso e Zeca Baía. Ouça na Alessia FM, Bar Freire cantando dele e de Wellington Freire a música Pensar.

0: 16.
1: Samba Esquema Novo foi o álbum de estreia do cantor, compositor e violonista carioca Jorge Benjor, lançado pela Philips Record em 1963. O disco autoral reuniu 12 faixas, com destaque para os sucessos Por Causa de Você, Menina e Chove Chuva, canções que você ouve agora na interpretação de Jorge Benjor.

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3: 4h22.
4: O cantor, compositor, pianista e escritor Benito de Paula começou sua carreira no Rio de Janeiro, onde foi crooner de boates nos anos 60. Entre os anos 70 e 80, se tornou o grande símbolo do samba paulista, chegando a vender 50 milhões de discos. O artista gravou mais de 35 discos, a maioria relançada em CD, e participou de diversas turnês no exterior. Ouça na Alesse FM, Benito de Paula, Ah, Como Eu Amei, composição de seus irmãos Ney e J. Veloso, do ano de 1981.

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A cantora do Rio Grande do Norte, Roberta Sá, lançou em 2010 o CD Quando o Canto é Reza. O trabalho é uma parceria com o trio de percussão Madeira Brasil, formado por Marcelo Gonçalves, Zé Paulo Becker e Ronaldo do Bandolim. O álbum reúne músicas do compositor baiano Roque Ferreira. Ouça na rádio Alessia FM, Água da Minha Sede, com Roberta Sá e trio Madeira Brasil.

0: 30 minutos.
1: A cantora e compositora baiana Belô Veloso, aos 19 anos, se mudou para o Rio de Janeiro, cidade onde começou a cantar profissionalmente. No repertório, interpretou canções de Caetano Veloso, Carlinhos Brau e Roberto Carlos. De uma família de artistas, Belô Veloso é filha da escritora Mabel Veloso e sobrinha dos músicos Caetano Veloso e Maria Bethânia. Ouça Por Te Querer com Belô Veloso.

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3: Tribunal de Contas do Ceará prorroga prazo limite para o envio das prestações de contas de gestões anuais dos municípios cearenses relativo ao ano de 2025. A informação está publicada no Diário Oficial Eletrônico do Tribunal e dá mais 90 dias aos gestores municipais a enviarem os documentos contábeis. A medida vale para todos os municípios cearenses e refere-se especificamente ao exercício financeiro do ano passado. Alexandre Rosa Reis é secretário executivo de contas do TCE.
4: Eu destaco dois pontos principais que motivaram essa prorrogação. O primeiro deles foi os pedidos dos jurisdicionados de prorrogação com a finalidade de terem mais tempo para se preparar e se adequar às novas regras das normativas da 2025. Também destaco, como segundo ponto, o desenvolvimento que o tribunal vem realizando na sua atual plataforma para recepcionar as prestações de contas do E-Contas. Foi também necessário várias ações, vem sendo realizadas várias ações de modernização com vista ao atendimento da nova prestação de contas que a instituição normativa era não bem exigente. Chama atenção também para o cumprimento do novo prazo, um acréscimo de mais 90 dias. É importante que os jurisdicionados que ainda estão em fase de levantamento do envio das informações que a nova instituição normativa 0925 vem exigindo para as contas, que finalize a sua organização, seu levantamento para o envio dentro do prazo, para que cumpra esse novo prazo, para não terem risco de envios intempestivos ou não envio obrigatório da prestação de contas que acarretarão sanções ou mesmo instauração de tomadas de conta de gestão.
3: Marcos Smith, da Alessia FM.
5: 4:37.
1: Em tempos de tanta correria, a canção De Cada Vez nos lembra da importância de desacelerar e buscar apoio quando os desafios são maiores do que podemos carregar sozinhos. A música fala sobre cuidado mútuo, acolhimento e necessidade de encontrar um espaço seguro para descansar das pressões do dia a dia. A letra convida a enxergar a vida com mais leveza e serenidade. Agora, na Alessia FM, você ouve De Cada Vez, com Sandy e Agnes Nunes.

é o 16º álbum do grupo Roupa Nova, tendo sido lançado em 1999, dando continuidade ao que foi feito em 1995 com Novela Hits. Este é o segundo álbum de regravações feito pelo grupo. No disco, a faixa Bem Maior, versão de Aldir Blanc para a música de Dan Fogelberg. Ouça Bem Maior com Roupa Nova.

0: 45.
1: O cantor e compositor Claudio Zolli começou sua carreira como backing vocal da banda do Cassiano, cantando os sucessos da MPB. Ele formou com Paulo Zedanovski e Arnaldo Brandão a banda Brilho, que durou apenas 3 anos, mas rendeu fruto de sucesso com a música Noite do Prazer. Ouça Claudio Zolli cantando de Ronaldo Barcelos, Cada Um, Cada Um, dos anos 1980.

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3: 4h51.
4: Ana Carolina estreia parceria com Chico César no CD Estampado em 2003. Destaque a participação de Seu Jorge com Não Fale Desse Jeito, além das canções autorais Hoje Eu Tô Sozinha e Elevador. O trabalho ganhou disco de ouro e gerou um DVD, além de prêmios como o Troféu Imprensa de Melhor Cantora daquele ano.
5: Na Rádio Alessia FM, Ana Carolina cantando Mais Que Isso, dela e Chico César.

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1: Boa Noite é uma canção composta pelo cantor e músico Djavan, lançada para o álbum Coisa de Acender, em 1992. O disco reúne músicas autorais e parcerias com Orlando Moraes na canção A Rota do Indivíduo e Caetano Veloso, Linha do Equador, além de Arthur Maia, com quem compôs Alívio. Ouça na Alesse FM, Djavan cantando Boa Noite.

década de 80 foi muito promissora para Lulu Santos. Foi em 1982 que ele gravou o primeiro LP, Tempos Modernos. Em 1987 veio outro sucesso, Um Certo Alguém. E no ano seguinte, 1988, Toda Forma de Amor. Lulu Santos conhece bem a fórmula do sucesso. A Rádio Alessia FM traz para você os sucessos Toda Forma de Amor, Um Certo Alguém e O Último Romântico.

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6: O frio forte na região sul deve ceder até o fim de semana, mas o Distrito Federal e áreas de Goiás podem registrar temperaturas baixas. O sul e o sudeste têm convivido com dias gelados, regiões com temperaturas próximas de 0 graus Celsius. Quem mora lá vai ter um alívio, segundo o meteorologista Danilo Siden, do IMET, o Instituto Nacional de Meteorologia.
7: Ao longo dos próximos dias, tanto no sul quanto no sudeste, a tendência é que as mínimas comecem a aumentar ligeiramente. Na região sul, por exemplo, a gente já tem mínimas aí previstas durante a sexta-feira na faixa dos 4 graus, em contraste com o que a gente teve hoje de abaixo de 2 graus já em Seminário Carneiro, no sul do Paraná.
6: Por outro lado, aqui em Brasília, o frio vai chegar à casa dos 10 graus a partir de sexta-feira.
7: Essa parte aqui mais leste da região centro-oeste do Brasil, a parte central de Goiás e Distrito Federal, que deve ter temperaturas mais baixas, enquanto as demais partes da região tem temperaturas um pouco mais elevadas.
6: Sobre chuvas, com efeitos do El Niño, o Rio Grande do Sul pode ter tempestades a partir desta quinta-feira, além de ventos fortes que se estendem até o Paraná.
7: Essa região de chuva deve ficar mais concentrada entre a parte ali de Uruguaiana, né? Na parte oeste do estado, até Pelotas, no litoral, leste, próximo à região da Lagoa dos Patos. Então toda a parte que faz fronteira com o Uruguai está em atenção para essa tempestade, que engloba pontualmente a possibilidade de cair granizo nessas áreas. Mas todo o estado do Rio Grande do Sul e parte do oeste da região sul, fiquem atenção para os ventos que são pontualmente fortes durante quinta, sexta e sábado.
6: No Nordeste, as chuvas devem se destacar na região litorânea, entre os estados da Bahia até o Rio Grande do Norte, explicou Danilo. No norte do país, o estado mais chuvoso deve ser o Amazonas e a parte sul de Roraima. Da Rádio Nacional em Brasília, Gabriel Brum.
8: 5:12.
9: Erasmo Carlos começou sua carreira artística na década de 1960. Participou do grupo Sputniks e chegou a cantar para o grupo Renato e seus Blue Caps. A primeira música gravada por Erasmo Carlos foi no ano de 1962, Eu Quero Twist, em parceria com Carlos Imperial e registrada por Aguinaldo Raiol na Copacabana. Agora você ouve Erasmo cantando Sementes do Amanhã, de Gonzaguinha.

Capitanear é o nome da coletânea que leva o nome do verbo derivado da obra do compositor baiano Caetano Veloso. O trabalho reúne músicas como Sampa, Lua de São Jorge, Beleza Pura, Menino do Rio e Queixa. A coletânea é de 1989. Ouça Queixa, de autoria de N. Siqueira e E. Neves, com Caetano Veloso.

0: 21.
1: Intimidade entre Estranhos é o terceiro álbum do cantor e compositor carioca Roberto Frejá, lançado em 2008. As canções foram escritas com Zé Ramalho, Paulo Ricardo, Flávio Oliveira, Maurício Barros e Mauro Santa Cecília. A música que você vai ouvir agora foi feita em parceria com Zé Cabaleiro. Ouça Frejá cantando Nada Além.
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3: No período de férias, o lazer em praias, rios e piscinas exige atenção redobrada. A prevenção é a melhor ferramenta para salvar vidas e evitar afogamentos. É o que alerta o Corpo de Bombeiros Militar do Estado do Ceará. Em rios e lagoas, o perigo é muitas vezes invisível, escondido em águas que podem encobrir correntezas e buracos profundos. A Major Samila Ribeiro destaca algumas dicas para os banhistas.
4: Os pais, os responsáveis, nunca devem deixar as crianças sozinhas. A referência é a distância de um braço da criança. Identificar essa criança através de pulseirinha ou nas roupas, com contato, número do telefone, para caso essa criança se perca, seja mais fácil a gente encontrar os responsáveis. Sempre procurar praias e barracas que tenham a presença de um guarda-vida. A presença desse profissional, ela é muito importante porque ele conhece os locais que podem entrar no mar, os locais mais seguros, ficar atento às placas de sinalização dos guarda-vidas nas praias, atento às balas. Se for consumir bebida alcoólica, não adentrar o mar. O álcool, ele tira um pouco dos nossos reflexos. Então, o perigo, o risco de um afogamento, ele é muito grande. Então, essas são apenas algumas dicas, mas que são essenciais para garantir as férias, garantir a segurança sua e da sua família, que nesse período, já que praia é diversão, praia é alegria, então a gente vai para a praia para se divertir, não para colocar nossa vida em risco.
3: Outra dica importante é a de que você não deve socorrer ninguém em afogamento caso não saiba como fazer o socorro. Em caso de qualquer emergência, ligue para os bombeiros pelo telefone 193. Robério Lessa, da Alessia FM.
5: 5h28.
2: Nascidos em Niterói, no Rio de Janeiro, além de conterrâneos, os cantores e compositores Dalto e Biafra são também parceiros musicais, apesar de seguirem carreiras individuais. Na década de 1980, Biafra gravou as músicas Cigana e Vinho Tinto, de Dalto, e juntos escreveram Coração Vadio e o sucesso Leão Ferido, que você ouve agora na Rádio Alessia FM, na interpretação de Dalto.

samba por sua fascinação pelo mar e pelas tradições das religiões afro-brasileiras, o cantor e compositor mineiro Gabriel Gonte lançou em 2021 o single Odoiá, com produção musical assinada por Maria Rita. Ouça na sua Alessia FM, Gabriel Gonte cantando Odoiá, dele, Léo Costa, Maria Rita e Pelo.

0: 34.
1: A música Esperando na Janela foi responsável pelo sucesso da banda Cogumelo Plutão, formada em 1994. Como trilha da novela Laços de Família, vendeu 2 milhões.

de cópias, recorde não esperado pela Rede Globo. O álbum da banda Biblioteca de Sonhos, que incluía a canção, chegou a vender milhares de cópias em apenas um mês de lançamento. Ouça na Alessia FM, Esperando na Janela, de Blanc Van Gogh, com a banda Cogumelo Plutão.

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1: 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Um novo radar está sendo testado em algumas estradas do país com o objetivo de monitorar os veículos durante um trecho maior da via. O especialista em trânsito, Luiz de Souza, explica que, diferentemente dos sensores convencionais, a nova tecnologia é capaz de verificar se o condutor continua respeitando o limite de velocidade mesmo após passar pelo equipamento.
2: Ele coloca um radar no ponto A. Quando o veículo passa por esse radar, ele detecta, passou aqui às 16 horas, com a velocidade a 80 km por hora. Se ele continuar dentro da velocidade limite, ele passará tal horário. Então ele calcula e verifica se durante aquele trajeto ele excedeu a velocidade. Então ele, além de verificar a velocidade que o veículo passa no local, ele registra também o horário. Ele cronometra o tempo entre A e B.
3: Há uma cultura de diminuir a velocidade próximo aos radares e, após passar o local do radar, o veículo desenvolver velocidade. Nessa proposta de fiscalização, se o veículo fizer isso, ele vai ser autuado, porque fica comprovado que naquele trajeto, em algum momento, ele excedeu o limite de velocidade.
1: O sistema já conseguiu identificar infrações que chamaram a atenção. Em uma estrada na cidade de Soretama, no norte do Espírito Santo, um veículo foi identificado trafegando com velocidade média de 124 km, onde o limite permitido é de apenas 60. O especialista informa que a nova tecnologia ainda está em fase experimental e, por isso, não pode gerar nenhum tipo de multa para o condutor.
3: Não estão sendo aplicadas porque não existe regulamentação nem no Código de Trânsito Brasileiro, nem na legislação complementar sobre esse tipo de fiscalização. O que existe é a utilização desse recurso para fins de estudo de velocidade da via. Ele está em caráter experimental por alguns fabricantes que disponibiliza para alguns órgãos de trânsito, principalmente em rodovias federais.
2: E até a Prefeitura de Salvador já usa esse recurso com cálculo de velocidade média, que agora mesmo está sendo feito em Salvador, com a utilização de radares comuns, mas com esse objetivo, de verificar a velocidade média da via.
1: Luiz de Souza também conta que o radar não é a única forma de prevenir os acidentes por excesso de velocidade.
2: Tem três recursos que podem ser utilizados: a fiscalização, o esforço legal, engenharia de tráfego. Existe a opção de colocar redutores de velocidade, não no formato de quebra-mola, mas existe outros modelos de redutores de velocidade, de sonorizadores. Existe também outra sinalização de trânsito que seja mais eficiente e surta mais efeito para a redução da velocidade. E, acima de tudo, investir em educação, em campanhas educativas, para que o cidadão, o condutor, de maneira consciente, ele respeite as leis de trânsito e tenha um comportamento mais seguro.
1: De acordo com o Ministério dos Transportes, o excesso de velocidade é um dos principais causadores de acidentes de trânsito no Brasil. Essa prática coloca não só a vida do condutor em risco, mas a de todos ao redor. Por isso, respeite o limite permitido da via. Da Rádio Educador FM, diretamente de Salvador, Jéssica Paulo.
4: 5h43.
5: A cantora baiana Gal Costa lançou em 2001 o CD Gal de Tantos Amores, com 13 músicas, dentre elas Caminhos do Mar, de autoria de Dorival Caymmi, composta no ano de 2000. A canção, que tem como subtítulo Rainha do Mar, fala sobre Iemanjá, seus rituais e crenças. Ouça Caminhos do Mar na voz de Gal Costa.

para depois, foi lançado em 2008. É o segundo disco autoral da cantora e compositora carioca projetada nos Estados Unidos. O álbum Nada para Depois tem participações de Djavan, que grava com ela a música que dá nome ao disco, e de Ivan Lins. Ouça Bárbara Mendes cantando Vem Cá, de Leonardo Reis, Saulo Fernandes e André Vasconcelos.

0: 1952.
1: O cantor, compositor e escritor Chico César nasceu em Catolé do Rocha, no interior da Paraíba. Ainda jovem, foi para João Pessoa, época em que participou do grupo de poesia de vanguarda Jaguaribe Carne. Na 96,7 Alessia FM, você ouve o Popurri Mama África de Chico César,

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2: Já está disponível no site do Tribunal Superior Eleitoral, TSE, o Manual do Eleitor, iniciativa que reúne orientações, regras e observações estabelecidas para o pleito de outubro de 2026. Dividida em 13 capítulos, o manual conta com as normas eleitorais voltadas à população de maneira transparente e acessível. A coordenadora da Escola Judiciária do Tribunal Regional Eleitoral do Ceará, Roberta Laena, diz que a proposta do TSE é aproximar o cidadão das informações oficiais da Justiça Eleitoral.
3: O Manual do Eleitor é uma grande novidade. Pela primeira vez, o TSE reuniu informações importantes para eleitores e eleitoras saberem os principais deveres, obrigações e direitos no dia da eleição. Então, tem informação de todos os tipos, por exemplo, ordem de prioridade, o que levar, como se identificar, o que pode e o que não pode. É um manual, é uma resolução nova, editada em março deste ano, que reuniu várias informações importantes para as pessoas no dia da votação.
2: Roberta Laena informa que o TSE criou uma página no manual dedicada aos eleitores e aos mesários.
3: O manual, ele traz um detalhamento muito importante de como as pessoas devem se portar, o que é que elas podem, o que elas não podem. Então, é importante que as pessoas que trabalham, que ajudam, os mesários, as pessoas que fiscalizam, fiscais de partido e toda a sociedade, veja esse manual para saber como elas devem se portar. Não pode levar um celular para a cabine de votação, na fila tem prioridade, o eleitor de 80 a mais passa na frente, quais são os documentos que aceitam, que não aceitam para se identificar na votação. Então, é uma forma que o TSE encontrou de compilar todas as normas relacionadas à votação, aos eleitores, para que a votação corra da melhor forma, de uma forma tranquila, calma e que tudo corra bem no dia da eleição. Então é importante que os eleitores saibam, mas os agentes públicos também tenham conhecimento de como orientar e de como proceder no dia da votação.
2: O primeiro turno das eleições deste ano está marcado para o dia 4 de outubro. Se houver segundo turno, será dia 25 de outubro, das 8 da manhã às 5 da tarde, em todo o Brasil. Silvio Augusto, da Alessia FM.
4: 6:05.
0: A música Figura é de autoria do compositor e cantor de Goiânia, Orlando Moraes, e do alagoano Djavan. A música foi lançada em 1993 no CD.

O disco, em sua maioria, é autoral, mas também reúne músicas feitas em parceria com Arthur Maia, Tony Costa e Celso Fonseca. Ouça na rádio Alesse FM, Figura com Orlando Moraes.

Olhos é uma das faixas do disco Canto de Vida, do compositor e poeta Ubiratã Aguiar. O CD conta com participação especial do brasiliense Goya, que faz parceria, interpreta 6 faixas e ainda assina a produção do disco. Ouça na rádio Alesse FM, Goya cantando As Cores dos Olhos.

da Vida, de Ferreira Goulart. O LP conta ainda com a participação de Gonzaguinha e Forró do Gonzagão e as regravações de Sabiá, de Luiz Gonzaga e Zé Dantas. Ouça Dona da Minha Cabeça com Fagner.

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2: O volume de dinheiro esquecido por pessoas e empresas em bancos e outras instituições financeiras caiu para 6,24 bilhões de reais no mês de maio. Os dados foram divulgados pelo Banco Central. A redução em relação aos meses anteriores, quando o dinheiro esquecido superou os 10 bilhões de reais, é consequência dos 5,7 bilhões transferidos para o Fundo Garantidor de Operações, que dá suporte ao programa Desenrola Brasil. É que entrou em vigor uma lei de 2024 que autoriza a transferência desses valores esquecidos. Do total enviado ao fundo, 10% fica reservado a pedidos de resgate atrasados. Essa operação ainda é analisada pelo Tribunal de Contas da União. Dos mais de 6 bilhões de reais disponíveis para devolução no mês de maio, 4,4 bilhões pertencem a cerca de 24 milhões de pessoas físicas e 1,8 bilhão a mais de 2 milhões de empresas. A maior parte do dinheiro está concentrada nos bancos, seguido por administradoras de consórcio, cooperativas de crédito, instituições de pagamento, financeiras, corretoras e distribuidoras, além de outras instituições. Qualquer pessoa física ou jurídica pode ter dinheiro esquecido. Esses valores são de contas correntes ou poupanças encerradas com saldo, tarifas cobradas indevidamente, parcelas de empréstimos pagas em excesso, antigas contas de investimento ou outros valores que as instituições financeiras são obrigadas a devolver. 2 em cada 3 beneficiários têm para receber até R$ 10,00. 1/5 dos beneficiários, entre R$ 10 e R$ 100. E para uma parcela menor, mais de R$ 100 estão disponíveis para o resgate. Quer saber se seu nome está na lista? A consulta é de graça no sistema de valores a receber do Banco Central. Com informações da Agência Brasil, da Rádio Nacional, em São Luís, Gabriel Correa.
3: 6h20.
1: Retratos é uma composição de Luciano Franco e Luiz Lima Verde, que conta histórias impressas em papel fotográfico 15x10 e falam sobre o amor, registram momentos marcantes de uma história e tornam a vida imortal. A canção integra o álbum Valsa do Tempo, gravado em 2022 pelo projeto Palco Aberto da Casa de Vovó Dedé. Ouça na Alesse FM 96,7, com interpretação de Tereza Raquel, Retratos.

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1: Feira Moderna é do ano de 1970. Foi com esta música que Beto Guedes participou do 5º Festival Internacional da Canção. A composição é resultado de parceria com Fernando Brant. Naquele mesmo ano, a música foi gravada pelo Som Imaginário.

0: 6h28.
1: O multi-instrumentista e cantor Leandro Learte lançou o seu segundo CD em 2002. Das 12 faixas, apenas 3 não são de sua autoria. Não Adianta, de Aloísio e Fritz, Namoro, de Alonso, e Caminhos, de Mito e Pelezinho. Ouça na Alessia FM, Leandro Learte cantando dele a canção Amanhã, com participação especial de Luciana Mello.

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5: Pesquisadores da Universidade Federal do Ceará, a UFC, confirmaram a presença de bisfenol A, conhecido como BPA, em papéis térmicos usados em comprovantes de cartão, recibos de supermercados e senhas de atendimento. A substância é considerada um desregulador hormonal e pode ser absorvida pela pele durante o manuseio dos papéis. Segundo o estudo, mãos úmidas ou com álcool em gel e cremes podem aumentar essa absorção em até 10 vezes. O professor do Departamento de Química Orgânica e Inorgânica da UFC, Diego Lomonaco, coordenou o estudo realizado a pedido de um escritório que representa trabalhadores do setor bancário.
6: Nós confirmamos a presença do bisfenol A como revelador nas amostras que foram analisadas. Isso está muito em linha com a literatura científica.

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1: A música Lesões Corporais é de autoria de Joran, em parceria com Gilson. Os dois são autores de inúmeras músicas de sucesso e ficaram conhecidos a partir da década dos anos 1970 com as composições Andorinha e Casinha Branca, lançadas em 1979. Em 1992, o cantor Emílio Santiago gravou Lesões Corporais, também da dupla, que você ouve agora na rádio Alessia FM.

0: 1944.
1: O Grupo Barão Vermelho surgiu em 1981, formado por estudantes do Colégio Imaculada Conceição, no bairro de Botafogo, Rio de Janeiro. A banda sofreu influência do blues e pela banda Rolling Stones. À época, o cantor Léo Jaime participou de alguns ensaios, mas acabou indicando o amigo Cazuza. Surgia assim uma das mais produtivas parcerias do rock nacional. Ouça Bete Balanço, de Cazuza e Frejá.

o quarto álbum e o primeiro CD e DVD ao vivo da cantora Luísa Posse. O álbum contém músicas inéditas e regravações de seus sucessos e de outros artistas, como a versão do Paulinho Mosca para a música Eu Não, de Kevin Johansen, e Me Faz Bem, de Jorge Drexler. Ouça na Alessia FM, Luísa Posse cantando Me Faz Bem.

0: 1959.
1: No ano de 1985, os Titãs gravaram seu segundo LP, Televisão, produzido por Lulu Santos. O disco chegou às lojas em junho daquele ano e emplacou os hits Insensível e Televisão. Como aconteceu no primeiro disco, Titãs, lançado em agosto de 1984, as vendas foram modestas. O fato não desestimulou o grupo, que já era conhecido e tocado nas principais rádios do país. Ouça Pra Dizer Adeus, composição de

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4: A Comissão do Meio Ambiente, Mudanças Climáticas e Desenvolvimento do Semiárido da Alesse discutiu em audiência pública o fortalecimento da cadeia apícola no Ceará. A apicultura é a criação de espécies de abelhas do gênero Apis para produzir mel, pólen apícola, própolis, cera de abelhas, geleia real e apitoxina. No debate, produtores, especialistas e entidades discutiram desafios no cenário local, com a necessidade de adequar casas de mel para obter certificações e os impactos do uso de agrotóxicos na agricultura. O diretor de Sanidade Animal da Agência de Defesa Agropecuária do Estado do Ceará, ADAGRE, Amorim Sobreira, explica como a ADAGRE pode trabalhar para fortalecer o setor.
5: A gente tem esse papel de cadastrar. Então nós tomamos uma medida de facilitar o cadastro do apicultor, que é um cadastro que a gente chama de simplificado. Ou seja, o produtor, ele passa ali seus dados, diz onde é que estão as colmeias, e uma vez feita essa informação, a gente passa para um sistema, que esse sistema é nacional. Então o produtor, o apicultor, ele já fica assim, já completamente visto pelos órgãos públicos, não só aqui no estado do Ceará, mas também a nível federal.
4: O coordenador de pecuária da Secretaria do Desenvolvimento Agrário do Ceará, Vital Neto, afirmou que o Ceará é o segundo maior produtor de mel do Nordeste. Já o presidente da Federação Cearense da Apicultura, Raimundo Joventino, aponta as necessidades do setor.
6: O Ceará tem 60 casas que estão construídas, fechadas, porque não conseguiu o CIF, é o selo de qualidade. Ele é um selo nacional que pode mandar até para fora do Brasil. 60 casas a R$500 mil cada casa, quanto é que tem parado há mais de 6 anos? Um dos gargalos da apicultura é cifrar o produto, porque quando a gente fraciona o mel é mais fácil a venda. O apoio também.

0: porque hoje a gente fala no agro, mas a gente esquece que o agro é o mundo da agricultura. E a apicultura é a base do agro. Sem abelha não existe nenhum tipo de atividade, nenhum tipo de produção. Então a apicultura é muito importante para o mundo que a gente vive.
1: O doutor em abelhas e polinização, professor da Universidade Federal do Ceará, Micael Olinda de Oliveira, ressaltou a necessidade de mudança nas políticas para a apicultura. O encontro atendeu a requerimento de autoria do deputado Bruno Pedrosa, que presidiu a audiência com subscrição do deputado Renato Roseno. Diego Cunha, da Alesta FM.
2: 7 e 7. Com repertório predominantemente autoral, para Dias Ruins, é o segundo álbum da cantora e compositora carioca Mamundi, lançado em 2018 pela Universal Music. Ouça Eu Quero Ser o Mar, com

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por Belo Horizonte, Porto Alegre, São Paulo e Rio de Janeiro no Disco Voador, na Lapa, zona boêmia da cidade. Na Alesse FM, você ouve Luiz Melodia interpretando de sua autoria Salve Linda Canção Sem Esperança.

0: 2014.
1: Saulo Duarte e a Unidade lançaram o primeiro disco no ano de 2012, reunindo ritmos como o swing do norte do Brasil, com influência do brego de 1970. Em 2016, veio Cine Ruptura, o terceiro álbum do grupo. Saulo Duarte é natural de Belém do Pará e já morou em Fortaleza. Ouça na Alesse FM. Saulo Duarte e a Unidade interpretando Essa Força, um reggae de autoria dos compositores Saulo Duarte, Igor Caracas, Curumim, Klaus Sena, João Leão, Betão Aguiar

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3: O Senado Federal aprovou nesta terça-feira a medida provisória que define o piso mínimo para os valores do frete dos caminhoneiros em votação conjunta. O texto foi aprovado de forma simbólica, sem registro individual dos votos, e segue agora para a sanção do presidente Lula. Pela proposta, a Agência Nacional de Transportes Terrestres, a ANTT, fica responsável por calcular e atualizar os valores mínimos do frete com base em custos reais da operação, como combustível, pneus e manutenção. O projeto aprovado também reforça a fiscalização. Transportadoras terão que cadastrar todas as operações e emitir o Código Identificador da Operação de Transporte, o CIOT, o que deve dificultar contratos de frete abaixo da tabela. Empresas que descumprirem o piso ficam sujeitas a multas e podem até perder o registro na ANTT. Entre os pontos que mais geraram polêmica no Congresso está a anistia a multas aplicadas a caminhoneiros que participaram de bloqueios de rodovias após as eleições de 2022. O relatório inicial previa anistia ampla, cancelando multas, encerrando processos em andamento e alcançando até condenações já definitivas. Depois da negociação com o governo, o texto aprovado foi reduzido. A versão aprovada restringe a anistia exclusivamente às multas aplicadas em decorrência das manifestações. Assim, foi retirado do documento o perdão de processos judiciais em curso e de condenações já transitadas em julgado. Da Rádio Nacional em Brasília, Pedro Lacerda.
4: 7h21.
1: A cantora e compositora Sandra de Sá lançou em 2004 pela Universal Music o primeiro CD ao vivo Música Preta Brasileira. No disco, contou com diversos convidados, entre eles o DJ Tubarão na faixa Joga Fora, Tony Garrido em Não Vá, Gabriel Pensador na faixa Bora Lá, de autoria dele com Aninha Lima. No CD ainda foram incluídas regravações, a exemplo de Com Você Tudo Fica Melhor, em parceria com Zé Ricardo, que você ouve agora na sua Alessia.

com a bossa nova. Essa é a proposta do segundo CD gravado pela cantora Sandra do Alibe, intitulado A Bossa no Tempo, e que conta com a parceria de Celi Curado. O álbum homenageia os 50 anos do gênero musical, ao mesmo tempo em que faz referência ao início da construção de Brasília. Ouça A Banca do Distinto, de Billy Blanco, com Sandra do Alibe.

0: 2027.
1: Brasil somente veio conhecer Tim Maia a partir de 1970, quando, entusiasmados por suas canções, Erasmo Carlos e os Mutantes aconselharam a Philips a contratá-lo. Ele havia começado carreira com 15 anos, ao lado de Roberto Carlos, num grupinho chamado os Sputniks. Acompanhe Tim Maia em três momentos. Em 1971, com a música

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2: O Ceará passa a contar, a partir da próxima segunda-feira, com mais uma unidade do Núcleo de Combate à Violência Doméstica do Tribunal de Justiça do Estado. O novo núcleo funcionará no Fórum Desembargador Boanerges de Queiroz Pacó, em Iguatu. A solenidade de instalação ocorre às 13h30. A iniciativa faz parte das ações de fortalecimento da rede de enfrentamento à violência contra a mulher e reforça os esforços da instituição na proteção a essa população. A desembargadora Vanja Fontinelli Pontes, presidente da Coordenadoria Estadual da Mulher em Situação de Violência Doméstica e Familiar, fala sobre a importância da implantação do núcleo.
3: É muito importante a criação do Núcleo de Combate à Violência Doméstica, o NUSAVID, que nós estamos levando a todo o estado do Ceará. Já são 9 municípios que passam a integrar essa rede e o NUSAVID, ele representa uma forma mais integrada e humanizada de atuação. O propósito do NUSAVID é acompanhar a mulher desde o primeiro contato com o sistema de justiça, identificar os riscos que ela está correndo, assegurar os encaminhamentos de que ela necessita e monitorar a situação dela até que a violência seja efetivamente interrompida. Nós sabemos que nenhuma instituição consegue enfrentar sozinha um problema tão complexo. A efetividade das medidas protetivas depende efetivamente de uma articulação entre o Judiciário, o Ministério Público, a Defensoria Pública, as Forças de Segurança Pública e os serviços municipais de saúde, assistência social e de proteção e de educação para as mulheres.
2: Para mais informações, acesse o site do Tribunal de Justiça do Ceará em www.tjce.jus.br. Eveline Urano, da Alessia FM.
4: 7h39.
0: O cantor e compositor Oswaldo Montenegro lançou em 1998 o disco Aldeia dos Ventos, Arte em Construção. O trabalho reúne a trilha sonora da peça A Lista. Ainda na década de 1990, lançou os CDs O Vale Encantado, também em livro e home video, Letras Brasileiras e Escondido no Tempo. Ouça na Alessia FM, Oswaldo Montenegro cantando A Lista.

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autoria do Capixaba Silva, a canção Brisa celebra o amor e homenageia os ritmos marcantes da Bahia. A música, que foi tocada pela primeira vez no Teatro Castro Alves em 2018, ganhou um clipe com locações no Pelourinho, na Praia da Barra, na Bahia de Todos os Santos e no Cine Teatro Jandaia, localizado na Baixa dos Sapateiros. Na voz de Silva, você ouve Brisa, dele e Lucas Silva.

0: 7h46.
1: O cantor e compositor Seu Jorge lançou em 2007, na Europa, no Brasil e nos Estados Unidos, o CD América Brasil. É o quarto CD solo do artista que reúne as faixas Burguesinha, Trabalhador e Cuidar de Mim. Ouça na 96,7 Seu Jorge cantando América do Norte, dele, de Gabriel Moura e Pretinho da Serrinha.

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2: O volume de serviços no país mostrou variação negativa de 0,4% em maio na comparação com abril. Apesar do resultado, o setor opera apenas 0,5% abaixo do recorde histórico alcançado em outubro de 2025, mostram dados da Pesquisa Mensal de Serviços, divulgados nesta quarta-feira pelo IBGE. Segundo o analista do Instituto, Rodrigo Lobo, setorialmente houve equilíbrio entre taxas positivas e negativas, e a redução observada na passagem de abril para maio foi acompanhada por duas das cinco atividades investigadas.
3: O principal impacto negativo ficou com o setor de transporte, que recuou 1%, pressionado pelos transportes aéreos de passageiros, rodoviário de carga e também a parte de logística de cargas. O segundo impacto negativo ficou com o setor de outros serviços. No campo positivo, os profissionais administrativos e complementares lideraram os ganhos. O segundo impacto positivo, em termos setoriais, ficou com os serviços prestados às famílias, que avançaram 0,2%, impulsionado pela parte de restaurantes.
2: Na comparação com o igual mês do ano anterior, o setor de serviços apontou variação positiva de 0,4%, emplacando o 26º resultado positivo seguido. O avanço foi acompanhado por três das cinco atividades e o principal destaque ficou com serviços de informação e comunicação. No acumulado do ano, o setor de serviços cresce 1,9%, com quatro dos cinco setores mostrando taxas positivas. Da Rádio Nacional, no Rio de Janeiro, Sulimar Luz.
4: 7h53.
1: No ano de 1981, a cantora Simone lançava o disco Amar. O álbum traz duas canções do cearense Fausto Nilo, Pão e Poesia, que ele divide a autoria com Moraes Moreira, e Pequenino Cão, com Caio Silvio. No disco, a faixa título é dos compositores Milton Nascimento e Fernando Brant. Ouça na 96,7, Simone cantando Pequenino Cão.

autoria do músico e compositor paulista Toco. É uma das faixas do seu segundo disco, Outro Lugar, lançado no ano de 2007. O disco foi gravado no Rio de Janeiro, com participação da banda de Roberto Menescal. Ouça na rádio Alance FM, Toco cantando Barracão.

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2: A amamentação é coisa séria. E por isso, para falar sobre o assunto, é importante conversar com quem entende. Ana Escobar é médica pediatra formada pela Universidade de São Paulo. Além de ser autora dos livros Promoção da Saúde na Infância, Prática Pediátrica e Pediatria Geral, a pediatra tem um recado super importante para todas as famílias brasileiras.
3: Pessoal, o leite materno é o alimento ideal para que os bebês cresçam saudáveis e mais inteligentes também. Ele é o único alimento que tem todos os nutrientes necessários para alimentar um bebê até o sexto mês de vida. E além disso, eu também recomendo que as mães amamentem seus filhos o maior tempo possível, idealmente até os 2 anos de idade. 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
0: A Assembleia Legislativa do Ceará realizou nesta segunda-feira, dia 13, sessão solene em comemoração aos 10 anos da Superintendência do Sistema Estadual de Atendimento Socioeducativo, SEAS. O superintendente da SEAS, Roberto Bassan, destaca a importância da homenagem.
5: A superintendência, ela nasce aqui nessa Assembleia Legislativa com uma lei em 2016 e literalmente é a mola propulsora para a consolidação e mudança dessa política pública. Sai de um cenário de crise, quando se ouvia falar em sistema socioeducativo, se falava em tumultos, rebeliões, e hoje a gente fala em oportunidades, fala em qualificação profissional para os jovens, responsabilização, escolarização e literalmente

0: fortalecimento de uma política pública que é fundamental, junto com o sistema de justiça, para garantir realmente a responsabilização desses jovens e novas oportunidades. A gente está avançando aí para um cenário sem violação de direitos e, principalmente, um compromisso efetivo com esses jovens.
1: Criada por lei estadual, a SES é responsável pela execução das medidas socioeducativas de internação e semiliberdade no Ceará. A coordenadora de monitoramento da SES, Ana Maria Cruz, está na entidade há 10 anos e foi uma das homenageadas. Ela falou da emoção de receber este reconhecimento.
2: É um momento assim, de muita alegria, de muita emoção. A gente que vem esses 10 anos acompanhando muito de perto a política, um pouco antes. Então hoje é um motivo assim, de muita celebração. Particularmente estou muito emocionada e feliz por ter sido lembrada por um grupo de pessoas, de colegas, no reconhecimento desse trabalho, que não é um trabalho fácil, que é um trabalho muito árduo, mas extremamente compensador quando a gente vê a transformação acontecendo em cada vida, em cada família, em cada adolescente que passa pelo sistema social educativa do estado do Ceará.
1: Ian Gomes, da Alesse FM.
3: 8 e 8.
4: Em 2008, a compositora e cantora gaúcha Adriana Calcanhoto lança o disco Maré. Destaque para a música Seu Pensamento, feito em parceria com Dé Palmeira. É também destaque Um Dia Desses, poema de Torquato Neto, musicado por Cassim. O disco conta com a participação do trio Mais Dois, Dominico Lancelotti, Cassim e Moreno Veloso. Ouça Adriana Calcanhoto cantando Seu Pensamento.

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1: Em 2006, Vanderly gravou CD e DVD Pensei Que Fosse o Céu, no Grande Teatro do Palácio das Artes, com participação de Zé Cabaleiro. No ano de 2007, Vanderly fez turnê pelo Brasil com o álbum e conquistou o prêmio Tim de melhor disco de canção popular com trabalho. No ano seguinte, faz sua primeira apresentação fora do Brasil, sendo selecionado pelo Fórum de Música de Minas Gerais para fazer um show internacional em Turim, na Itália. Ouça na rádio Alessia FM, Vanderly cantando Iluminado.

0: 2007.
1: Vinícius de Moraes e Toquinho deixaram um acervo de mais de 100 composições, incluindo clássicos da bossa nova. A dupla lançou, em 1979, pela Universal Music, o disco 10 anos de Toquinho e Vinícius, reunindo em pupurris seus maiores sucessos. Ouça na 96,7.

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4: A gasolina vendida no Brasil terá um aumento na mistura obrigatória de etanol. O Conselho Nacional de Política Energética aprovou nesta terça-feira a elevação do percentual de 30 para 32%. A mudança começa a valer no dia 1º de agosto e terá validade inicial por 180 dias, com possibilidade de prorrogação. Segundo o ministro de Minas e Energia, Alexandre Silveira, a medida foi adotada com segurança técnica. De acordo com o governo, a decisão leva em conta a instabilidade do mercado internacional de petróleo provocada pelos conflitos no Oriente Médio. A expectativa é reduzir a importação de cerca de 900 milhões de litros de gasolina por ano e diminuir em até 3 centavos o preço do combustível nas bombas, considerando os valores atuais. O ministro Alexandre Silveira também afirmou que o governo já realiza estudos para ampliar a mistura para 35% no futuro. De acordo com o Ministério de Minas e Energia, os testes técnicos indicaram que a gasolina com 32% de etanol apresentou desempenho semelhante ao das misturas atuais, inclusive em veículos com motores movidos apenas a gasolina. Agência Rádio Web de Brasília, Yuri Hudson.
5: 8h26.
3: O cantor e compositor Thiago York lançou o seu primeiro disco, Let Yourself, com 10 faixas em inglês, em 2008. O quarto álbum, Troco Likes, foi lançado pela gravadora Som Livre em 2015 e recebeu 2 indicações ao Grammy Latino 2016 na categoria Melhor Álbum Pop Contemporâneo em Língua Portuguesa e Melhor Canção com Amei Te Ver. Ouça na sua Alesse FM, Amei Te Ver, com Thiago York, de sua autoria.

lançou no ano de 2005 o disco pré-pós Tudo Bossa Band. Diz Nos Meus Olhos é uma das faixas do disco. A música é de Zélia e a letra do compositor, musicólogo, violinista e arranjador Guerra Peixe. Ouça na LSFM Zélia Duncan cantando Diz Nos Meus Olhos.

0: 8h35.
1: Zeca Pagodinho lança o seu 23º disco de carreira em 2015. É o primeiro de inéditas após hiato de 5 anos depois do lançamento do CD Vida da Minha Vida. Ser Humano foi gravado em 2 meses e foi produzido pelo maestro Rio do Ora. Ouça na Alesse FM Zeca Pagodinho cantando Ser Humano, de autoria dos compositores Claudemir, Marquinho Índio e Mário Cleite.

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2: Espanha e Argentina decidem a Copa do Mundo de 2026, às 16 horas do dia 19 de julho, no MetLife Stadium, em Nova Jersey, nos Estados Unidos, país sede da competição, ao lado do México e Canadá. Grave essa data. Uma decisão como essa tira o brilho de qualquer comemoração. 19 de julho é o Dia Nacional do Futebol, para homenagear o Esporte Clube Rio Grande, fundado em 1900, o clube mais antigo em atividade no país. O futebol havia chegado ao Brasil em 1894, trazido por Charles Miller, paulista, descendente de britânicos, que voltava da Inglaterra com bolas e um livro de regras. No ano seguinte, acontecia a primeira partida registrada no país entre funcionários de empresas inglesas em São Paulo. Inicialmente restrito à elite, o futebol passou por uma transformação social ao longo do século XX. O esporte venceu a resistência e o preconceito racial, chegou às camadas populares e virou uma febre nacional. Em 1916, o Brasil transpirava futebol. Os clubes de remo criavam seus times de campo. A Confederação Brasileira de Desportos, CBD, foi criada para organizar ligas e selecionar atletas para competições internacionais. No dia 19 de julho de 1994, a torcida brasileira ainda comemorava a conquista do Tetra, ocorrida 2 dias antes na Copa dos Estados Unidos, 3-2 na Itália, nos pênaltis, depois de um 0-0 tenso. Ninguém vai lembrar nem dos 5 títulos brasileiros. Espanha e Argentina entram em campo nesta Copa 2026 para uma decisão histórica. A Espanha tem um título de 2010, 1-0 na Holanda, na África do Sul. A Argentina tem 3 títulos, 1978 em casa, 3-1 na Holanda, 1986 no México, 3-2 na Alemanha Ocidental, com o discutível gol La Mano de Dios, e 2022 no Catar, 4-2 nos pênaltis, depois de um 3-2.

0: Pergunta-se, quem é a favorita? Espanha e Argentina jogaram 14 vezes, 6 vitórias de cada lado e 2 empates. Em Copas do Mundo, o duelo entre La Roja e Albiceleste aconteceu apenas uma vez, na fase de grupos, na Inglaterra, em 1966. A Argentina venceu por 2-1. No último encontro, em 2018, amistoso, a Espanha goleou Los Hermanos por 6-1. Quem vai decidir? Lionel Messi, Lautaro, Depou ou Dibu Martínez? Pela Argentina, Lamine Yamal, Rodri, Nico Williams ou Simon? Pela Espanha, J. Lacerda, da Alesi FM.
1: 8h43.
2: A cantora Thiê estudou canto em Nova York. Na década de 2000, teve sua primeira experiência musical excursionando pelo Brasil e Europa como integrante da banda de Toquinho. Em 2017, lançou o 4º álbum de estúdio intitulado Gaia, pela Warner Music Brasil. O disco traz 11 faixas, entre elas Amuleto, do baiano Bruno Calimã, e Vida, música de sua autoria, em homenagem à sua avó, a atriz Vida Alves. Ouça na LSFM, Thiê cantando Amuleto.

de 1998, o cantor e compositor alagoano Djavan lançou o disco Bicho Solto. O CD também marcou os 20 anos de carreira fonográfica do artista, que conta com a participação do filho e guitarrista Max Viana. Ouça na Alesse FM Djavan cantando Eu Te Devoro, uma das faixas de Bicho Solto.

0: 7h52.
1: A música É Só Você Querer faz parte do repertório do disco Balaio de Amor, da cantora paraibana Elba Ramalho, de autoria do compositor e cantor pernambucano Nando Cordel. É Só Você Querer traz um dueto de Elba com Cezinha do acordeon. Ouça É Só Você Querer com Elba Ramalho.

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3: Olá pessoal, aqui com vocês o professor Sérgio Feitosa para mais uma dica diretamente da Alessi FM para você que vai submeter a ENEM e demais vestibulares. Filosofia é uma disciplina que traz, entre tantos temas cobrados em prova, o pensamento

0: E em si, não chega a ser um problema, mas a falta de questionamento, a falta de discussão, o que leva ao que o filósofo chama de moral de escravo. Segundo Nietzsche, todos os homens, antes das civilizações existirem, viviam uma moral de senhor, isto é, aristocrática, mandavam em si próprios e nas suas vidas. Mas a religião, em particular o cristianismo, teria, na concepção de Nietzsche, criado um ambiente de moral de escravo ou de rebanho, onde as pessoas estariam agora submetidas a verdades transcendentais, a verdades metafísicas, que na concepção desse filósofo não fazem o menor sentido. Nietzsche traz uma filosofia da superação, isto é, que cada indivíduo possa superar a si mesmo, aos seus próprios desafios, e consiga assim evoluir e encontrar alguma alternativa à existência de sofrimento, que na verdade é o que marca a nossa existência. Para Nietzsche, a vida é isso. A vida é cruel, a vida é cega, a vida é dolorosa e desprezível. Mas o que torna suportável a vida, então? A arte. Na concepção de Nietzsche, a arte é um bálsamo, é um consolo, porque a arte é uma fuga da realidade. Eu dizia que temos a arte, que é para não morrermos da verdade. Segundo Nietzsche, que traça, portanto, uma filosofia de perspectiva, não existe uma divisão isolada entre o bem e o mal. Na verdade, existiria uma coexistência que dependeria muito da perspectiva de quem analisa. Eu não sou 100% mal, nem 100% bom. Na verdade, tudo é uma questão de perspectiva. E Nietzsche traz para a gente a grande ideia do amor fati, que é você aceitar tudo aquilo que não depende de você, mas, obviamente, canalizando a sua existência para aquilo que lhe der sentido na vida. O famoso eterno retorno. Então, essas são algumas dicas que damos para você que está se preparando para as provas e quer saber o que, de repente, vai lhe servir em prova. Eu sou o professor Sérgio Feitosa, estamos no momento Alcance, diretamente da Alesse FM.
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Bêbado e a Equilibrista foi lançada no ano de 1979 no LP Linha de Passe de João Bosco. A composição é fruto da parceria do compositor mineiro com Aldir Blanc. A cantora gaúcha Elis Regina gravou no mesmo ano e conquistou grande público. Ouça Elis Regina cantando O Bêbado e a Equilibrista.

ano 2000, a banda de pop rock Jota Quest lançou o álbum Oxigênio, com 14 canções e letras que falam de amor, além de uma mensagem ecológica na faixa título, que teve seus direitos autorais destinados à ONG ambiental Greenpeace. 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
2: 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A Justiça Eleitoral começa a nomear mesários que vão atuar nas eleições 2026. Juízes eleitorais têm até 5 de agosto para publicar edital com a nomeação daqueles que vão atuar no primeiro e eventual segundo turno. Segundo informações do Tribunal Regional Eleitoral do Ceará, a convocação é feita por meio de carta que detalha a função a ser desempenhada, além da data e o local de treinamento e do trabalho na eleição. As notificações são enviadas por e-mail ou telefone cadastrado. Quem estiver com os dados desatualizados deve procurar o cartório eleitoral para regularizar as informações. Atuar como mesária ou mesário nas eleições garante uma série de benefícios previstos em lei e regulamentados pelo TSE. Esses direitos são válidos tanto para quem é convocado quanto para quem se candidata voluntariamente. Kézia Diniz, da Alesse FM.
3: 9:18.
4: Guilherme Arantes iniciou carreira em 1969 com o grupo de rock progressivo Moto Perpétuo, com o qual gravou um LP em 1974, registrando 9 músicas de sua autoria. Na década de 1980, chegou a bater recorde de arrecadação de direitos autorais, superando nomes como Caetano Veloso, Chico Buarque e Gilberto Gil. Meu Mundo e Nada Mais foi considerada pela revista Rolling Stones Brasil como uma das 100 maiores músicas brasileiras. Ouça na Alesse FM, do álbum Outras Cores, de 1996, na voz de Guilherme Arantes, Em Suas Mãos.

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1: O cantor, compositor e músico cearense Paulo Façanha começou sua carreira aos 17 anos. Participou de festivais em Camusi e em Fortaleza. A música Tantos Versos é uma das faixas do CD Vida para Gastar. Ouça Tantos Versos de Paulo Façanha, Gilmar Nunes e Dalton Moura com Paulo Façanha.

0: 1998.
1: No ano de 1998, o cantor e compositor pernambucano Geraldo Azevedo lança o disco Raízes e Frutas. A música que você vai ouvir agora é Beleza Agreste, feita em parceria com o compositor Carlos Fernando. O disco reúne canções com outros parceiros, como Fausto Nilo, Geraldo Amaral e Capinã. Ouça Beleza Agreste, com Geraldo Azevedo.

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5: Os casos de agressão contra crianças ganharam noticiário nesta semana. Primeiro, uma menina de 3 anos atingida por um chute pelo próprio pai enquanto caminhava no Paraná. Depois, a morte de um garoto de 3 anos espancado pelo próprio pai no Rio Grande do Sul apenas por ter dado bom dia ao genitor. Esses números levantam uma questão. Bater uma criança é uma forma legítima de educar? Quem explica é a psicóloga do setor multidisciplinar das varas de crimes contra crianças e adolescentes de Belém do Pará, Mara Lopes.
6: Se eu decidir bater na cara de uma vizinha, ela pode fazer uma denúncia policial contra mim. A gente não pode resolver as coisas na violência. Você não pode dizer para o seu filho não bate, não seja violento, quando você faz uso da violência para punir. E a educação punitiva, ela não é uma educação positiva que trabalha a autoestima. É uma educação que acarreta muita ansiedade. Muitas vezes a gente pontua na punição aquilo que está errado para a criança. Então ela sabe que ela está errada, mas ela nunca sabe que é certo.
5: Nos primeiros meses de 2026, foram registradas mais de 115 mil denúncias de agressões contra os pequenos no Brasil. Os dados são do Ministério dos Direitos Humanos e foram apresentados ao Senado Federal. O primeiro passo para mudar esse modelo, onde a educação é feita com violência, é a conscientização.
6: E a gente é incapaz de dizer para a criança que aquele ato que ela fez certo é muito mais positivo e deve ser elogiado muito mais do que a reprimenda. É possível educar sem palmada e isso vai depender da desconstrução da paternidade ou maternidade ou cuidados que você tem na sua cabeça e vai depender muito que o adulto cuidador, ele se permita se reconstruir, porque ele não está só cuidando, ele é um exemplo para aquela relação. Então, ele é o comandante. Então, ele não precisa fazer uso da violência para isso.
5: Seja em local público ou privado, a população deve registrar uma denúncia de agressões contra os pequenos. Além dos conselhos tutelares, você pode acionar uma delegacia ou ligar no Disque 100. Agência Rádio Web, produção e reportagem, Igor Pereira.
7: 9:33.
8: Luz Negra, lançado em 2009, é o segundo álbum solo da cantora e compositora amapaense Fernanda Takai. Um registro ao vivo da turnê do disco Onde Brilham os Olhos Seus, que nasceu de um vitorioso projeto de reverenciar Nara Leão, recolocando em foco a obra e a natureza artística da saudosa cantora. Do ano de 1972, composição de Fred Jorge e sucesso na voz de Roberto Carlos, ouça Fernanda Takai, Você Já

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1: O primeiro disco da cantora Graziella Medori é uma junção de samba e jazz com a produção do instrumentista Chico Medori, o pai da cantora. O álbum reúne os compositores Roberto e Erasmo Carlos, João Bosco, Aldir Blanc, Lobão, Marcos Valle, Rômulo Frois e Edu Krieger. Ouça Graziella Medori cantando Dengo, de autoria de Chico Medori.

O álbum Nosso Samba Virou Religião, do grupo Revelação, foi lançado em 2001 pela gravadora BMG Brasil e reuniu em 14 faixas clássicos de Candeia, Jorge Aragão, Arlindo Cruz e Xande de Pilares. Ouça na Alessia FM, Grupo Revelação cantando Deixa Acontecer, de Carlos Caetano e Alex Freitas.

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3: A Alessi FM e o Memorial da Alessi, deputado Pontes Neto, trazem para você o Hoje na História. Fatos e datas que marcaram de alguma forma o nosso estado. Aconteceu em 19 de julho, Dia da Caridade. O Dia da Caridade no Brasil é comemorado anualmente em 19 de julho, instituído pela Lei nº 5.063, de 4 de julho de 1966. A data visa incentivar a solidariedade e o auxílio ao próximo, com foco especial em visitas a hospitais, asilos e orfanatos. Nascimento de Raimundo Sela em 1890. Raimundo Sela, um dos mais importantes pintores e gravadores cearenses, nasceu em 19 de julho de 1890, na cidade de Sobral, no Ceará. Ele foi um destacado artista brasileiro, conhecido por retratar com maestria a vida dos jangadeiros, vaqueiros e a cultura popular nordestina, além de ter trabalhado como engenheiro. Dia do município em Assaré, localizado na microrregião da Chapada do Araripe e com a população estimada em 23.417 habitantes, Assaré teve sua emancipação política em 19 de julho de 1865. Marcos Smith, da Alessi FM.
4: 9h48.
5: Gilberto Gil não gravou apenas músicas de sua autoria e de compositores nacionais. No ano de 1985, apresentou uma versão para a música do compositor e cantor norte-americano Stevie Wonder, I Just Called to Say I Love You. A versão Só Chamei Porque Te Amo é uma das faixas do CD Gilberto em Concerto. Ouça na Alessi FM, Só Chamei Porque Te Amo, com Gilberto Gil.

No ano de 2008, o cantor e compositor Marcos Café lançou o disco Déjà Vu, faixa de sua autoria. Do disco destacamos a música Enquanto a Cidade Dorme, dos compositores Rafael Torres e Alain Mendonça. Déjà Vu é o quarto disco de Marcos Café e foi produzido com recursos do quarto edital de incentivo às artes promovido pelo governo do estado. Ouça na rádio Alense FM Enquanto a Cidade Dorme, com Marcos Café.

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1: Renato Russo é considerado o maior compositor do rock brasileiro. Sua primeira banda foi o Aborto Elétrico, 1978, a qual perdurou durante 4 anos. Em 1982, integrou a banda Legião Urbana. Nesta nova banda, desenvolveu um estilo mais próximo ao pop e ao rock do que ao punk. Russo permaneceu na Legião Urbana até sua morte, em 11 de outubro de 1996. Ouça Vento no Litoral, de Renato Russo.

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5: Pesquisa realizada pela CNDE.

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1: Pesquisa realizada pela CNDL, Confederação Nacional de Dirigentes Lojistas e pelo SPC Brasil, Serviço de Proteção ao Crédito, revela que 81% dos consumidores utilizam a prática de usar um crédito para quitar o outro, o que acende um alerta vermelho sobre a saúde financeira do consumidor brasileiro. De acordo com o levantamento, os inadimplentes, nessa situação, admitiram ter pedalado dívidas no último ano, recorrendo a limites de cartão de crédito, cheque especial ou novos empréstimos para cobrir compromissos anteriores. Merula Borges, especialista em finanças da CNDL, ressalta os principais riscos de utilizar outros créditos para quitar outras dívidas.
2: Os principais riscos é transformar um problema que é temporário numa dívida permanente. E quando isso ocorre, a dívida ela só muda de lugar, incorpora novos juros, dias, despesas básicas da casa, ou quando ele funciona para pagar parcelas de outras dívidas sem ter uma reorganização no orçamento.
1: A pesquisa mostra que 92% dos entrevistados alteraram a forma de administrar o dinheiro após entrarem na inadimplência. A especialista em finanças da CNDL destaca estratégias que ajudam uma pessoa endividada a reorganizar as finanças sem depender de novos empréstimos.
2: Primeiro passo para reorganizar as finanças é realmente fazer um diagnóstico completo dos gastos, da renda, priorizar uma negociação de dívidas mais caras, tirar os gastos que não são essenciais. E a pesquisa mostra que quem consegue reagir passa a controlar muito melhor o orçamento, a reduzir o uso do cartão de crédito. É importante que o consumidor que está se organizando financeiramente evite compras por impulso.
1: Entre as principais barreiras para a adoção de métodos organizados, como planilhas ou cadernos de anotações, 20% dos entrevistados citam a falta de disciplina para controlar todos os gastos e 15% a desmotivação por não enxergarem resultados rápidos e a falsa crença de que a conta de cabeça já é suficiente. Agência Rádio Web, produção e reportagem, Priscila.
3: 10 e 3.
4: O compositor e cantor Serrão Castro é natural de Belém, mas desde a infância mora em Fortaleza. É autor da música Oração de Lua, que venceu o Festival de Camucim, realizado em 2003, do qual também participou Simone Souza, que defendeu a música Breu de Mim, de Jácio Cidade e Marcos Rocha. Ouça na Alesse FM, Serrão cantando Oração de Lua. Música.

Coentro é o título do disco do cantor e compositor Ivan Lins, lançado no ano de 1984. O destaque é para a música feita em parceria com Vitor Martins, de Norá, de Norá. Na década dos anos 1980, Ivan Lins passou a se dedicar mais à carreira internacional, especialmente nos Estados Unidos. Ouça Ivan Lins cantando de Norá, de Norá.

0: 13.
1: Marcos Valle, autor da música Água de Coco, uma das faixas do disco Contrastes, lançado em 2003. O compositor participou de vários trabalhos no estrangeiro. Em 2004, a cantora Emma Button, ex-integrante das Spice Girls, gravou uma de suas músicas, Crickets, Sing for Ana Maria, em seu álbum Free Me. A música é uma versão de Os Grilos, de 1967. A gravação foi considerada pelos críticos britânicos como um dos destaques do CD da cantora. Ouça na sua Alessia FM, Marcos Valle cantando Água de Coco.

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3: No período de férias, o lazer em praias, rios e piscinas exige atenção redobrada. A prevenção é a melhor ferramenta para salvar vidas e evitar afogamentos. É o que alerta o Corpo de Bombeiros Militar do Estado do Ceará. Em rios e lagoas, o perigo é muitas vezes invisível, escondido em águas que podem encobrir correntezas e buracos profundos. A Major Samila Ribeiro destaca algumas dicas para os banhistas.
4: Os pais, os responsáveis, nunca devem deixar as crianças sozinhas. A referência é a distância de um braço da criança. Identificar essa criança através de pulseirinha ou nas roupas, com contato, número do telefone, para caso essa criança se perca, seja mais fácil a gente encontrar os responsáveis. Sempre procurar praias e barracas que tenha a presença de um guarda-vida. A presença desse profissional, ela é muito importante porque ele conhece os locais que podem entrar no mar, os locais mais seguros, ficará

0: dica importante é a de que você não deve socorrer ninguém em afogamento caso não saiba como fazer o socorro. Em caso de qualquer emergência, ligue para os bombeiros pelo telefone 193. Robério Lessa, da Alessia FM.
1: 10h22.
2: No show Isaac Cândido Canta Fagner, o cantor, compositor e instrumentista cearense fez uma releitura de clássicos dos primeiros LPs do primo Raimundo Fagner. Realizado no Cine Teatro São Luís, em Fortaleza, o show contou com a direção musical, guitarra, violão e programações de Lude Souza. Ouça na rádio Alessia FM, Isaac Cândido cantando Cigano, de Raimundo Fagner.

de bons frutos para a música popular brasileira. A canção que você vai ouvir agora é resultado da parceria dos compositores. A composição lembra John Lennon, ex-Beatle, e foi gravada no ano de 1983. É uma das faixas do disco Dalto Pessoa. Ouça na Alessia FM, Lennon com Dalto.

0: minutos.
1: Em 2022, o cantor, compositor, violonista e arranjador cearense Juliano Eriston lançou o CD de estreia Universo em Si, reunindo em 14 faixas autorais de Mariana Aidar, Pretinho da Serrinha, Carlos Malta e Cassim, entre elas. Barraco na Ribeira, de sua autoria, canção que você ouve agora na Rádio Alesse FM, na voz de Juliano Eriston.

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3: O Senado definiu os 27 estudantes que vão participar do Jovem Senador 2026. A última vaga ficou com Caleb Gomes, aluno do Centro de Ensino Médio de Taguatinga Norte, no Distrito Federal. Ele vai representar o DF na Semana de Vivência Legislativa, marcada para agosto em Brasília. Mais de 240 mil estudantes de 5 mil escolas públicas de ensino médio participaram da edição deste ano. O tema da redação foi Democracia nas Redes Sociais, como construir um debate saudável. Para Caleb, a conquista veio depois de 3 anos de tentativas.
4: Assim que saiu o tema, eu já comecei a pensar em várias coisas. Eu sei que o raciocínio ele foi vindo ao longo do processo de criação da redação. A professora Érica me auxiliou bastante na criação e eu tentei expor aquilo que eu senti em relação ao tema. Eu tentei ser o mais verdadeiro possível sobre a minha opinião.
3: Érica Lima, professora de redação da escola, conta que o trabalho começou antes mesmo da escrita final, com pesquisa, debate e reescrita.
5: Eu marcava com os alunos para a gente debater sobre o tema, sobre os problemas, sobre possíveis soluções, até chegar, de fato, no processo da redação final. Então, quando o Senado anunciou esse tema, eu entrei em êxtase e já comecei a trabalhar com os alunos com o projeto.
3: Durante a Semana de Vivência Legislativa, de 17 a 21 de agosto, os jovens senadores vão conhecer de perto o funcionamento do Congresso, ocupar cadeiras no plenário e nas comissões e apresentar propostas que podem virar projetos de lei. Ao longo de 14 edições, o programa já mobilizou mais de 2 milhões de estudantes em todo o país. Neste ano, a participação feminina foi destaque. 23 das 27 redações vencedoras foram escritas por meninas. A maioria dos selecionados também vem de cidades do interior. Com supervisão de Maurício De Sante, da Rádio Senado, e Henrique Nascimento.
6: 10h35.
7: A música Muito Romântico é de autoria do cantor e compositor baiano Caetano Veloso. A primeira versão do autor para a música foi no ano de 1978, no disco Muito Dentro da Estrela Azulada. Em 2003, Caetano volta a gravar com o apoio de um coral. Ouça Muito Romântico com Caetano Veloso.

música O Pensador é uma das faixas de Daúde 2, lançado pela cantora baiana em 1997. O disco também reúne as músicas Pata Pata, versão do sucesso da sul-africana Miriam Makeba, e Vamos Fugir, de Gilberto Gil e Liminha, cantada em dueto com Djavan. Ouça na Alesse FM, Daúde, cantando O Pensador, de Jorge Israel e Dulce Quental.

Você não precisa entender. É o álbum da banda de rock brasileira Capital Inicial, lançado em 1988. O grupo foi formado em Brasília no ano de 1982, depois que o aborto elétrico encerrou as atividades, dando início também à banda Legião Urbana. Ouça na Alesse FM a música Fogo, de autoria de Bozo Barrete, Dinho Ouro Preto e Felemos.

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7: Equipamentos multifuncionais certificados pela FIFA, as areninhas, estão presentes hoje em todas as cidades cearenses. Compostos por campo de grama sintética, alambrados, vestiários, iluminação em LED e urbanização, os equipamentos beneficiam a população ao transformar áreas antes ociosas ou perigosas em centros comunitários de esporte, saúde e lazer. O projeto é gerido pela Secretaria do Esporte e Prefeituras Municipais. O titular da Cesporte, Rogério Pinheiro, fala sobre a importância das areninhas.
8: Presente nos 184 municípios, um equipamento que vem transformando a realidade do povo cearense, além de um espaço para a prática desportiva, um local de convivência familiar e economicamente também muito ativo. E no seu entorno sempre tem alguém ali vendendo um refrigerante, um lanche, realmente mudando a vida das comunidades onde são integradas e instaladas. Realmente é uma importância muito grande, associado também ao programa Esporte em Três Tempos, presente nos 184 municípios e atendendo mais de 27 mil crianças e jovens entre 7 e 17 anos. Um fortalecimento importante das políticas públicas de esporte, através da inclusão social, levando atendimento a toda a população cearense através das políticas públicas de esporte.
7: No total, existem 457 areninhas em todo o estado, sendo 338 construídas no interior e 119 em Fortaleza. Silvio Augusto, da Alessia FM.
9: 10h50.
10: A cantora e compositora cearense Gisele Café atuou por muitos anos no segmento de eventos sociais e corporativos no estado, o que lhe rendeu um repertório eclético que vai da MPB à música internacional e do forró ao funk. Ouça na Alessia FM Mais Amor, Por Favor, de Clóvis Pinho, na interpretação de Gisele Café.

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1: Minha Laia é o primeiro single do artista cearense George Hudson, música de autoria dos também cearenses Paulo José e o Shoa Negro. A faixa fala de amor, decepções e traz a molecagem típica do Ceará. George bebe de fontes sólidas da nossa música, como o projeto pessoal do Ceará, Ednardo, Belchior, Amelinha, e também brinca com rock, estilo que podemos encontrar George cantando nas noites de Fortaleza com a banda Altos Versos. Os arranjos contam com a participação de Jamerson Babal. Minha Laia é a cearensidade que você ouve agora na Alessia FM 96,7.

O pernambucano de Recife, Lenine, além de cantor e compositor, é também produtor. Ele produziu o disco Segundo, de Maria Rita, De Uns Tempos Pra Cá, de Chico César, e Ponto Enredo, de Pedro Luiz. Trabalhou em televisão com os diretores Guel Arraes e Jorge Furtado. Para eles, fez a direção musical de Caramuru, A Invenção do Brasil, que depois de minissérie, virou um longa-metragem. Aqui você ouve Lenine cantando Aquilo que Dá no Coração, de sua autoria.

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1: O bruxismo, atividade parafuncional dos músculos mastigatórios, é o hábito involuntário de ranger e apertar os dentes. A maioria das pessoas não sabe que tem esse hábito, que surge a partir do subconsciente e pode estar associado a problemas psíquicos e emocionais, ocorrendo tanto em adultos quanto crianças. Entre os problemas bucais ocasionados pelo bruxismo estão desgastes dentários, fraturas de estruturas dos dentes e perda óssea. Problemas sistêmicos também podem ocorrer, como dores de cabeça, fadiga muscular, rigidez no pescoço, zumbido, entre outros. A cirurgiã dentista Yanara Pinho é quem dá detalhes sobre o surgimento dessa condição e as técnicas de tratamento. Doutora Yanara, o que é exatamente esse hábito chamado de bruxismo?
2: Tem um nome engraçado.

0: justamente a origem antiga do termo remete à época que as pessoas consideravam que quem praticava esse ato, vou dizer exatamente o que é, estava possuído por algum tipo de bruxaria, por isso que o nome permanece bruxismo. Atualmente, o bruxismo ele se refere ao ranger de dentes, noturno ou diurno, ou apertar de dentes. Então, você não precisa necessariamente ranger. O ato só de apertar já é considerado bruxismo também. Ele pode acontecer noturnamente, ou seja, a pessoa dormindo ou acordada, que a gente chama de vigília.
1: Algumas pessoas possuem muita dificuldade de identificar essa condição. Quais são os sintomas do bruxismo?
0: Sintomas principais, até a pessoa detectar que ela tem, muitas vezes, por exemplo, parceira que detecta, ou alguém que dorme ali no mesmo ambiente que a pessoa, que ouve algum ruído, alguma coisa assim. Aí dá esse alerta de que ouviu alguma coisa ali durante a noite e a pessoa não tem nem noção que ela está tendo aquele hábito de ranger. O apertar ele é mais complicado, porque em geral ele não traz ruído. Às vezes a pessoa começa a sentir que a língua está cheia de lesão de ácido na boca, ou está com a musculatura contraída, dolorida, como se tivesse feito atividade física ali no rosto durante a noite. Dor de cabeça na região das têmporas, esses são os sinais principais. E desgaste dental, então muitas vezes a pessoa nem sabe que tem, mas ela vai ao dentista e aí lá ela nota que os dentes dela estão ficando desgastados, estão ficando curtos, ou está com alguma sensibilidade dentária, e aí o dentista detecta que ela está tendo esse problema.
1: Existe uma causa para essa condição ou o problema é multifatorial?
0: Ele é multifatorial. Então, a gente tem fator genético envolvido, tem hábitos, né? Então, por exemplo, o próprio hábito da pessoa, aquela pessoa que fica roendo caneta o dia inteiro, roendo unha, isso também é considerado bruxismo. Não é normal você ficar o tempo inteiro tendo que mordiscar alguma coisa, tendo que, né? Isso já é considerado uma alteração. Até pouco tempo atrás, considerava-se muito o estresse, ansiedade, tudo isso também relacionado. Que não é descartado, mas está em processo de estudo, então realmente ele tem algum vínculo. Alguns medicamentos, problemas neurológicos, principalmente problemas respiratórios. Está realmente muito associado.
1: O bruxismo acomete as crianças e afeta indistintamente homens e mulheres. Como funciona essa incidência?
0: Afeta crianças, então também a gente vê que tem uma prevalência alta, inclusive em crianças, só que criança é considerado transitório. Poucas crianças permanecem com aquele hábito, mas realmente a prevalência é bem alta, especialmente em mulheres.
1: Quais são as possíveis consequências desse hábito?
0: Se a pessoa não detecta logo no começo, a gente tem um problema muito mais sério ali envolvido, porque isso vai prejudicando tanto a parte muscular, quanto a parte óssea, quanto os dentes. Quer dizer, é um problema que realmente tem que ser tratado o mais breve possível, pelo menos diagnosticado o mais breve possível.
1: Bom, nós estamos falando muito aqui do problema, mas e a solução? Tem um tratamento?
0: Tem um tratamento sim, que na verdade é um controle. Como a gente está falando ali de um problema que está associado a diferentes causas, a primeira tentativa da gente é tentar descobrir o que, que pode estar causando aquilo. E aí atuar diretamente na causa. Enquanto a gente não descobre a causa, enquanto a gente não consegue controlar o problema, normalmente a gente vai falar em alguns processos que podem amenizar essas contrações musculares ali que geram o bruxismo. Então a gente começa pelo mais simples, que é a higiene do sono. A higiene do sono são uma série de técnicas que visam tornar o sono mais tranquilo possível, mais relaxado possível. Então, essa é uma das primeiras técnicas que a gente tenta em termos de tratamento. Então, existe a fisioterapia, existe o laser, tem uma série de alternativas.
1: É dito que certas substâncias que a pessoa ingere, como cafeína, álcool ou remédios, podem ter influência e devem ser diminuídos como parte do tratamento. É isso?
0: Exatamente. Como alguns medicamentos provocam esse tipo de alteração, a gente tenta buscar o que, que pode estar causando. Então, dependendo de alguns medicamentos, como já são conhecidamente associados ao bruxismo, muitas vezes é preciso a gente conversar com o médico da pessoa para poder ver se a gente pode fazer uma substituição ali. E a retirada do álcool, da cafeína, isso tudo está incluído dentro daquele processo de higiene do sono que eu comentei. São estimulantes que inibem o sono e, com isso, podem tornar o sono mais agitado. Então, por isso é indicado, principalmente nas horas ali próximas do sono, a gente cortar esse tipo de estimulante.
1: Na maioria das vezes, a pessoa só sabe que é portadora de bruxismo se alguém lhe contar que presenciou rangimento ou pressão da mandíbula enquanto ela dormia ou no dia a dia. Ficar atento à sua saúde e às pessoas próximas a você pode ajudar na identificação e tratamento precoce. Para ter a garantia de prevenção, consulte o seu dentista com regularidade.
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4: As apostas online fazem cada vez mais parte da rotina dos brasileiros.

0: coisa que vai te dar uma satisfação que você não tem nenhum retorno financeiro para isso. Fonte de renda é quando eu coloco o recurso para e manter aquele recurso vai ser utilizado para minha manutenção. Então, a partir do momento em que um trabalhador começa a achar que a aposta é um investimento, uma fonte de renda, ele começa a se arriscar e arriscar bens da família.
1: Paulo Mon destaca que, como parte da campanha, estão sendo disponibilizadas gratuitamente duas cartilhas educativas.
0: Uma cartilha com uma linguagem mais apropriada para os estudantes, que tem um conteúdo talvez mais didático. A outra voltada para os trabalhadores da indústria. Então aí é uma conversa de adulto, tocando mais em questões dos impactos que essas apostas elas podem gerar na vida financeira, na saúde dos trabalhadores, na eficiência dentro das empresas. E todas as duas cartilhas elas podem ser disponibilizadas para a comunidade, porque esse é um assunto que atinge todas as pessoas.
1: As publicações também orientam estudantes, trabalhadores, famílias e educadores sobre quando buscar apoio e como reconhecer sinais de alerta. Entre eles estão a dificuldade de parar de apostar, a tentativa constante de recuperar o dinheiro perdido, esconder os gastos com jogos e mudanças de humor, como irritação e ansiedade. As cartilhas Os Perigos das Betes Edição Escola e Os Perigos das Betes Edição Indústria estão disponíveis gratuitamente no site portaldaindustria.com.br. Agência Rádio Web, produção e reportagem, Valquíria Rios.
2: 11:09.
3: Mel foi um dos grandes sucessos da carreira de Maria Bethânia, disco lançado em 1979 pela Polygram, com arranjos de Perinho Albuquerque. O repertório reuniu canções com temas românticos, sensuais e passionais, assinadas por Caetano Veloso, Chico Buarque, Wally Salomão, Joyce e Gonzaguinha. Na voz de Maria Bethânia, você ouve na 96,7 Cheiro de Amor, de Paulo Sérgio Vale, Ribeiro, J. Moraes e Duda Mendonça.

Maria Rita lançou em 2007 seu terceiro álbum intitulado Samba Meu, com produção dela e Leandro Sapucaí. Com 14 sambas e pagodes, o disco ganhou o Grammy Latino na categoria Melhor Álbum de Samba e Pagode e o Prêmio Multishow de Música Brasileira como Melhor Álbum. Ouça na Rádio Alessio FM, Tá Perdoado, de Arlindo Cruz e Franco Latari, na voz de Maria Rita.

0: 2018.
1: Toquinho e Vinícius de Moraes começaram a compor juntos no fim de 1969. Em 1971, sai o primeiro de muitos discos com composições da dupla. Naquela época, realizaram juntos numerosos shows no Brasil e em diversos países. Ouça na Alessia FM, Toquinho e MPB 4 no Pupurri. Como dizia o poeta, testamento para viver um grande amor, Morena Flor, meu pai Oxalá, Maria vai com as outras, o bem amado, regra 3.

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2: Pesquisadores da Universidade Federal do Ceará, a UFC, confirmaram a presença de bisfenol A, conhecido como BPA, em papéis térmicos usados em comprovantes de cartão, recibos de supermercados e senhas de atendimento. A substância é considerada um desregulador hormonal e pode ser absorvida pela pele durante o manuseio dos papéis. Segundo o estudo, mãos úmidas ou com álcool em gel e cremes podem aumentar essa absorção em até 10 vezes. O professor do Departamento de Química Orgânica e Inorgânica da UFC, Diego Lomonaco, coordenou o estudo realizado a pedido de um escritório que representa trabalhadores do setor bancário.
3: Nós confirmamos a presença do bisfenol A como revelador nas amostras que foram analisadas. Isso está muito em linha com a literatura científica internacional, estudos com centenas de amostras em diferentes países. Boa parte desses estudos realmente demonstrava que papéis térmicos ainda usavam o bisfenol A. E no caso do Brasil é um pouco mais complicado, porque tem estudos que revelam que 90% das amostras do Brasil chegavam até 4% de massa desse componente no papel. E aí um ponto realmente importante para se destacar é que isso pode variar de fabricante a fabricante e entre lotes também, mas como não existe uma fiscalização necessariamente para isso, é muito importante que as empresas que fornecem esses materiais, obviamente, analisem seus produtos para dar garantias para sejam supermercados, bancos, redes de varejo, uma vez que não existe efetivamente a obrigatoriedade desse tipo de informação.
2: Os pesquisadores alertam que o Brasil não possui regulamentação específica para controlar a composição química dos papéis térmicos, o que impede saber a quantidade de BPA presente em cada lote. Com a supervisão de Robério Lessa, Lucas Breno, da Alessa FM.
4: 11:29.
1: Eu sei que vou te amar. É de autoria dos compositores Tom Jobim e Vinícius de Moraes. A música foi criada no final dos anos 1950 e lançada pelo cantor Agostinho em 1960. Considerada um clássico, a canção teve inúmeras regravações, a exemplo de Caetano Veloso, Nelson Gonçalves, Milton Nascimento e Ivan Lins. Ouça na Alessa FM, Eu Sei Que Vou Te Amar, com Nana Caymmi.

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1: A música Admiração é de autoria do cantor e compositor Paulinho Mosca. É uma das faixas do segundo CD Pensar é Fazer Música, lançado no ano de 1995. Paulinho integrou o grupo Inimigos do Rei, que deixou em 1992 para seguir carreira solo. Ouça na Alessia FM Admiração com Paulinho Mosca.

0: 11:35.
1: A música Casinha de Sapê também é conhecida como Na Rua, Na Chuva, Na Fazenda. A composição ficou mais conhecida depois de regravada pela banda Kid Abelha. O autor é o baiano Wildon, que formou com Tim Maia e Cassiano um dos movimentos mais significativos da música negra na década de 70. É a soul music brasileira. Ouça Casinha de Sapê com Kid Abelha.

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4: Aprovado nesta terça-feira no Senado, o projeto de lei que cria o PIX Pensão depende agora da sanção do presidente Luiz Inácio Lula da Silva para se transformar em lei. A proposta torna automático o desconto para o pagamento de pensão alimentícia da conta de pais devedores. O texto prevê que a aplicação do repasse automático possa ser solicitada em qualquer fase do cumprimento de sentença. O projeto foi proposto pela deputada federal Tabata Amaral, do PSB de São Paulo, e aprovado na Câmara. Já no Senado, o texto foi relatado pela senadora Ana Paula Lobato, do PSB do Maranhão. O professor da FGV Direito Rio, Gustavo Cló, aponta que com a nova lei, o pai, ou em casos mais raros, a mãe, terá uma espécie de trava bancária, o que evita que a criança ou adolescente fique sem o recurso. Para a Cló, o projeto encontra um respaldo legal na legislação brasileira e também garante segurança e agilidade para crianças e adolescentes.
5: Na verdade, a facilitação da proteção do alimentado, né, em geral a criança e adolescente, é um mandamento constitucional, né? O artigo 227 da Constituição manda proteger criança e adolescente sobre qualquer outro interesse. Então não há nenhum absurdo ou exagero nessa lei.
4: O advogado ainda lembra que a tentativa de fugir do pagamento automático utilizando contas de terceiro pode gerar punições ainda mais graves.
5: Uma vez demonstradas, comprovadas, podem fazer com que o magistrado ou a magistrada decida adotar medidas mais drásticas, né? Que é, em relação ao devedor de alimentos, as medidas indiretas, né? Que são retenção de passaporte, carteira de motorista, ou mesmo uma prisão, que continua possível. Esse PIX tem por objetivo simplificar, automatizar, mas não impede que as medidas que já existem e que são muito fortes, muito firmes, mas que são lentas, possam ser tomadas.
4: Atualmente, a pensão alimentícia pode ser debitada automaticamente do salário do devedor. Contudo, caso este não tenha um vínculo formal, é preciso acionar a justiça a cada novo atraso. Esse tem sido um problema recorrente e uma dinâmica que, de acordo com os senadores e deputados favoráveis à medida, pode sobrecarregar o judiciário e, ainda mais grave, atrasar o recebimento dos valores essenciais para os adolescentes e crianças. Produção e reportagem, Eduardo Amaral.
6: 11:42.
7: O duo Ana Vitória lançou em 2017 pela Universal Music o segundo EP Ana Vitória Canta para pessoas pequenas, pessoas grandes e não pessoas também, em comemoração ao Dia da Criança. O projeto reuniu 4 faixas: Sideral, Boleãozinho e Perlim Pimpim, além da inédita Mistério de Ana Vitória e Mike Túlio, da banda Outro Eu. Ouça O Leãozinho, de Caetano Veloso, na interpretação de Ana Vitória, aqui na sua Alesse FM.

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1: A música que você vai ouvir agora foi gravada por Roberto Carlos no ano de 1973. Palavras é fruto dos parceiros Roberto e Erasmo Carlos. O compositor e cantor maranhense Zé Cabaleiro regrava a música em 2006. É uma das faixas do álbum Baladas do Asfalto e Outros Blues. Ouça na Leste FM Palavras com Zé Cabaleiro.
2: Não.

0: 11:50.
1: Burguesia é uma leve crítica do autor de Trabalhador. Seu Jorge se reúne aos parceiros Gabriel Moura e Pretinho da Serrinha para compor as músicas do seu disco América Brasil, gravado em 2006. Ouça na sua Alesse FM, Burguesia com Seu Jorge.

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3: A música tem o poder de transformar realidades. Para crianças e adolescentes com transtorno do espectro autista, os sons e ritmos trazem benefícios enormes, promovendo a comunicação, a expressão e o aprendizado. E é aí que entra a musicoterapia. Quem explica melhor esse trabalho e os benefícios da prática é o musicoterapeuta Rodrigo Félix.
4: A musicoterapia é uma prática terapêutica que utiliza a música e seus elementos como ferramenta para estimular o desenvolvimento do ser humano, nesse caso específico, a pessoa autista. Um profissional que necessariamente deverá ter uma formação de nível superior específica na área, trabalha com instrumentos musicais, canto e sons de uma forma geral, para ajudar a comunicação, a expressão emocional e interação social dessas pessoas. Para a criança com autismo, a música ela funciona como uma ponte, ela facilita o contato, desperta interesse e cria um ambiente seguro para aprender novas habilidades que serão necessárias para uma vida mais autônoma. Os benefícios da musicoterapia são muitos, são diversos, mas ela ajuda a pessoa a se comunicar melhor, mesmo quando a fala ainda não está bem desenvolvida. Também favorece nos aspectos cognitivos, voltar à atenção, memória, na redução dos níveis de ansiedade, que reflete diretamente nos aspectos psicomotores. Além disso, pela sua ludicidade, a música ela desperta alegria e motivação, o que torna o processo terapêutico mais leve e prazeroso. Com isso, a musicoterapia contribui de forma significativa para o bem-estar e para o desenvolvimento integral da pessoa autista.
3: Mas onde encontrar esses profissionais em nosso estado? Rodrigo Félix destaca os caminhos para as famílias cearenses.
4: Em Fortaleza, existem profissionais especializados em musicoterapia que atuam em clínicas multidisciplinares voltadas para o atendimento de pessoas autistas. É possível encontrar musicoterapeutas em clínicas privadas e instituições públicas, como no CIAD, da Alesse, no Espaço Girassol, da Prefeitura de Fortaleza, no NUTEP, da UFC, no Conecta, do IPRED, dentre outros. Muitos também atendem em parceria com escolas inclusivas. A orientação é sempre buscar profissionais formados em musicoterapia, registrar e com experiência no trabalho com transtorno do espectro autista.
3: A profissão de musicoterapeuta é regulamentada no Brasil pela Lei 14.842. Ela estabelece que o profissional utilize a música e seus elementos para intervenções terapêuticas em ambientes médicos, educacionais e sociais, visando melhorar a saúde, a qualidade de vida e a aprendizagem dos indivíduos. Diego Cunha, da Alesse FM.
5: 11:58.
2: O cantor e violonista Renato Brás é paulista e cresceu com a música. Aos 15 anos, começou a se familiarizar com a percussão e logo assumiu o posto de baterista, tocando nas noites. Como vocalista e baterista, Renato Brás cresceu cantando em festivais. Ouça Renato Brás cantando Ana Bela, de Mário Gil e Paulo César Pinheiro, faixa do seu primeiro disco lançado em 1996.

Em 1979, João Bosco lança o LP Linha de Passe. O destaque é para suas músicas O Bêbado e A Equilibrista, com Aldir Blanc, e Sudoeste, com Paulo Emílio, além da faixa título, com Aldir Blanc e Paulo Emílio. Ouça na Alesse FM, João Bosco cantando Linha de Passe.

0: 6.
1: O músico, cantor e compositor Pepeu Gomes lançou em 1999 o LP Meu Coração. O álbum reúne músicas autorais e de Baby Consuelo, do cearense Fausto Nilo e de Moraes Moreira. Com Baby Consuelo, Pepeu compôs a canção Fazendo Música e Jogando Bola, que você ouve agora na sua Alessia FM.

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5: Alô, galera, Alcance. Professor Sérgio Igor com dicas importantes de sociologia. Turma, uma temática muito trabalhada, muito cobrada nos vestibulares, no Enem, são os movimentos sociais. O que é que caracteriza um movimento social e o diferenciona de uma ação coletiva? Um movimento social, turma, são lutas coletivas, mas que buscam uma transformação muito abrangente da sociedade. São movimentos permanentes de luta e reivindicação de determinados segmentos da sociedade, por exemplo, como movimento negro, movimento feminista, movimento LGBTQIA+, o movimento dos trabalhadores sem teto, dos trabalhadores sem terra, diferente de uma ação coletiva que é caracterizada muito por uma luta pontual de uma comunidade ou uma categoria. Então, é importante a gente saber o que é que caracteriza um movimento social? Primeiramente, a legitimação que a sociedade confere a esse movimento. Pegando o exemplo, o movimento feminista. Se boa parte da nossa sociedade não reconhece a importância, a legitimidade, a relevância desse movimento, esse movimento não consegue permanecer atuando, não tem força política. O que diferencia, por exemplo, de uma ação classista? Uma greve de profissionais do transporte público. Esse movimento não pleiteia grandes mudanças na estrutura da sociedade, luta por uma melhoria de condições de trabalho ou de salário de uma categoria. E muitas vezes não é reconhecido por grande parte da sociedade como legítimo, né? Porque causa transtornos para a rotina das pessoas. Outra característica do movimento sociedade é a permanência, ele é perene. O movimento feminista, seguindo um exemplo, ele existe desde o final do século XIX, começo do século XX, e as pautas elas vão se modificando, mas a luta das mulheres

0: de homens que lutam pela causa feminista vão se modificando, mas sempre se atualizando e sendo permanente. Já uma ação coletiva, quando a pauta é atendida, quando a reivindicação do movimento é atendida, esse movimento cessa. Por exemplo, uma comunidade que se organiza, fecha uma avenida pedindo uma sinalização de trânsito para evitar acidentes. Quando isso é atendido, aquele movimento se dissipa. Um movimento negro, um movimento feminista, por exemplo, tem pautas seculares. E, com o tempo, vão se surgindo outras pautas, né? E esses movimentos, eles são permanentes em nossa sociedade. Uma característica marcante também é a complexidade das reivindicações. Os movimentos sociais, por vezes, eles lutam por uma mudança estrutural da sociedade, ou mesmo a mudança no sistema político. Nós tivemos na década de 80 o movimento das diretas já, que pleiteava uma democracia para o país, o voto direto para presidente, enquanto que uma ação coletiva não tem esse caráter mais transformador. Então, turma, importantíssimo para uma boa prova de ciências humanas, uma boa redação do Enem, é você ter em mente a relevância e a atuação dos movimentos sociais na sociedade brasileira, principalmente para os temas de redação últimos, quase sempre são temáticas sociais. Então, esse tema, esse tópico, ele é muito importante para a resolução das questões de sociologia e para a ampliação do repertório de vocês para a redação. Saber as características do movimento social, o seu histórico, do seu surgimento e a atuação dessas ações na nossa sociedade. Quer mais dicas, galera? Acesse as redes sociais do Alcance e fique ligado na Alesse FM. Sucesso a todos!
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4: Cuidar da saúde dos olhos desde os primeiros dias de vida é fundamental para garantir o desenvolvimento saudável da visão e uma melhor qualidade ao longo dos anos. As primeiras 48 horas após o nascimento são decisivas para a saúde ocular do bebê. É nesse período que preferencialmente deve ser realizado o teste do olhinho, um exame rápido e simples que permite identificar precocemente alterações oculares e doenças que podem comprometer a visão da criança. O alerta é da oftalmologista Cláudia Miele Guedes, da rede de clínicas Meu Doutor Novamed, da Brade Saúde.
5: Esse teste do olhinho é obrigatório nas maternidades e ele deve ser feito preferencialmente nas primeiras 48 horas, porque quanto mais precocemente o diagnóstico, ela vai ter mais chance de cura e de tratamento. Já dá para ter uma ideia se tem algum problema para encaminhar para o oftalmologista. Então, é um teste simples, mas muito importante. Então, nesse período, é importantíssimo fazer o diagnóstico.
4: Depois do teste do olhinho, o primeiro exame de rotina com o oftalmologista deve ser realizado entre os 6 meses e o primeiro ano de vida. Segundo a oftalmologista, é nesse período que começa o acompanhamento do desenvolvimento visual, que continua até os 6 ou 7 anos de idade.
5: Até os 4 meses, é normal, a criança não enxerga porque ainda não tem um desenvolvimento total do sistema nervoso central. Então, a visão é embaçada. A partir daí, a criança tem que focar e tem que acompanhar objetos. O pediatra, hoje em dia, ele já encaminha para o oftalmo, porque a criança, ela nasce e a visão desenvolve desde o nascimento até os 6, 7 anos.
4: Além das consultas de rotina, os pais devem ficar atentos a comportamentos que podem indicar problemas na visão. A recomendação é procurar um oftalmologista para avaliação. Agência Rádio Web, produção e reportagem, Priscila Mendes.
6: música Ter de Esperar é uma das faixas do primeiro CD do grupo musical As Chicas, Quem Vai Comprar Nosso Barulho, lançado no ano de 2006. A canção, de autoria de Paula Leal, também faz parte do primeiro DVD do grupo, intitulado Em Tempo de Crise Nasceu a Canção. O trabalho reúne músicas também de Caetano Veloso e Gilberto Gil, Luiz Gonzaga e Gonzaguinha. Ouça As Chicas cantando Ter de Esperar na sua rádio FM Assembleia.

álbum Santa Rita de Sampa, lançado em 1997 pela Universal Music, marcou o retorno da cantora e compositora Rita Lee. No repertório, canções em parceria com Roberto de Carvalho, Arnaldo Antunes e Matilda Kovac, e Menino de Braçanã, da dupla Luiz Vieira e Arnaldo Passos, que você ouve na voz de Rita Lee.

0: 6.
1: A cantora e compositora carioca Cássia Eller lançou em 1999 o disco Com Você Meu Mundo Ficaria Completo, produzido por Nando Reis. O álbum foi considerado a obra-prima de sua carreira e reuniu canções como Gatas Extraordinárias, de Caetano Veloso, e Palavras ao Vento, de Marisa Monte Moraes Moreira, feitas especialmente para ela. Na Alessia FM, você ouve As Coisas Tão Mais Lindas, de Nando Reis, na voz de Cássia Eller.

0: você está no auge da sua possibilidade física, você pode fazer um monte de coisas. Depois, você vai substituindo, digamos, esse vigor físico por uma inteligência maior das situações. Por dentro, é difícil se sentir velho. Porque eu não sei o que é se sentir velho. Tem as doenças do velho? Tem. Então, se isso é velho, isso está bom. Agora, se sentir, ter a tua cabeça como se você não pode mais fazer nada. Não, eu não tenho. Isso, e a surpresa quando a velhice se acusa, é porque você não está sentindo nada disso. Você é pego de surpresa.
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2: A audiência do Ministério Público do Ceará vai discutir aprimoramento do Sistema Único de Assistência Social para crianças e adolescentes em Fortaleza. O encontro acontece na próxima quarta-feira, dia 22, a partir das 8h30. O promotor de justiça, Luciano Tonê, dá mais detalhes sobre a audiência.
3: A audiência tem como objetivo promover um amplo diálogo sobre os desafios, avanços e perspectivas da assistência social na capital, buscando fortalecer a rede de proteção e qualificar os serviços prestados à população infanto-juvenil. Entre os equipamentos que estarão no centro dos debates, podemos citar os Centros de Referência de Assistência Social, os CRAS, os Centros de Referência Especializados em Assistência Social, os CREAS, e o Serviço de Acolhimento Institucional para Crianças e Adolescentes, todos inspecionados pela promotoria. Durante o evento, também serão discutidas propostas relacionadas à valorização dos profissionais, fortalecimento da estrutura dos equipamentos e a oferta de um atendimento cada vez mais humanizado às crianças e adolescentes e às suas famílias. Após as exposições dos integrantes da mesa, será aberto espaço para manifestações dos participantes, permitindo a apresentação de questionamentos, sugestões e contribuições para o aprimoramento das políticas públicas de assistência social.
2: A audiência pública acontece no auditório da Procuradoria-Geral de Justiça, que fica na Avenida General Afonso Albuquerque Lima, número 130, no Cambeba. O evento é aberto ao público. Eveline Urano, da Alessia FM.
4: Meio-dia e 32.
5: Cantor e compositor carioca Jorge Vecilo grava em 2011 a música Sensível Demais, de sua autoria. A composição já havia sido gravada pela dupla Christian Ralph. Jorge Vecilo foi incentivado na carreira artística por sua tia Leda Barbosa, cantora desde os tempos da Rede Nacional. Ouça na Alessia FM, Jorge Vecilo cantando de sua autoria Sensível Demais.

circuito do Carnaval de Salvador em 1988 como vocalista da banda Beijo. Lançou no ano de 1999 pela Universal Music o álbum Clareou, com destaque para a música Transas, de autoria de Nico Rezende e Paulinho Lima, que você ouve na sua 96,7 na voz de Netinho.

0: meio-dia e 41.
1: Na década dos anos 1980, é formada a banda Lobão e os Ronaldos, que se apresenta em Nova York e lança em 1984 Ronaldo Foi Pra Guerra, com sucesso para a canção Me Chama. No ano de 1991, a banda Biquíni Cavadão regrava a música no disco 80. Ouça na rádio Alessia FM Me Chama, com Biquíni Cavadão.

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4: O Supremo Tribunal Federal lançou uma cartilha para orientar magistrados, advogados e gestores públicos sobre o julgamento de ações que tratam do fornecimento de medicamentos pelo Sistema Único de Saúde. O material reúne de forma prática as regras definidas pelo STF sobre a competência para analisar esses processos, indicando quando a ação deve tramitar na Justiça Federal ou Estadual e quais entes públicos devem integrar a demanda. As orientações também servirão de base para o funcionamento do JU de Saúde, ferramenta nacional do Conselho Nacional de Justiça, que reúne informações oficiais sobre medicamentos, auxilia na análise das ações e busca dar mais segurança jurídica, uniformidade e rapidez às decisões. A cartilha ainda apresenta critérios para medicamentos incorporados e não incorporados ao SUS, tratamentos sem registro na Anvisa e medicamentos oncológicos, além de antecipar funcionalidades da futura Plataforma Nacional de Saúde, que concentrará informações sobre demandas administrativas e judiciais relacionadas ao acesso a medicamentos. Agência Rádio Web de Belém, Edir Gaia.
5: Meio-dia e 47.
6: O cantor Ney Matogrosso lançou no ano de 1999 o disco Olhos de Farol. O disco reúne canções de Paulinho Mosca, Rita Lee, Roberto Frejá, Cazuza, Lenine, dentre outros. A faixa título é de Flávio Henrique e Ronaldo Bastos. Ouça na Alessia FM, Ney Matogrosso cantando poema, música de Roberto Frejá e Cazuza.

lançou em 1971 o álbum duplo 10 anos depois, com canções de Tom Jobim, Vinícius de Moraes, Chico Buarque, Johnny Alf e Carlinhos Lira. Acústico, o primeiro disco foi gravado em Paris e o segundo, gravado no Rio de Janeiro, contou com os arranjos de Roberto Menescal, Luizinho Essa e Rogério Duprá. Ouça na rádio Alessia FM, Meditação de Tom Jobim com Nara Leão.

0: meio-dia e 55.
1: A canção Passarinho, gravada por Emicida e Vanessa da Mata, é a faixa 7 do álbum sobre crianças, quadris, pesadelos e lições de casa. Fala sobre um pedido de liberdade e por um futuro possível. A canção é um convite para parar, olhar e refletir sobre a situação atual do mundo. Um recado urgente de que não estamos cultivando um futuro promissor. Ouça na Alesse FM 96,7, Passarinho, com Emicida e Vanessa da Mata.
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3: A Assembleia Legislativa do Ceará realizou nesta segunda-feira, dia 13, sessão solene em comemoração aos 10 anos da Superintendência do Sistema Estadual de Atendimento Socioeducativo, SEAS. O superintendente da SEAS, Roberto Bassan, destaca a importância da homenagem.
4: A superintendência, ela nasce aqui nessa Assembleia Legislativa com uma lei em 2016 e literalmente é a mola propulsora para a consolidação e mudança dessa política pública. Sai de um cenário de crise, quando se ouvia falar em sistema socioeducativo, se falava em tumultos, rebeliões, e hoje a gente fala em oportunidades, fala em qualificação profissional para os jovens, responsabilização, escolarização e literalmente o fortalecimento de uma política pública que é fundamental junto com o sistema de justiça para garantir realmente a responsabilização desses jovens e novas oportunidades. A gente está avançando aí para um cenário sem violação de direitos e principalmente um compromisso efetivo com esses jovens.
3: Criada por lei estadual, a SEAS é responsável pela execução das medidas socioeducativas de internação e semiliberdade no Ceará. A coordenadora de monitoramento da SEAS, Ana Maria Cruz, está na entidade há 10 anos e foi uma das homenageadas. Ela falou da emoção de receber este reconhecimento.
5: É um momento assim, de muita alegria, de muita emoção. A gente que vem esses 10 anos acompanhando muito de perto a política, um pouco antes. Então hoje é um motivo assim, de muita celebração. Particularmente estou muito emocionada e feliz por ter sido lembrada por um grupo de pessoas, de colegas, no reconhecimento desse trabalho, que não é um trabalho fácil, que é um trabalho muito árduo, mas extremamente compensador quando a gente vê a transformação acontecendo em cada vida, em cada família, em cada adolescente que passa pelo sistema social educativo do estado do Ceará.
3: Ian Gomes, da Alesse FM.
6: 1 e 2.
2: O carioca Oswaldo Montenegro, além de cantor e compositor de trilhas sonoras para peças teatrais, balés, cinema e televisão, é o autor dos sucessos Agonia, Bandolins e Léo e Bia. Em 2021, o músico regravou, em dueto com a voz suave da jovem atriz e cantora Clarissa, a canção Estrelas. Ouça na Alesse FM Estrelas, de autoria de Oswaldo Montenegro, com ele e Clarissa.

música Coisas de Casal, de Rita Lee e Roberto de Carvalho, foi lançada no ano de 1982, no primeiro disco da banda Rádio Táxi. Foi um presente da madrinha Rita Lee para o grupo que a acompanhou durante algum tempo. No mesmo trabalho, a música Garota Dourada, uma parceria de Vander Tafo, Lee Marcucci e Nelson Motta, que foi trilha do filme Menino do Rio. Ouça Coisas de Casal com Rádio Táxi.

Eugênio de Flores é de autoria do maranhense Josias Sobrinho. Entre suas obras-primas está o antológico disco Bandeira de Aço, lançado por Papete em 1978. A canção é uma das faixas do disco No Compasso da Batuta, primeiro CD do grupo Batuta Nordestina, que você ouve agora na Alesse FM. Eugênio de Flores foi gravada inicialmente pela cantora Diana Pequeno.

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4: Apesar do aumento da longevidade

0: atenção dedicada ao futuro financeiro, benefícios corporativos voltados à aposentadoria estão longe da realidade da maioria dos trabalhadores. Dados da Robert Half revelam que 56% dos profissionais empregados não têm acesso a qualquer auxílio dessa modalidade, mesmo que ainda não possam utilizar. O cenário chama atenção em um momento em que a expectativa de vida no Brasil alcançou 76 anos, segundo o IBGE, Instituto Brasileiro de Geografia e Estatística. Marlúcio Cândido, especialista em economia e integrante do grupo temático sênior no CRAMG, Conselho Regional de Administração de Minas Gerais, fala sobre como o aumento da expectativa de vida dos brasileiros muda a forma como empresas e profissionais devem planejar o futuro financeiro.
1: Não se trata apenas de pensar na aposentadoria como um ponto final, mas de enxergar a vida como um ciclo mais longo que vai exigir uma renda e uma segurança por um longo período de tempo. Empresas precisam assumir um papel mais ativo dentro desse processo, oferecendo planos de previdência complementar ou programas de educação financeira. Então, para os profissionais, o desafio é começar cedo, investir, poupar e planejar desde os primeiros anos de carreira, porque o tempo é o maior aliado da construção do patrimônio.
0: Aqueles que contam com algum tipo de suporte oferecido pelas empresas, os mais comuns são os planos de previdência complementar, 34%, e as iniciativas de educação ou consultoria financeira, com 12%. Para o especialista em economia, o envelhecimento da forma de trabalho deve fazer com que esse tipo de benefício se torne mais comum nos próximos anos.
1: Com mais profissionais ativos acima dos 50 anos, as empresas terão de adaptar políticas para garantir segurança financeira e bem-estar. Benefícios como previdência e educação financeira deixarão de ser extras e se tornarão estratégicos para manter equipes engajadas e produtivas para a sustentabilidade organizacional.
0: Além de contribuir para a segurança financeira dos colaboradores, programas voltados à aposentadoria podem fortalecer a proposta de valor das organizações, especialmente entre profissionais mais experientes que concentram conhecimento estratégico e histórico institucional. Agência Rádio Web, produção e reportagem, Priscila Mendes.
2: 1:17.
3: Renato Teixeira começou a compor na adolescência, quando morava no interior de São Paulo. O seu primeiro disco, Romaria, foi lançado em 1978. Em 1998, Renato celebrou seus 30 anos de carreira com uma antologia que reúne suas principais músicas e algumas homenagens. Você ouve Amizade Sincera, com Renato Teixeira e Dominguinhos.

mais conhecidas canções da MPB, composta em 1962 por Vinícius de Moraes e Antônio Carlos Jobim. Em 19 de março de 1963, foi lançada pela Verve Records e no ano seguinte saiu no LP Gets Gilberto, interpretada por Astru Gilberto em conjunto com João Gilberto e Stan Getz, com a participação de Tom Jobim ao piano. Ouça na Alessia FM Tom Jobim cantando Garota de Ipanema.

0: e 26.
1: A dupla Sá e Guarabira foi formada em 1973 por Luiz Carlos Pereira de Sá, do Rio de Janeiro, e Gutenberg Nery Guarabira, filho da Bahia. O primeiro sucesso de Gutenberg foi em outubro de 1967, quando venceu o Festival Internacional da Canção com a música Margarida. Já Luiz Carlos Sá teve seu primeiro grande sucesso, Giramundo, gravado por Peri Ribeiro em 1966. Ouça com a dupla Sete Marias.

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3: A empresa de transporte urbano de Fortaleza realiza até o dia 13 de agosto o cadastro da biometria facial de motoristas, motociclistas e ciclistas que trabalham por aplicativo. O atendimento acontece em unidade móvel na paradinha da Avenida Santos Dumont, no bairro Papicu, das 8 da manhã às 4 e meia da tarde, de segunda a quinta-feira. O presidente da Etufor, George Dantas, ressalta que o procedimento é o que garante o acesso dos trabalhadores aos pontos de apoio, no caso, as paradinhas.
4: O profissional traz apenas o CPF e uma comprovação de que é cadastrado na plataforma digital e faz rapidamente o cadastro. Após o dia 13 de agosto, ele faz o mesmo procedimento, mas na sede da Etufor. O cadastro da biometria facial e o acesso através dela é para garantir a exclusividade do

0: acesso ao profissional por aplicativo. A paradinha, ela foi pensada um espaço exclusivo para o profissional por aplicativo. Então, a forma da gente garantir mais segurança e exclusividade do acesso ao profissional por aplicativo é a gente fazendo o cadastro biométrico. Aqui na paradinha, eles encontram tudo que eles precisam num intervalo estratégico. Então, eles têm torre de carregamento de celular, Wi-Fi, micro-ondas, banheiros com vestiário, então eles podem tomar banho, eles têm armário para poderem deixar os seus pertences durante o dia de trabalho. Então, para eles garantirem que esse espaço é exclusivo para eles, profissionais de aplicativo, é necessário fazer o cadastro biométrico.
1: Para realizar o cadastro, é necessário informar a placa do veículo e apresentar carteira nacional de habilitação e o comprovante de vínculo ativo com a plataforma de transporte ou entrega. J. Lacerda, da Alesi FM.
2: 1h35.
3: O cantor e compositor carioca Martinho da Vila lançou em 2002 o disco Voz e Coração, produzido por Rio do Hora. Também neste ano, ao lado de Chico Buarque, Miúcha, Ana de Holanda, Cristina Buarque e Paulinho da Viola, participou da caixa de 4 discos, Acerto de Contas, de Paulo Vanzolini. Ouça Martinho da Vila cantando Nós Dois, do compositor mineiro Silvio César.

compositor carioca Tony Platão despontou em 1985 com a banda Ojeriza e seguiu carreira solo em 1991. Em 2016, lançou o álbum independente intitulado de Love, a primeira música.

sucesso da banda Gangue 90 e as Absurdetes, lançado em 1983. Na 96,7 Alessia FM, ouça Tony Platão cantando Telefone, de Júlio Barroso e Márcio Vaccari.

Ninguém é mais um dos recados que Lenine passa para a mídia. A composição foi trilha de novela e estimulou a atenção do público para a personagem representada pela letra bem trabalhada de Lenine. Nascido Oswaldo Lenine Macedo Pimentel, em Recife, no dia 2 de fevereiro de 1959, é cantor, compositor, arranjador e músico. Ouça Não Faz Mal a Ninguém com Lenine.

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2: Publicidade, inaugurações de obras e contratações de shows por agentes públicos estão entre as proibições para evitar a promoção de candidaturas antes das eleições de outubro. É que começou o período do defeso eleitoral, que vai até 25 de outubro, dia do segundo turno, se houver. O objetivo das regras é garantir a igualdade de competição entre aqueles que vão disputar os votos dos eleitores. O desrespeito ao defeso eleitoral pode levar a multas e cassação do registro ou do diploma do candidato, e com a possibilidade de eventuais sanções por abuso de poder político. Os eleitores devem ficar atentos e denunciar, diz o especialista em direito eleitoral, Alberto Rolo.
3: O eleitor pode fazer a sua denúncia pedindo providências, pedindo apuração no site, né, da Justiça Eleitoral através do Ministério Público Eleitoral. E assim o eleitor pode colaborar. Agora, lógico, tem que colocar as provas mínimas daquilo que ele está noticiando. Um vídeo, uma foto, alguma coisa que mostre que não é só uma fofoca.
2: Então, até as eleições acabarem, está proibida a publicidade de obras, programas, serviços e campanhas de órgãos públicos, exceto em casos graves e urgentes e com reconhecimento pela Justiça Eleitoral. Da mesma forma, não pode fazer pronunciamento em rede de rádio e TV. Entre outras proibições, estão repasse de verbas da União aos estados e dos estados aos municípios, além da nomeação ou dispensa de pessoal. Inaugurações de obras e contratações de shows estão proibidos. Nenhum candidato pode participar de eventos desse tipo, explica Alberto Rolo.
3: Então não é só um presidente ou um governador, é qualquer candidato. Então deputados federais, senadores, deputados estaduais, ninguém pode comparecer em inauguração de obra pública agora, né? Esse período já está em vigor.
2: Os canais oficiais dos governos, sites e redes sociais vão ter que excluir informações, nomes, símbolos ou qualquer coisa que permita identificar autoridades. Então tem que tirar tudo do ar. A exceção são os dados que garantam transparência fiscal e acesso à informação. Da Rádio Nacional em Brasília, Gabriel Bruno.
4: 1h50.
0: Agora eu já sei, é fruto da parceria de Ivete Sangalo.

1982. Fala da fé humana movida pela força do coração. A letra presta uma homenagem ao linguajar caipira e ao modo popular da fala do interior brasileiro. É também mais um dos exemplos de Gil para levar o homem a refletir sobre Deus e sua vivência terrena. Ouça de Gilberto Gil, Andar com Fé.

0: 59.
1: Eu Só Penso em Você é de autoria de Paula Toller e Jorge Israel, do Kid Abelha. A música é uma das faixas do disco Auto Love, lançado em 1998. Considerado um dos melhores e mais maduros discos da banda, em placa Eu Só Penso em Você, Minas, São Paulo e a homenagem a Renato Russo, Três Taças. O álbum rendeu mais um disco de ouro. Ouça Eu Só Penso em Você com Paula Toller.

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3: 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Conselho Estadual Gestor do Fundo de Defesa dos Direitos Difusos, gerido pelo Ministério Público do Ceará, realiza visita de monitoramento às instalações da Associação Peter Pan e do Hospital Infantil Albert Seib. A ação teve o objetivo de acompanhar o projeto financiado pelo fundo no valor de R$ 300 mil e que visa ampliar o suporte ao tratamento de crianças e adolescentes com câncer aqui no Ceará. No local, a comitiva observou o funcionamento de vários equipamentos, como o arco cirúrgico. A presidente do Conselho Estadual Gestor do Fundo, Procuradora de Justiça, Raimunda Salomé, destaca o impacto positivo dos investimentos na assistência especializada e na qualidade de vida dos pacientes.
4: O arco cirúrgico representa um avanço significativo para a realização de procedimentos complexos, permitindo diagnósticos e intervenções com mais agilidade e eficiência. Com isso, os pacientes passam a contar com melhores condições de tratamento, reduzindo deslocamentos e garantindo mais conforto e qualidade de vida durante um momento tão delicado de suas vidas. Vê de pé

0: funcionamento deste equipamento e os benefícios que ele já proporciona reafirma nosso compromisso com a correta aplicação dos recursos do fundo e com a promoção de ações que gerem resultados efetivos para a população cearense.
1: Os recursos do fundo são provenientes de indenizações, multas e termos de ajustamento de conduta resultantes de atuações dos membros do Ministério Público do Ceará. O montante arrecadado é posteriormente repassado para financiar iniciativas sociais, educativas e de infraestrutura. Kézia Diniz, da Alesse FM.
2: 2:05.
3: A cantora de MPB, samba e bossa nova Roberta Sá lançou em 2021 a canção Esse Amor Chegou, um retrato de uma relação de amor que surgiu em tempos de quarentena, presente no álbum Sambas e Bossas. A faixa ganhou arranjo de Rafael dos Anjos, produção musical de Cassim. Na 96,7 Alesse FM, ouça Roberta Sá cantando Esse Amor Chegou, dela e João Cavalcante.

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A música Lindo Lago do Amor, de Gonzaguinha, é faixa que abre o álbum Grávido, lançado no ano de 1984. Também são destaques do CD as músicas Nem o Pobre, Nem o Rei e Rosa Povo. Ouça Lindo Lago do Amor com o autor Gonzaguinha.

0: 1912.
1: Considerado um dos principais grupos na história do pop rock brasileiro, a banda Nenhum de Nós, formada em 1986, ficou conhecida nacionalmente pelos hits Camila Camila e Astronauta de Mármore. A canção Eu Não Entendo compõe o 8º álbum, Histórias Reais, Seres Imaginários, de 2001, e está no repertório de Céu Aberto, terceiro trabalho ao

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6: A partir do dia 17 de julho, as propagandas de apostas esportivas vão ter que exibir alertas obrigatórios semelhantes aos de cigarros e bebidas alcoólicas. As mensagens vão dizer, por exemplo, o Ministério da Fazenda adverte, apostar faz você perder dinheiro, ou apostar pode causar dependência, e ainda, aposta não é investimento. Elas também proíbem o uso de influenciadores e comentaristas para induzir o público a apostar. Além dos alertas, as campanhas não poderão mais criar senso de urgência, divulgar históricos de premiações como isca ou apresentar as apostas como ganho fácil. O ministro da Fazenda, Dario Durigan, destacou a proibição do uso de comentaristas e influenciadores para induzir o público nas apostas. A regra vale para TV, rádio e internet.
7: Não é lícito que se induza a erro o consumidor, que se induza a erro o potencial apostador, misturando um comentário de alguém que é especialista, alguém que é um comentarista especializado sobre um determinado jogo, sobre um determinado assunto, ele dizendo que a melhor aposta é uma ou o caminho a ser adotado é aquele, portanto induzindo o consumidor.
6: As campanhas também não podem ser direcionadas a crianças e adolescentes. O governo adotou tolerância zero com a publicidade que busque atingir esse público. A portaria com as novas normas foi elaborada em conjunto com o Ministério da Justiça e prevê a atuação do Sistema Nacional de Defesa do Consumidor para garantir o cumprimento das regras. Na área financeira, o Ministério da Fazenda já notificou 37 fintechs suspeitas de movimentar recursos de bets ilegais. O governo também apresentou um balanço das ações de fiscalização desde a regulamentação do setor.
7: São 56 mil sites, aplicativos, plataformas derrubadas de bets ilegais no país até hoje. Quase 1000 perfis de influenciadores removidos de redes sociais. Essas informações que as empresas de apostas têm fornecido ao Ministério da Fazenda estão sendo compartilhadas sem o dono do governo de processo com as demais autoridades e tem permitido a gente deflagrar operações no país de responsabilidade a quem descobre as nossas vendas.
6: Por determinação do Supremo Tribunal Federal, beneficiários do Bolsa Família e do BPC estão proibidos de acessar as plataformas de apostas online. O mesmo vale para devedores que aderirem ao Desenrola. Também estão proibidas as plataformas de mercado preditivo no país. As penalidades para as empresas que descumprirem as regras incluem multa de até 20% do faturamento, suspensão por até 180 dias e, em caso de reincidência grave, a cassação definitiva da autorização para operar no Brasil. Da Rádio Nacional em Brasília, Pedro Lacerda.
8: 2h21.
5: Zezé de Camargo e Luciano, lançado em 1991 pela gravadora Copacabana, é o disco de estreia da dupla sertaneja e vendeu mais de 1 milhão de cópias. No álbum, além do grande sucesso É o Amor, os irmãos gravaram uma versão de Roberto Carlos para And I Love Her, de Paul McCartney e John Lennon. Música que você ouve na sua 96,7 com Zezé de Camargo e Luciano.

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1: Zélia Duncan lançou em 2019, pelo selo Duncan Discos, Tudo é Um. O álbum reuniu parcerias inéditas com Chico César, Zeca Baleiro, Paulinho Mosca e Christian Oyens, na voz de Zélia Duncan. Você ouve O Que Mereço, de autoria de Juliano Holanda.

0: 28.
1: O ator, cantor, compositor, escritor e jornalista Léo Jaime iniciou carreira no musical Os Saltimbancos em 1977. Em 1980, participou do grupo João Penca e seus Miquinhos Amestrados, saindo mais tarde para seguir carreira solo. De Paulinho Lima, do álbum Avenida das Desilusões, de 1989, ouça na sua rádio 96,7, Léo Jaime cantando Agora.

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2: A Alesse FM e o Memorial da Alesse, deputado Pontes Neto, trazem para você o Hoje na História. Fatos e datas que marcaram de alguma forma o nosso estado. Aconteceu em 19 de julho, Dia da Caridade. O Dia da Caridade no Brasil é comemorado anualmente em 19 de julho, instituído pela Lei nº 5.063, de 4 de julho de 1966. A data visa incentivar a solidariedade e o auxílio ao próximo, com foco especial em visitas a hospitais, asilos e orfanatos. Nascimento de Raimundo Sela em 1890. Raimundo Sela, um dos mais importantes pintores e gravadores cearenses, nasceu em 19 de julho de 1890, na cidade de Sobral, no Ceará. Ele foi um destacado artista brasileiro, conhecido por retratar com maestria a vida dos jangadeiros, vaqueiros e a cultura popular nordestina, além de ter trabalhado como engenheiro. Dia do município em Assaré, localizado na microrregião da Chapada do Araripe e com a população estimada em

0: Carlos Smith, da Alessa FM.
1: 2h35.
2: Outra canção que o 14 Bis popularizou foi Todo Azul do Mar. Esta canção tem a melodia criada por um dos tecladistas da banda, Flávio Venturini, que encontrou no poema de Ronaldo Bastos a medida perfeita para esta canção. Ouça na sua Alessa FM, 14 Bis, Todo Azul do Mar.

0: 17.
1: Carlos da Fé compôs e gravou a música que você vai ouvir agora, no ano de 1977. Nascido em uma família de músicos do bairro carioca de Vila Isabel, aprendeu com o pai a tocar cavaquinho, bandolim e acordeon. Mais tarde, estudou baixo e piano e tocou em orquestras. Ouça Pra Que Vou Recordar o Que Chorei com Carlos da Fé.

0: 2h43.
1: Seja você mesmo, mas não seja sempre o mesmo. É o quinto álbum do rapper e escritor carioca Gabriel o Pensador, lançado em 2001 pela Sony Music. Com letras mais reflexivas, o disco traz parcerias de Gabriel com Liminha, Ana Lima, Digão, Thiago Mocotó e Lenine. Na voz de Gabriel o Pensador, você ouve Sei Lá, dele e Tal Shur e Jonathan Maron.

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4: A lei sancionada com veto pelo Poder Executivo estabelece medidas de proteção e acolhimento das trabalhadoras e dos trabalhadores domésticos resgatados de condições análogas à escravidão. O texto, aprovado por senadores e deputados, dá prioridade a esse público na concessão do Bolsa Família e prevê o pagamento de 6 parcelas do seguro-desemprego no valor de 1 salário mínimo cada. O trabalhador será incluído no cadastro único e terá direito a acolhimento institucional imediato e abrigamento emergencial. Se a vítima for mulher, os princípios da Lei Maria da Penha poderão ser aplicados, inclusive para a emissão de medidas protetivas de urgência. Relator da proposta, o senador Paulo Paim, do PT do Rio Grande do Sul, afirmou que o apoio após o resgate é essencial para a reinserção social das vítimas. A senadora Damaris Alves, do Republicanos do Distrito Federal, fez um apelo para que as pessoas denunciem situações análogas à escravidão. Segundo o texto, a fiscalização das normas do trabalho doméstico no local de prestação do serviço por auditores fiscais do trabalho dependerá de autorização do empregador ou do empregado, caso ele resida ali. A legislação ainda altera o Código Penal para aumentar as penas para quem cometer o crime de lesão corporal contra a pessoa com relação de trabalho doméstico, com reclusão de 2 a 5 anos. Sob supervisão de Alexandre

0: 1950.
1: A cantora, compositora e multiinstrumentista Ana Carolina gravou Dois Quartos, lançado em 2006 pela Sony Music como um disco duplo. No repertório, faixas autorais e parcerias com Dudu Falcão, Jorge Vercillo, Lula Queiroga, Alvin L e Antônio Villeroy, como em Aqui, canção que você ouve agora na interpretação de Ana Carolina.

1989 é lançado o disco Europa, França e Bahia, de Alceu Valença. O disco reúne canções de autoria de Antônio Lídio e de Domingues, e do compositor e cantor pernambucano.

0: 59.
1: A música Vamos Viver, de Herbert Viana, foi gravada pela primeira vez por Sandra de Sá em 1997. Uma das faixas do disco A Lua Sabe Quem Eu Sou. O álbum contém composições de Pedro Abrunhosa, Herbert Viana, Carlos Cola, Paulo Loureiro, Peninha, Reinaldo Arias e versões feitas por Ronaldo Bastos. Aqui na 96,7, ouça Sandra de Sá e Herbert Viana, Vamos Viver.

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2: Sejam muito bem-vindos ao Momento Alcance aqui na Alesse FM 96.7. Eu sou a professora Camila Porfírio, professora de Biologia, e hoje vamos falar de biotecnologia. Ela que conecta ciência, tecnologia e sociedade. Durante a pandemia, uma palavra passou a fazer parte do nosso dia a dia, que foi vacina. Mas você já parou para pensar no que realmente acontece quando você toma uma vacina? Seu corpo está sendo treinado. Sim, treinado para lutar. A biotecnologia usa organismos vivos, ou parte deles, para criar soluções. As vacinas apresentam ao corpo uma versão inofensiva do agente causador da doença. E o sistema imunológico aprende a reconhecê-lo. Ou seja, quando o contato real acontece, o corpo já sabe como reagir. Agora, atenção! Vacina não é soro. Vacina previne. O soro age rapidamente com anticorpos já prontos. As vacinas estimulam o sistema imunológico a produzir memória imunológica. O corpo aprende a se defender antes de entrar em contato com o real agente causador. Soros têm ação imediata, porque fornecem anticorpos prontos. Siga-nos nas redes sociais, no Alesse Play, aqui na Alesse FM, no nosso Momento Alcance. A gente volta a qualquer momento ao longo da programação.
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5: 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A prevenção é a melhor ferramenta para salvar vidas e evitar afogamentos. É o que alerta o Corpo de Bombeiros Militar do Estado do Ceará. Em rios e lagoas, o perigo é muitas vezes invisível, escondido em águas que podem encobrir correntezas e buracos profundos.

0: Major Samila Ribeiro destaca algumas dicas para os banhistas.
1: Os pais, os responsáveis, nunca devem deixar as crianças sozinhas. A referência é a distância de um braço da criança. Identificar essa criança através de pulseirinha ou nas roupas, com contato, número do telefone, para caso essa criança se perca, seja mais fácil a gente encontrar os responsáveis. Sempre procurar praias e barracas que tenha a presença de um guarda-vida. A presença desse profissional, ela é muito importante porque ele conhece os locais que podem entrar no mar, os locais mais seguros, ficar atento às placas de sinalização dos guarda-vidas nas praias, atento às balas. Se for consumir bebida alcoólica, não adentrar o mar. O álcool, ele tira um pouco dos nossos reflexos. Então, o perigo e o risco de um afogamento, ele é muito grande. Então, essas são apenas algumas dicas, mas que são essenciais para garantir as férias, garantir a segurança sua e da sua família, que nesse período, já que praia é diversão, praia é alegria, a gente vai para a praia para se divertir, não para colocar a nossa vida em risco.
0: Outra dica importante é a de que você não deve socorrer ninguém em afogamento caso não saiba como fazer o socorro. Em caso de qualquer emergência, ligue para os bombeiros pelo telefone 193. Robério Lessa, da Alessia FM.

começou a se destacar no mundo da música como membro do grupo Roda de Saia. Em março de 2006, lançou seu primeiro CD, Meu Carnaval, pela Zambo Discos. Ana Costa reuniu compositores consagrados e novatos do samba num trabalho em que, além de cantar, tocar e compor, fez 12 dos 14 arranjos. Ouça Ana Costa cantando de sua autoria a música Felicidade.

0: 2017.
1: No ano de 2013, a banda mineira Jota Quest lança CD com 14 músicas inéditas. O sétimo álbum do grupo, Funk Funk Boom Boom, mistura black music, pop e rock, com participação especial de convidados e produção do norte-americano Jerry Barnes, integrante da banda Chic. Ouça na rádio Alessia FM, dentro de um abraço com Jota Quest.

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3: As canetas emagrecedoras contrabandeadas do Paraguai não são equivalentes às registradas no Brasil, como o Onjaro. O alerta é da Agência Nacional de Vigilância Sanitária. A recomendação acontece após a divulgação de testes da Unicamp com medicamentos ilegais. Segundo a agência, as análises da universidade confirmaram a presença do princípio ativo tizerpatida usado contra o diabetes tipo 2 e a obesidade. Apesar disso, não dá para falar em equivalência. Os testes não avaliaram a presença de impurezas, contaminantes, metais pesados, nem o nível de degradação e esterilidade do remédio. Em nota, a Anvisa destaca que o estudo não mediu a biodisponibilidade, que é o dado mais importante para provar se um medicamento funciona igual ao outro. Para isso, seriam necessários testes específicos de concentração. A Anvisa esclarece que o registro de um remédio no Brasil é complexo e exige comprovação rigorosa de eficácia e segurança. No caso dos produtos paraguaios, as fabricantes não passaram por vistorias na linha de produção, nem receberam a certificação de boas práticas de fabricação. A agência informa ainda que não teve acesso aos laudos e às metodologias usadas nos testes da universidade. Da Rádio Nacional em Brasília, Renato Ribeiro.
4: 3h24.
5: O cantor, compositor e violonista carioca Cassiano Andrade ficou conhecido através de Eternas Madrugadas, dele e Fred Camacho, gravada por Alcione. Em 2020, Cassiano Andrade lançou nas plataformas digitais Sobrenome Amor, de sua autoria. Ouça na sua 96,7 com ele e Jorge Verão.

autores e compositores Marisa Monte, Carlinhos Brown e Arnaldo Antunes. É parte do trabalho Tribalistas, trio musical brasileiro de MPB, lançado em 2002. À época, o álbum vendeu mais de 1 milhão de cópias, somente no Brasil. Recebeu 5 indicações para o Grammy de Música Latino-Americana em 2003, ganhando um. Ouça Já Sei Namorar, com 30.

Mas a ascensão aconteceu em 2013, com a música Pra Você, do baixista Marlos Vinícius. A canção também ficou, em 2014, na nona posição da Billboard Brasil, revista especializada em música. Em sua trajetória, o grupo emplacou mais dois hits no topo das mais tocadas em menos de um ano, Pra Você e Não Vai Voltar. Entre os álbuns lançados, os que mais fizeram sucesso foram A Nossa Barraca, de 2012, e Vida Louca, quarto disco gravado em 2014. Na Leste FM 96,7, ouça Banda 1120, Meu Amor.

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3: A 21ª edição do Festival Música na Ibiapaba começa no próximo dia 26 de julho, tendo como polo principal a cidade histórica de Viçosa do Ceará. O evento promoverá apresentações de artistas locais, regionais e nacionais, levando ao público diversos gêneros musicais, como choro, jazz, rap, forró, samba e reggae. Cris Vale, da Diretoria-Geral do Festival, detalha a programação.
4: São mais de 70 oficinas, práticas de conjunto, rodas de conversa e outras atividades voltadas para estudantes, educadores, músicos, técnicos e profissionais da cadeia produtiva da música, além de contar com um corpo docente formado por artistas e professores de reconhecida trajetória. Na programação artística, o festival abre espaço para uma diversidade de shows e gêneros musicais, apresentando novos talentos e reforçando seu papel na formação de novas gerações de músicos. Nesse ano, teremos nomes importantes como Jorge Helder, Luiz Otávio, Ifatoque Mayra Freitas, Lorena Nunes, Pingo de Fortaleza e Lagosta Bronzeada, entre muitos outros artistas que se apresentam nos palcos do MIR. Lembramos que o acesso é gratuito, a programação do festival abre dia 26 de julho em Viçosa do Ceará e encerra em 1º de agosto.
3: As apresentações vão acontecer no patamar da Igreja Matriz de Viçosa do Ceará. Palco Feira MI, Praça General Tibúcio, Praça do Céu, Teatro Pedro II, além de serenatas nas calçadas de casarões do Centro Histórico da cidade e de grupos das oficinas do festival na Escola Modelo. Silvio Augusto, da Alessi FM.
5: 3:37.
2: A cantora carioca Marina de la Riva mistura elementos da música cubana com elementos da música brasileira em suas canções. Seu primeiro disco homônimo, lançado no ano de 2007, conquistou o Prêmio de Revelação Feminina da Associação Paulista de Críticos de Arte. Na 96,7, ouça Marina de la Riva cantando Sonho Meu, de Ivone Lara e Délcio Carvalho, do ano de 1978.

mas não apenas em sua voz, mas também na de outros intérpretes como Elis Regina, Belchior, Caetano Veloso, Maria Bethânia, Roberto Carlos e Nando Reis. A canção Planeta Água, mesmo classificada em segundo lugar, foi o grande sucesso do Festival MPB Shell 1981 e teve grande execução nas rádios de todo o Brasil. Na Alesse FM, você ouve Bye Bye So Long, com Guilherme Arantes.

0: 1944.
1: Em 1982, a mineira Clara Nunes lançou pela EMI Odeon o LP Nação, o último álbum da sua carreira. No repertório, canções de Aldir Blanc e João Bosco, Chico Buarque, Ney Lopes, Ginga, Sivuca, Ivor Lancelotti e Paulo César Pinheiro. Ouça na 96,7 Clara Nunes e Gilberto Gil cantando Ijexá, Filhos de Gante, de Edil Pacheco.

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4: Segundo a Conab, serão 360 milhões e 100 mil toneladas a serem colhidas, o que representa 2,2% a mais do que a safra anterior. O grande destaque deve ser a soja. O gerente de acompanhamento de safras da Conab, Fabiano Vasconcelos, explica o resultado.
5: Então, a estimativa para a safra 2025-26 é de 48,6 milhões de hectares cultivados com soja e uma produção aí é chegando a quase 180,6 milhões de toneladas.
4: Além da soja, o algodão tem produção prevista em 4 milhões e 60 mil toneladas de pluma, com 8% da área já colhida. Isso resulta em um ganho na produtividade de 2,8% em relação à safra 2024-2025. Já a colheita das três safras do milho no ciclo atual está estimada em mais de 141 milhões e 700 mil toneladas, volume 0,4% superior ao ciclo passado. A estimativa é de crescimento favorecido pelas condições climáticas, como explica Fabiano Vasconcelos, gerente de acompanhamento de safras da Conab.
5: Em relação ao milho, uma estimativa de aumento de 9,8% na área plantada, uma estimativa de produtividades melhores do que na última temporada, favorecidas aí pelo clima, uma produção de 29,6 milhões de toneladas, um aumento aí de 18,7% em relação à última safra.
4: E a Conab também estabeleceu novos preços de referência para os principais produtos.

0: tiveram. Os principais reajustes foram no preço da soja, do arroz em casca, do feijão e do milho. Os preços passam a vigorar nos períodos entre o segundo semestre de 2026 e o primeiro semestre de 2028. Reportagem Edinaldo Júnior.
1: 3h51.
2: A cantora e compositora Tereza Cristina começou a cantar nas rodas de samba no quintal da tia Zurica da Portela, em Madureira, no Rio de Janeiro. No final da década de 1990, foi convidada a cantar no Bar Semente, na Lapa, e teve importante participação no movimento de revitalização da área e do próprio samba. Na 96,7 Alesse FM, você ouve a música Os Rios Correm para o Mar, de Silvio Caldas, na voz de Tereza Cristina.

Lançado em 2019 pela Biscoito Fino, o CD Martinália, canta Vinícius de Moraes, reuniu 14 clássicos do Poetinha e parceiros e participações especiais de Maria Bethânia, Carla Bruni e Toquinho. O disco, produzido por Arthur Maia e Celso Fonseca, venceu o Grammy Latino de melhor álbum de samba e pagode. Ouça na 96,7 Onde Anda Você, de Vinícius de Moraes e Toquinho, com Martinália.

0: 1988.
1: Em 1982, Lulu Santos lançou o primeiro LP Tempos Modernos. De Repente Califórnia, tema do filme Menino do Rio, dirigido por Antônio Calmon, é uma das faixas do disco. O álbum foi produzido por Liminha e vendeu 56 mil cópias. Ouça na rádio Alessia FM, Lulu Santos cantando De Repente Califórnia, dele e de Nelson Motta.

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4: Pesquisadores da Universidade Federal do Ceará, a UFC, confirmaram a presença de bisfenol A, conhecido como BPA, em papéis térmicos usados em comprovantes de cartão, recibos de supermercados e senhas de atendimento. A substância é considerada um desregulador hormonal e pode ser absorvida pela pele durante o manuseio dos papéis. Segundo o estudo, mãos úmidas ou com álcool em gel e cremes podem aumentar essa absorção em até 10 vezes. O professor do Departamento de Química Orgânica e Inorgânica da UFC, Diego Lomonaco, coordenou o estudo realizado a pedido de um escritório que representa trabalhadores do setor bancário.
5: Nós confirmamos a presença do bisfenol A como revelador nas amostras que foram analisadas. Isso está muito em linha com a literatura científica internacional, estudos com centenas de amostras em diferentes países. Boa parte desses estudos realmente demonstrava que papéis térmicos ainda usavam o bisfenol A. E no caso do Brasil é um pouco mais complicado, porque tem estudos que revelam que 90% das amostras do Brasil chegavam até 4% de massa desse componente no papel. E aí um ponto realmente importante para se destacar é que isso pode variar de fabricante a fabricante e entre lotes também, mas como não existe uma fiscalização necessariamente para isso, é muito importante que as empresas que fornecem esses materiais, obviamente, analisem seus produtos para dar garantias para sejam supermercados, bancos, redes de varejo, uma vez que não existe efetivamente a obrigatoriedade desse tipo de informação.
4: Os pesquisadores alertam que o Brasil não possui regulamentação específica para controlar a composição química dos papéis térmicos, o que impede saber a quantidade de BPA presente em cada lote. Com a supervisão de Robério Lessa, Lucas Breno, da Alesse FM.
2: 4 e 4.
1: A Flor e o Espinho é uma composição de Nelson Cavaquinho, Guilherme de Brito e Alcides Caminha. A música foi lançada no ano de 1964. Nelson Antônio da Silva, o Nelson Cavaquinho, pegou gosto pelo samba desde garoto, graças à influência da família e dos amigos. Na Alesse FM, você ouve A Flor e o Espinho, com Paulinho Moça.

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As Cores dos Olhos é uma das faixas do disco Canto de Vida, do compositor e poeta Ubiratã Aguiar. O CD conta com participação especial do brasiliense Goya, que faz parceria, interpreta 6 faixas e ainda assina a produção do disco. Ouça na rádio Alessia FM, Goya cantando As Cores dos Olhos.

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2: A prova de vida do INSS é um procedimento para confirmar que o beneficiário de aposentadoria, pensão ou outro benefício continua vivo. Com isso, são evitados pagamentos indevidos. Hoje em dia, a prova de vida é feita de forma automática, cruzando a base de dados. Mas se o beneficiário não for identificado nesse cruzamento, ele é avisado que deve fazer a prova de vida por meio de mensagem de WhatsApp. A autenticidade da informação é garantida por um selo azul de conta verificada. O banco que paga o benefício também envia notificação pelo aplicativo ou pelo extrato bancário. Mas é preciso ter atenção. A mensagem enviada apenas comunica da necessidade da realização da comprovação de vida. Não são enviados links, nem são solicitados.

0: como ressalta a presidente do Instituto Nacional do Seguro Social, INSS, Ana Cristina Silveira.
1: O INSS não liga, não envia servidores à casa dos beneficiários e nunca solicita dados pessoais, senhas ou qualquer tipo de pagamento para realizar a prova de vida. O Instituto também não pede CPF, endereço, dados bancários, nem envia links para atualização cadastral.
0: Para fazer a prova de vida, basta comparecer à agência bancária onde recebe o benefício levando um documento oficial com foto. Não é preciso ir numa agência do INSS. Em caso de dúvida, procure os canais oficiais no telefone 135 ou pelo site meu.inss.gov.br. Reportagem Márcia Fernandes.
2: 4:18.
3: Ave Maria Sertaneja é de autoria dos compositores Júlio Ricardo e O. Oliveira. A música foi lançada por Luiz Gonzaga no ano de 1964. Foi registrada no LP A Triste Partida, faixa título do cearense Patativa do Assaré. Ouça na rádio Alesse FM. Ave Maria Sertaneja, interpretada por Guadalupe e Livio Moraes.

festival universitário e marcou sua estreia com um compacto. Mas foi a inclusão de duas de suas composições, como Nossos Pais e Velha Roupa Colorida, no show de Elis Regina, que o projetou como compositor. Ouça na Alesse FM a Palo Seco com Belchior.

0: 2004.
1: Televisão de Cachorro é o quarto disco da banda de pop rock mineira Patufu, lançado em 1998 pela RCA Records. Produzido por Dudu Marotti, o álbum reuniu, além das autorais, a regravação de Eu Sei, em homenagem a Renato Russo. Na 96,7 Alessia FM, ouça Patufu cantando Antes Que Seja Tarde, de Tarcísio Moura, John Ulloa e Fernanda Takai.

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4: A música tem o poder de transformar realidades. Para crianças e adolescentes com transtorno do espectro autista, os sons e ritmos trazem benefícios enormes, promovendo a comunicação, a expressão e o aprendizado. E é aí que entra a musicoterapia. Quem explica melhor esse trabalho e os benefícios da prática é o musicoterapeuta Rodrigo Félix.
5: A musicoterapia é uma prática terapêutica que utiliza a música e seus elementos como ferramenta para estimular o desenvolvimento do ser humano, nesse caso específico, a pessoa autista. Um profissional que necessariamente deverá ter uma formação de nível superior específica na área, trabalha com instrumentos musicais, canto e sons de uma forma geral, para ajudar a comunicação, a expressão emocional e a interação social dessas pessoas. Para a criança com autismo, a música ela funciona como uma ponte. Ela facilita o contato, desperta interesse e cria um ambiente seguro para aprender novas habilidades que serão necessárias para uma vida mais autônoma. Os benefícios da musicoterapia são muitos, são diversos. Mas ela ajuda a pessoa a se comunicar melhor, mesmo quando a fala ainda não está bem desenvolvida. Também favorece nos aspectos cognitivos, voltar à atenção, memória, na redução do risco de ansiedade, que reflete diretamente nos aspectos psicomotores. Além disso, pela sua ludicidade, a música ela desperta alegria e motivação, o que torna o processo terapêutico mais leve e prazeroso. Com isso, a musicoterapia contribui de forma significativa para o bem-estar e para o desenvolvimento integral da pessoa autista.
4: Mas onde encontrar esses profissionais em nosso estado? Rodrigo Félix destaca os caminhos para as famílias cearenses.
5: Em Fortaleza, existem profissionais especializados em musicoterapia que atuam em clínicas multidisciplinares voltadas para o atendimento de pessoas autistas. É possível encontrar musicoterapeutas em clínicas privadas e instituições públicas, como no CIAD, da Alesse, no Espaço Girassol, da Prefeitura de Fortaleza, no NUTEP, da UFC, no Conecta, do IPRED, dentre outros. Muitos também atendem em parceria com escolas inclusivas. A orientação é sempre buscar

0: profissionais formados em musicoterapia, registrados e com experiência no trabalho com transtorno do espectro autista.
1: A profissão de musicoterapeuta é regulamentada no Brasil pela Lei 14.842. Ela estabelece que o profissional utilize a música e seus elementos para intervenções terapêuticas em ambientes médicos, educacionais e sociais, visando melhorar a saúde, a qualidade de vida e a aprendizagem dos indivíduos. Diego Cunha, da Alessa FM.
2: 4:32.
3: O primeiro disco homônimo do instrumentista, cantor e compositor Orlando Moraes foi lançado em 1990. Entre seus principais sucessos estão Divinamente Nua, A Lua, Quase, Cruzando Raios, Ninguém, Grunir e Logrador. O primeiro álbum solo lançado pelo artista em 1997, com o título Agora, tem parceria com Caetano Veloso na música Divina Nua, A Lua, tema de novela. Orlando também assinou duas outras parcerias com Cazuza, Oriental e Portuga. Ouça na Alessa FM 96,7, Orlando Moraes cantando Negro Céu.

1971 pela gravadora WEA, o LP Paulinho da Viola, do sambista carioca, foi relançado em CD no ano 2000. Com produção de Sérgio Cabral, o álbum reuniu 12 faixas autorais e parcerias com Elton Medeiros, Sérgio Natureza e Capinã. Na 96,7, ouça Paulinho da Viola

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0: 91.
1: O álbum Vou Tirar Você Desse Lugar, tributo a Odair José, foi lançado no ano de 2009. O disco reúne 18 artistas consagrados e independentes do pop rock nacional, como os paulistas do Sufrágio e Los Piratas, Patufu, Picassos Falsos, Mundo Livre e Zé Cabaleiro. O músico, ator e apresentador de TV, vocalista dos Titãs, Paulo Miklos, também participou. Ouça na Alessia FM, Vou Tirar Você Desse Lugar, de Odair José, com Paulo Miklos.

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1: Você fica constrangido quando encontra uma pessoa com deficiência? Então está na hora de mudar. Deficiência não é doença. E essas dicas são para você.
2: Risque do seu vocabulário palavras como surdo-mudo, surdinho ou mudinho. Use a palavra surdo para se referir a pessoas que não ouvem. 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
4: Está aberto o período de adesão à Comunidade Nacional de Gestores de Políticas de Primeira Infância. Estados, municípios e o Distrito Federal têm até 31 de julho para assinar o termo de adesão, enquanto a indicação dos representantes pode ser feita até 15 de agosto. O trabalho vai ser organizado em dois eixos: articulação entre os governos e desenvolvimento das capacidades institucionais. Estão previstas oficinas, encontros técnicos, seminários e ações de capacitação para ampliar a integração das políticas voltadas à primeira infância. Os municípios devem realizar a adesão pelo Sistema Integrado de Monitoramento, Execução e Controle, o SIMEC, pelo site simec.mec.gov.br. Já os estados e o Distrito Federal vão receber as orientações por e-mail para formalizar a participação e indicar seus representantes. O termo de adesão assinado e as informações de representantes devem ser enviados para o e-mail primeirainfanciasnppi@mec.gov.br. Da Agência Rádio Gov em Brasília, Claudimário Carvalho.
5: 4h48.
3: A canção Perto de Mim é fruto da parceria da cantora e compositora Simone Moura com Elton e André. A música é uma das faixas do primeiro CD da artista, lançado no ano de 2013. Ouça na Alessia FM, Simone Moura cantando Perto de Mim.

2007. Nara Leão participou das primeiras reuniões sobre a Bossa Nova. Os encontros eram realizados no apartamento dos pais da cantora em Copacabana. Desses encontros participavam Roberto Menescal, Carlos Lira, Sérgio Mendes e Ronaldo Boscoli, com quem Nara Leão teve um relacionamento em 1957. Ele tinha 28 anos e ela 15. Contudo, Nara Leão emprestou a sua voz para outros gêneros musicais, como o que você ouve agora, Além do Horizonte, autoria de Erasmo Carlos e Roberto Carlos, do ano de 1975.

0: 58.
1: O álbum Eu e Você, do cantor, compositor e acordeonista sergipano Mestrinho, foi lançado em 2020 pela gravadora Atração Fonográfica. Mestrinho ficou conhecido do grande público quando participou do Réveillon 2019 na Avenida Paulista, em São Paulo, prestando homenagem

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3: O Ceará passa a contar a partir da próxima segunda-feira com mais uma unidade do Núcleo de Combate à Violência Doméstica do Tribunal de Justiça do Estado. O novo núcleo funcionará no Fórum Desembargador Boanerges de Queiroz Pacó, em Iguatu. A solenidade de instalação ocorre às 13h30. A iniciativa faz parte das ações de fortalecimento da rede de enfrentamento à violência contra a mulher e reforça os esforços da instituição na proteção a essa população. A desembargadora Vanja Fontenelle Pontes, presidente da Coordenadoria Estadual da Mulher em Situação de Violência Doméstica e Familiar, fala sobre a importância da implantação do núcleo.
4: É muito importante a criação do Núcleo de Combate à Violência Doméstica, o NUSOEVID, que nós estamos levando a todo o estado do Ceará. Já são 9 municípios que passam a integrar essa rede e o NUSOEVID, ele representa uma forma mais integrada e humanizada de atuação. O propósito do NUSOEVID é acompanhar a mulher desde o primeiro contato com o sistema de justiça, identificar os riscos que ela está correndo, assegurar os encaminhamentos de que ela necessita e monitorar a situação dela até que a violência seja efetivamente interrompida. Nós sabemos que nenhuma instituição consegue enfrentar sozinha um problema tão complexo. A efetividade das medidas protetivas depende efetivamente de uma articulação entre o Judiciário, o Ministério Público, a Defensoria Pública, as Forças de Segurança Pública e os serviços municipais de saúde, assistência social e de proteção e de educação para as mulheres.
3: Para mais informações, acesse o site do Tribunal de Justiça do Ceará em www.tjce.jus.br. Evelyn Urano, da Alessia FM.
5: 5 e 7.
1: O cantor e compositor Danny Black lançou no ano de 2015 o seu segundo CD intitulado Dilúvio. Do disco, o destaque é para a faixa Só Sorriso, de sua autoria. No mesmo ano, Dani compôs a canção Trono de Estudar, em apoio aos estudantes que se articularam contra o projeto de reorganização escolar do governo de São Paulo. A faixa teve a participação de 18 artistas brasileiros, dentre eles sua mãe Tetê Espíndola e ainda Chico Buarque, Arnaldo Antunes e Zélia Duncan. Na Alesse FM, você ouve Dani Black cantando Só Sorriso.

1991. À época, ela integrava a oficina de atores e cantores chamada Companhia dos Menestréis, dirigida por Oswaldo Montenegro, com quem foi casada até 2003. Ouça na Rádio Alesse FM, Tânia Maia cantando Tudo por Acaso, de Lenine, faixa do seu segundo CD, lançado em 2003.

0: 17.
1: O carioca Zé Ricardo, além de cantor, compositor, instrumentista e produtor musical, é também o idealizador e diretor artístico do palco Sunset, do Rock in Rio, em vários países do mundo. Em 1997, uma das suas canções mais conhecidas,

Lucas, Você Chegou foi lançada no disco Zazá, que reuniu a trilha sonora da novela. Na 96,7 você ouve Zé Ricardo cantando Você Chegou, dele e Regis Farias.

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3: Principal remédio para tratamento do HIV no Brasil, o antirretroviral dolutegravir, vai passar a ser produzido pelo SUS, o Sistema Único de Saúde. O medicamento já é fornecido gratuitamente a cerca de 770 mil pessoas com o vírus no país. A transferência de tecnologia foi concluída pela Fiocruz, a Fundação Oswaldo Cruz, que vai produzir o medicamento desenvolvido pela Vive Healthcare, empresa que faz parte da biofarmacêutica GSK. Em 2020, a fabricante britânica assinou um acordo com Farmanguinhos, o Instituto de Tecnologia em Fármacos da Fiocruz, para nacionalizar a produção do remédio distribuído pelo SUS. Desde então, Farmanguinhos adaptou a planta de sua fábrica com a compra de novos equipamentos, capacitação de profissionais e reforço operacional para viabilizar a produção. Com a conclusão dessa etapa, para que o medicamento fabricado no Brasil possa ser disponibilizado ao SUS, é necessária a liberação da Anvisa, Agência Nacional de Vigilância Sanitária. O antirretroviral produzido nas fábricas da GSK já era distribuído pela Fiocruz desde 2022. A produção nacional já conta com 3 lotes do medicamento prontos para distribuição pelo SUS. Além disso, o Farmanguinhos atua para validar a metodologia analítica do ingrediente farmacêutico ativo. A transferência de tecnologia também inclui a etapa de produção da combinação do dolutegravir com a substância lamivudina, que deve começar no ano que vem. O dolutegravir é utilizado para o tratamento do HIV em todo o mundo e é recomendado pela OMS, a Organização Mundial da Saúde, desde 2019. O medicamento age ao inibir a enzima integrase, impedindo que o vírus se replique dentro das células de defesa. Com eficácia considerada alta, o tratamento também reduz a carga viral, melhorando a imunidade e impedindo a evolução do quadro para a AIDS. O tratamento com dolutegravir é a opção preferencial, inclusive para mulheres grávidas ou pessoas com potencial para engravidar. Com informações da Agência Brasil, da Rádio Nacional em São Paulo, Sara Kines.
4: 5h26.
5: Reconstrução é o quinto álbum do cantor e compositor Tiago York, lançado pelo selo independente York Produções, com distribuição da Universal Music. O álbum reúne 13 faixas autorais. Em 2019, foi premiado no Grammy Latino na categoria Melhor Canção em Língua Portuguesa, com a música Desconstrução. Ouça na Alesse FM, Tiago York cantando de sua autoria, Nessa Paz Eu Vou.

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1: Licenciada em Música pela Universidade Estadual do Ceará, Rebeca Câmara, cantora, compositora e violonista, lançou em 2022 seu segundo disco, Melhor de Mim, com arranjos do pianista, também cearense, Tiago Almeida. No repertório, 9 faixas, entre autorais e parcerias com Marcos Lessa e Marcelo Vieira. Na sua 96,7, você ouve Vai Recomeçar, com Rebeca Câmara, de sua autoria.

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1: A música Os Cegos do Castelo é de autoria do compositor Nando Reis. Nando Reis saiu dos Titãs após a gravação do álbum A Melhor Banda de Todos os Tempos da Última Semana e ficou conhecido como um dos maiores compositores da sua geração, compondo sucessos como Diariamente, com Marisa Monte, O Segundo Sol e Relicário, gravados por Cássia Eller. Ouça Os Cegos do Castelo com Os Titãs.

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2: A Assembleia Legislativa do Ceará realizou nesta segunda-feira, dia 13, sessão solene em comemoração aos 10 anos da Superintendência do Sistema Estadual de Atendimento Socioeducativo, SEAS. O superintendente da SEAS, Roberto Bassan, destaca a importância da homenagem.
3: A superintendência, ela nasce aqui nessa Assembleia Legislativa com uma lei em 2016 e literalmente é a mola propulsora para a consolidação e mudança dessa política pública. Sai de um cenário de crise, quando se ouvia falar em sistema socioeducativo, se falava em tumultos, rebeliões, e hoje a gente fala em oportunidades, fala em qualificação profissional para os jovens, responsabilização, escolarização e literalmente o fortalecimento de uma política pública que é fundamental junto com o sistema de justiça para garantir realmente a responsabilização desses jovens e novas oportunidades. A gente está avançando aí para um cenário sem violação de direitos e principalmente um compromisso efetivo com esses jovens.
2: Criada por lei estadual, a SEAS é responsável pela execução das medidas socioeducativas de internação e semiliberdade no Ceará. A coordenadora de monitoramento da SEAS, Ana Maria Cruz, está na entidade há 10 anos e foi uma das homenageadas. Ela falou da emoção de receber este reconhecimento.
4: É um momento assim, de muita alegria, de muita emoção. A gente que vem esses 10 anos acompanhando muito de perto a política, um pouco antes. Então hoje é um motivo assim, de muita celebração. Particularmente estou muito emocionada e feliz por ter sido lembrada por um grupo de pessoas, de colegas, no reconhecimento desse trabalho, que não é um trabalho fácil, que é um trabalho muito árduo, mas extremamente compensador quando a gente vê a transformação acontecendo em cada vida, em cada família, em cada adolescente que passa pelo sistema social educativo do estado do Ceará.
2: Ian Gomes, da Alesse FM.
5: 5h41.
1: Marcelo Barbosa Barretti, Nil Bernardes e Fábio Caetano são autores da música Quando a Gente Ama. A canção é uma das faixas do disco A Partir de Agora, do ano de 2006, do cantor e compositor Oswaldo Montenegro. O álbum tem participações especiais de Zé Ramalho e Alceu Valença. Ouça na sua Alesse FM, Oswaldo Montenegro cantando Quando a Gente Ama.

carioca Carol Saboia começou a cantar aos 8 anos de idade, quando lançou um compacto ao lado de Miele. Ainda durante a infância, integrou coros em gravações de artistas como Erasmo Carlos e Ângela Rorô. Ouça Amanhecendo, de autoria de Roberto Menescal e Lula Freire, gravado em 2004 com Carol Saboia.

0: 50.
1: Nascida em Chapuri, a cantora e compositora acreana Nazaré Pereira foi criada na cidade de Belém do Pará. Atriz formada pelo Conservatório de Arte, viajou para uma pós-graduação em Paris, época em que a música entrou definitivamente na sua vida. Em 1999, participou com outros artistas do disco Vários, cantando Clarão de Lua, de autoria de Anon, música que você ouve na 96,7, na voz de Nazaré Pereira.

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2: Os candidatos inscritos no programa Universidade para Todos, o ProUni, já podem consultar o resultado da primeira chamada do segundo semestre de 2026. Os estudantes pré-selecionados precisam apresentar a documentação exigida entre os dias 15 e 24 de julho diretamente na instituição de ensino escolhida. O não cumprimento do prazo elimina o candidato do processo. Nesta edição, são oferecidas mais de 471 mil bolsas em 879 instituições privadas de ensino superior. São quase 220 mil bolsas integrais que cobrem 100% da mensalidade e 251.579 bolsas parciais, com cobertura de metade do valor do curso. Quem não foi convocado na primeira chamada ainda vai ter novas oportunidades. A segunda chamada será divulgada em 5 de agosto. Também vai haver listas de espera com manifestação de interesse nos dias 26 e 27 de agosto e resultado previsto para 1º de setembro. O ProUni concede bolsas integrais e parciais a estudantes sem diploma de nível superior em cursos de graduação oferecidos por instituições privadas de todo o país. Da Agência Rádio Gov em Brasília, Claudimário Carvalho.
3: 5h54.
1: O cantor e compositor paulista Tuia Lencioni despontou nos anos 1990 com a banda Doutor Jeca, formada por ele e pelo seu parceiro Beto Richieri. A banda, surgida em 1993, tinha como proposta a mistura rock com música caipira e se destacou pela sua originalidade. Ouça Tuia

Zoeira é de autoria do compositor e cantor Jorge Ben, gravada em 1963 em compacto simples. Em 1968, foi regravada por Wilson Simonal, uma das faixas do disco Alegria, Alegria, Volume 2. Simonal iniciou sua carreira cantando em boates. Foi crooner do conjunto Dry Boys e fez parte do conjunto Os Guaranis. Em 1961, passou a se apresentar no programa Os Brotos Comandam. Ouça na Alessia FM, Zazueira com Wilson Simonal.

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1: Lançado em 2007 pela Sony Music, o álbum Sim, da cantora e compositora Vanessa da Mata, reuniu canções autorais e parcerias com Cassim, Marcelo Genesi, Fernando Catatau e o músico norte-americano Ben Harper, em Boa Sorte. Ouça de Vanessa da Mata e Ben Harper, Boa Sorte.

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4: Fala pessoal, beleza com vocês? Professor Natiel Silva de Biologia, com uma dica muito importante para quem vai fazer a prova do Enem e de outros vestibulares tradicionais, porém, também muito interessante o dia a dia de toda a nossa população. Afinal, a gente escuta muito nas rádios, a gente vê na TV, a gente pode ler em algum local que um determinado antibiótico não está mais surtindo efeito, que um determinado antibiótico perdeu sua eficiência. Isso realmente pode acontecer? Pessoal, pode sim. Não é à toa que hoje os antibióticos eles são vendidos somente com receita médica. Porque até uns anos atrás, as pessoas iam às farmácias e compravam os antibióticos sem receita. E isso favoreceu esse fato que hoje os antibióticos estão com a sua eficiência reduzida ou às vezes até bem, digamos assim, anulada. Lógico, todos não. E às vezes o antibiótico que não pode fazer efeito em mim, pode fazer efeito em você, tá certo? Então, cada caso é um caso e sempre que formos usar o antibiótico, precisamos de orientação médica, sempre lembrando disso. Mas afinal, evolutivamente falando, no aspecto da biologia, que pode cair no Enem, tem explicação para isso? Tem. O que é que acontece? Eu acredito que todo mundo já ouviu falar na teoria da seleção natural, onde os organismos com características boas, favoráveis para o seu ambiente, sobreviviam, voltariam a se reproduzir. Aqueles sem essas características favoráveis eram eliminados. E a teoria da seleção natural, ela é válida até hoje. Só que Darwin, que propôs essa teoria, tinha limitações científicas na época, afinal, séculos atrás. Muitos anos depois de Darwin, com os novos conhecimentos da ciência, o conhecimento sobre o DNA, sobre as mutações e etc., permitiu que nós atualizássemos essa teoria evolutiva. Então, surgiu uma nova teoria, o neodarwinismo, ou seja, pegou a teoria de Darwin, a seleção natural, e adicionou novos conhecimentos científicos a ela, por isso o nome neodarwinismo. E o que foi que adicionou-se à seleção natural? Além da seleção natural, entraram juntamente na teoria do neodarwinismo a existência de mutações e as recombinações genéticas. Natiel quer dizer então que o neodarwinismo se vale de três pilares: seleção natural, mutação e recombinação genética. Exatamente isso. E o que é que isso tem a ver com as bactérias e os antibióticos que não estão mais surtindo tanto efeito? Bem facilmente você vai entender. Por que que algumas bactérias são eliminadas com um determinado antibiótico e outras não? Porque aquelas que foram selecionadas, aquelas que sobreviveram a um determinado antibiótico, possuem genes diferentes daquelas que foram eliminadas pelos antibióticos. E o que é que explica o surgimento desses genes? Mutações. Olha só, o neodarwinismo falou em mutações. Só que essa mutação aconteceu inicialmente em uma bactéria. E de repente, toda uma população bacteriana tem aquele mesmo gene. Porque aconteceu o quê? Recombinação. E o neodarwinismo falava de recombinação. Então perceba que está acontecendo uma seleção de bactérias resistentes a antibióticos, porque essas bactérias resistentes possuem mutações específicas que surgiu em uma bactéria, porém foi recombinado com outras. O tripé do neodarwinismo: mutação, seleção e recombinação. Por isso que você, no seu Enem, sempre que cair uma questão dessa, você vai buscar o quê? A alternativa que fala seleção de bactérias resistentes, o que responde essa resistência atual aos antibióticos. Pessoal, eu fico por aqui. Espero que vocês tenham gostado e até mais. Tchau!
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7: Segundo dados do Registro Geral da Atividade Pesqueira, o Brasil contabiliza atualmente cerca de 1 milhão e 700 mil pescadores cadastrados. Desse total, mais de 99% exercem a atividade de forma artesanal, sendo 900 mil mulheres, o que representa metade da força de trabalho da atividade. Estudo, com participação da Universidade Federal do Ceará, revela que, apesar do peso econômico, o trabalho das mulheres na pesca ainda é marcado por disparidades e pouca política pública para as pescadoras, como revela o biólogo José Amorim Reis Filho, que participou da pesquisa.
8: O nosso estudo, além de trazer o apanhado demográfico, mostrar a situação quantitativa, numérica, comparando homem e mulher pescador nos estados brasileiros, reforça com uma triste ausência de política pública voltada especificamente para o caso da mulher pescadora, em termos de garantia,

disco em italiano da cantora Zizi Posse, lançado em 1997. O álbum conta com a participação de Dori Caymmi, que colaborou nos arranjos de orquestra. A faixa título é de autoria do cantor e compositor italiano Mariella Nava, que em 1999 conquistou o terceiro lugar no Festival de Sanremo com a música Assim É. O disco com a canção vendeu 40 mil cópias. Ouça na Alessia FM, Zizi Posse cantando Per Amore.

de Amar é o nome do disco de Zé Renato em homenagem à Jovem Guarda, lançado no ano de 2009. O repertório combina todos os elementos

marco da música popular brasileira com registro autoral do artista. Ouça na sua Alesse FM, Coração de Papel, do cantor e compositor Sérgio Reis, numa nova leitura com Zé Renato.

0: 2022.
1: A música Ainda Gosto Dela faz parte do 10º disco da banda Skank, gravado em 2008. Ouça na sua Alessia FM. Ainda Gosto Dela, com a banda Skank e participação de Negra Lee.

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3: Uma portaria interministerial estabelece novas regras para a publicidade de apostas de cota fixa no Brasil. O texto proíbe a divulgação de apostas para crianças e adolescentes e obriga plataformas digitais, redes sociais e lojas de aplicativos a impedir o acesso desse público a conteúdos e aplicativos de apostas. A medida também veta anúncios que prometam ganhos fáceis, apresentem apostas como fonte de renda ou incentive o jogo excessivo. Antes de publicar qualquer anúncio, empresas de publicidade, provedores de internet e plataformas devem verificar se o anunciante possui autorização oficial para operar. Além disso, os anúncios precisam informar de forma clara a identificação da empresa e o número da autorização. A fiscalização vai ficar a cargo da Secretaria Nacional do Consumidor, em parceria com outros órgãos federais. Em caso de descumprimento, os responsáveis podem sofrer sanções administrativas, incluindo a suspensão ou o cancelamento do cadastro para veiculação de publicidade. Da Agência Rádio Gov em Brasília, Claudimário Carvalho.
4: 6h28.
5: A música Pavão Misterioso, do cearense Ednardo, tornou o compositor e cantor de Fortaleza conhecido nacionalmente, porque foi tema de...

Rede Globo de 1976. A música é do ano de 1974. Uma das faixas do disco, O Romance do Pavão Misterioso, que também destaca as músicas Carneiro, uma parceria com Augusto Ponte e Dorothy Lamour, de Petrúcio Maia e Fausto Milo. Ouça Ednardo cantando Pavão Misterioso na sua Alesse FM.

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1: O cantor, compositor e músico cearense Paulo Façanha começou sua carreira aos 17 anos. Participou de festivais em Camusi e em Fortaleza. A música Tantos Versos é uma das faixas do CD Vida para Gastar. Ouça Tantos Versos de Paulo Façanha, Gilmar Nunes e Dalton Moura com Paulo Façanha.

0: 1938.
1: Em 2004, a cantora e compositora mineira Roberta Campos mudou-se para São Paulo e produziu o disco Para Aquelas Perguntas Tortas, com destaque para a faixa Mundo Inteiro. Em 2010, lançou o CD Varrendo a Lua, que incluiu a música De Janeiro a Janeiro, composta no ano de 1999. Ouça na Alessia FM Roberta Campos cantando com Nando Reis, De Janeiro a Janeiro.

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4: Metrô de Fortaleza conta com vagões na linha sul exclusivos para mulheres. O espaço reservado corresponde a um terço de cada trem e está devidamente sinalizado. Josiane Oliveira, assessora de planejamento estratégico do Metrofó, reforça a necessidade de evitar o importunamento sexual.
5: Essa é mais uma iniciativa da empresa para impedir a importunação sexual, o combate a este tipo de violência. Une-se a outras políticas como a ferramenta Supermina, onde as mulheres têm um canal seguro para realizarem suas denúncias acerca de importunação.

0: funciona todos os dias durante toda a operação. Mas vale lembrar que ele não é obrigatório. As mulheres têm mais uma opção, se quiserem, de utilizarem esse espaço, mas todo o trem é dedicado a elas.
1: Neste primeiro momento, equipes do Metrofor realizam uma campanha educativa nas estações para orientar os usuários. Denúncias de assédio podem ser feitas de forma sigilosa pelo WhatsApp 859-3300-7001. Kézia Diniz, da Alessia FM.
2: 6h44.
3: Contra o Tempo, do cantor e compositor Vander Lee, foi lançado em 2003, no disco que reuniu 13 faixas, gravado ao vivo no Teatro Francisco Nunes, em Belo Horizonte. Na sua rádio 96,7, Contra o Tempo, com Vander Lee, de sua autoria.

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O cantor, compositor e multiinstrumentista Vinícius Cantuária iniciou sua carreira na década de 1970 como baterista do grupo O Terço e depois acompanhando Jorge Maltner, Luiz Melodia, Gilberto Gil e Caetano Veloso. Em 1981, teve seu primeiro grande sucesso como

cantou a canção Lua e Estrela, gravada por Caetano Veloso. Na Alessia FM, você ouve Vinícius Cantuária cantando, de sua autoria, Saudades de Você.

0: 6h51.
1: Nascido no Pará, criado em Fortaleza e radicado na cidade de São Paulo, Saulo Duarte, cantor, compositor e instrumentista, lançou em 2021 o álbum Lumina, em que diversificou em 6 faixas autorais ritmos como carimbó, kuduro, reggae, arrocha e bolero. Ouça na rádio Alessia FM, Se Você Tem Amor, dele e Daniel Medina.

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4: As inscrições para a segunda etapa da plataforma Juventude Solidária foram prorrogadas e agora seguem abertas até a próxima segunda-feira, 20 de julho. A iniciativa conecta voluntários de 16 a 29 anos a projetos sociais em diferentes regiões do país. O cadastro é feito pelo Brasil Participativo e, nesta fase, os participantes indicam interesse em ações desenvolvidas em áreas como educação, cultura e esporte. A fase de voluntariado terá início após a seleção de projetos inscritos por organizações sociais, coletivos, instituições e equipamentos públicos. Mais informações em brasilparticipativo.presidencia.gov.br. Com redação de Thaísa Vitória, da agência Rádio Gov em Brasília, Luciano Seixas.
5: 6h57.
0: A música Um Índio, de Caetano Veloso, é do ano de 1977 e foi regravada pelo cantor e compositor mineiro Milton Nascimento em 1991. Faz parte do disco Planeta Blue na Estrada do Sol. Ouça Um Índio com Milton Nascimento.

Chico traz uma proposta sensível e atual dentro da nova MPB. Filho de Cássia Eller, o artista aposta em uma canção que fala de afeto, identidade e da liberdade de sentir. Na versão ao vivo, a música ganha ainda mais emoção com uma interpretação intensa e próxima do público, reforçando

0: 26.
1: Histórias reais, seres imaginários. É o oitavo álbum de estúdio da banda de rock Nenhum de Nós, lançado em 2001. A música de trabalho foi Amanhã ou Depois, que chegou a ficar entre as mais tocadas nas rádios. O grupo foi formado em Porto Alegre em 1986. Você ouve na 96,7 Amanhã ou Depois com Nenhum de Nós.

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4: Tribunal de Contas do Ceará prorroga prazo limite para o envio das prestações de contas de gestões anuais dos municípios cearenses relativo ao ano de 2025. A informação está publicada no Diário Oficial Eletrônico do Tribunal e dá mais 90 dias aos gestores municipais a enviarem os documentos contábeis. A medida vale para todos os municípios cearenses e refere-se especificamente ao exercício financeiro do ano passado. Alexandre Rosa Reis é secretário executivo de contas do TCE.
5: Eu destaco dois pontos principais que motivaram essa prorrogação. O primeiro deles foi os pedidos do jurisdicionado de prorrogação com a finalidade de terem mais tempo para se preparar e se adequar às novas regras e às normativas da Lei 2025. Também destaco, como segundo ponto, o desenvolvimento que o tribunal vem realizando na sua atual plataforma para recepcionar as prestações de contas do E-Contas. Foi também necessário várias ações, vem sendo realizadas várias ações de modernização com vista ao atendimento da nova prestação de contas que a instituição normativa era não bem exigente. Chama atenção também para o cumprimento do novo prazo, um acréscimo de mais 90 dias. É importante que os jurisdicionados que ainda estão em fase de levantamento do envio das informações que a nova instituição normativa 095 vem exigindo para as contas, que finalize a sua organização, seu levantamento para o envio dentro do prazo, para que cumpra esse novo prazo, para não terem risco de envios intempestivos ou não envio obrigatório da prestação de contas que acarretarão sanções ou mesmo instauração e tomadas de conta de gestão.
4: Marcos Smith, da Alesse FM.
1: 7 e 12.
2: A música Si foi lançada inicialmente em 1992 no CD Coisa de Acender, de Djavan, repetida em 1999 no disco Djavan ao vivo e em 2005 no CD Na Pista, etc. O álbum, caracterizado por ser mais pop que os anteriores, marcou época com sucessos como Boa Noite, Rota de Indivíduo, que até se criou o subtítulo de Ferrugem, Linha do Equador, gravada mais tarde por Caetano Veloso, e a canção que você vai ouvir agora na rádio
3: Alesse FM,
2: Djavan, Si.

Juca Filho e Cláudio Nucci são os autores da música Toada, lançada no LP Boca Livre em 1979. O grupo foi formado em 1978 por Maurício Maestro, Zé Renato e Cláudio Nucci. Nesse mesmo ano, participou da gravação do disco de Edu Lobo, Camaleão, tendo posteriormente excursionado com Edu pelo projeto Pixinguinha. No ano seguinte, lançou o LP Boca Livre, que vendeu 100 mil cópias. Ouça Toada com Boca Livre.

0: 21.
1: Cantor e compositor pernambucano, Otto lançou no ano de 2009 o CD Certa Manhã Acordei de Sonhos Intranquilos, quarto disco de estúdio da carreira. O disco é considerado a obra mais madura do cantor e inclui fotografias do artista plástico Tunga, criadas especialmente para ilustrar o álbum. Ouça na Alessia FM, Otto cantando de Erasmo Carlos e Rony Fon, Pra Ser Só Minha Mulher.

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5: Estão abertas até 30 de setembro as inscrições para a segunda edição da chamada pública Atlânticas, Beatriz Nascimento 2026. A seleção é voltada a mulheres negras, quilombolas, indígenas e ciganas interessadas em realizar parte do doutorado ou projetos de pós-doutorado no exterior. As bolsas podem ser concedidas nas modalidades Desenvolvimento Tecnológico e Inovação no Exterior Júnior, Desenvolvimento Tecnológico e Inovação no Exterior Sênior e Pós-Doutorado no Exterior. As atividades previstas incluem formação, pesquisa e cooperação científica internacional. As bolsas devem ser implementadas entre março de 2027 e dezembro de 2028. Para saber mais, acesse chamada pública número 20/2026, disponível em gov.br/CNPq. Com redação de Diego Freitas, da agência Rádio Gov em Brasília, Gilson Santa Fé.
6: 7h29.
7: No ano de 1987, o cearense Raimundo Fagner lançou seu 14º disco, Romance no Deserto, que vendeu mais de 1 milhão de cópias. No álbum estão inclusas canções A Sombra de um Vulcão, de Fagner e Fausto Nilo, e Paraíso Perdido, também da dupla, e Deslizes, de Michael Sullivan e Paulo Massadas. Ouça na Rádio Alessi FM, Fagner cantando Deslizes, uma das mais tocadas.

música De Maré em Maré, de autoria do cantor e compositor cearense Edinho Vilas Boas, foi vencedora do festival Canta Ceará de 2010. Edinho começou a ser conhecido no início da década dos anos 1990. Já com canções próprias no repertório, Edinho Vilas Boas e o percussionista Jefferson Gonçalves fizeram um turnê em Portugal em 2007, atendendo a um convite da Universidade do Porto, articulado pelo amigo e parceiro Deribaldo Santos. Ouça na SFM, Edinho Vilas Boas cantando De Maré em Maré.

e seu Jorge são os autores de Mais Uma Vez, Nós Dois, canção que celebra a parceria dos dois no hit É Isso Aí, versão de The Brewer's Daughter do músico irlandês Damien Rice. É Isso Aí foi onipresente nas rádios do país em 2005 e garantiu CD triplo de platina e DVD de diamante para seus intérpretes. Ouça na rádio Alessio FM, Ana Carolina e seu Jorge cantando Mais Uma Vez.

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4: Setor de Oncologia do Hospital Regional do Sertão Central, em Quixeramobim, oferece tratamento para câncer de mama masculino. Na unidade de saúde, pacientes dispõem desse acompanhamento com auxílio de uma equipe multidisciplinar. Tipo raro da doença, o câncer de mama masculino muitas vezes é mais difícil de prevenir e tratar por diversos motivos, como a falta de prevenção por parte dos homens. É o que explica o médico oncologista do Hospital Regional do Sertão Central, Patrick Vitorino.
5: Os homens geralmente não procuram os médicos quando tem algo inicial. Geralmente os homens só procuram o médico quando isso já se agravou. E isso complica muito no tratamento oncológico. O tempo no câncer faz muita diferença. A gente percebe que às vezes o paciente tem um nódulo pequeno, mas ele acha que não é nada relevante, não se preocupa, não procura ajuda médica, só vai procurar quando já está um nódulo muito maior ou quando já começou a aparecer doença em outros lugares do corpo, que é o que a gente chama de metástase. É imprescindível essa conscientização no sentido de que, na menor alteração, o paciente procure assistência médica, porque esperar agravar dificulta muito o tratamento e piora o prognóstico desses pacientes.
4: O Serviço de Oncologia da Unidade de Saúde completa 2 anos de funcionamento neste mês de julho. Pacientes que antes precisavam viajar horas até Fortaleza para receber atendimento médico, hoje contam com consultas, exames e tratamento especializado mais perto de casa. O atendimento regionalizado reduz o cansaço das viagens de ônibus e garante mais conforto físico e emocional para quem está lutando contra a doença. Silvio Augusto, da Alessi FM.
0: 7h44.
2: Vencedor de diversos festivais de música no Nordeste, o multiartista cearense Admar Gonçalves completou em 2023 40 anos de carreira.

anunciada nos bares e restaurantes de Juazeiro do Norte, sua cidade natal, e construindo redes colaborativas, musicais e visuais por meio da sua arte. A voz de Edmar Gonçalves, ouça na sua 96,7 Cigano. Dele, Adelmar Carlos e Etínio.

de Emílio Santiago veio, na verdade, em 1988, quando lançou o LP Aquarela Brasileira pela Som Livre, um projeto especial de 7 volumes, dedicado exclusivamente ao repertório de música brasileira. Ouça na Alesse FM Perfume Siamês, de Paulo César Feital e Altair Veloso.

0: 55.
1: A música Mil Maneiras é de autoria de Kim, César e Júlio César, componentes da banda carioca Catedral. A composição é uma das faixas do segundo disco Mais Do Que Imaginei, lançado no ano de 2001. O álbum traz um dos seus maiores sucessos, Eu Amo Mais Você, videoclipe que deu ao grupo suas primeiras indicações à MTV como banda revelação. Ouça na rádio Alance FM, Mil Maneiras com o grupo Catedral.

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2: A vacina contra o vírus sincial respiratório, principal causador da bronquiolite, protege o bebê ainda durante a gestação até os primeiros meses de vida. É esse o período em que o risco de complicações respiratórias é maior. A obstetra Michele Egídio explica como funciona o mecanismo de imunização nessa fase da vida.
3: Vai passar anticorpos para a criança, mas não necessariamente ela vai conseguir impedir que a criança não tenha doença, mas vai impedir as formas mais graves, as que exigem internação. Então a criança já vai ter algum tipo de imunidade ao vírus, então vai ter uma doença um pouco mais leve do que normalmente ela teria se a mãe não tivesse vacinado.
2: Disponível na rede pública desde dezembro, a vacina contra a bronquiolite é indicada a partir da 28ª semana de gestação. Assim que completou o tempo necessário, a técnica de enfermagem Fernanda Larissa da Silva compareceu a uma unidade básica de saúde para garantir sua proteção e de sua bebê.
4: Essencial, tanto para mim quanto para a criança. Não ter que ficar indo direto ao hospital e a saúde dela está íntegra. A minha também.
2: Até agora, mais de 1.200.000 doses da vacina contra a bronquiolite foram aplicadas no país. De acordo com dados publicados essa semana pelo Ministério da Saúde, a vacinação de gestantes no SUS levou à redução de 52% dos casos graves da doença entre bebês com menos de 6 meses. O calendário vacinal de gestantes contém ainda outros imunizantes, como destacou a diretora substituta do Departamento do Programa Nacional de Imunizações, Ana Catarina de Melo Araújo.
5: Nós temos a vacina DPTA, que é a vacina que protege para coqueluche. Ela deve ser realizada a partir da 20ª semana de gestação. A vacina hepatite B, que é uma vacina que nós fazemos desde a infância, mas existem ainda algumas gestantes que não receberam, então é importante receber. A vacina contra a influenza, que ela é anual, e a vacina também da Covid-19. Então, são doenças que, quando acometem as grávidas, elas têm um comprometimento importante, levando à internação e óbito.
2: Caso a gestante tenha perdido alguma das doses no tempo recomendado ou tenha quaisquer outras dúvidas, basta procurar a unidade de saúde mais próxima de casa com a caderneta em mãos para verificar sua situação junto aos profissionais de saúde. Reportagem Natália Koslick.
6: 8 e 2.
1: Burguesia é o quinto álbum do cantor Cazuza, lançado em 1989. O álbum duplo é o último registro musical do compositor. Além de composições próprias, o disco inclui também regravações de canções da banda Os Paralamas do Sucesso e de Caetano Veloso. Ouça na rádio Alesse FM, Cazuza cantando Quase um Segundo, de Herbert Viana.

Marcelo Genesi, lançado em 2010. O álbum traz 13 faixas autorais, a maioria em parceria com nomes já conhecidos do público, como Arnaldo Antunes e Chico César. Ouça Marcelo Genesi cantando Dar-te-ei.

Lançado em 1994, o terceiro álbum Sobre Todas as Forças, da banda de reggae Cidade Negra, marcou a estreia de Tony Garrido como vocalista. Produzido por Liminha, o disco reuniu 10 faixas e contou com as participações do rapper e compositor Gabriel o Pensador e do cantor jamaicano Shabba Ranks. Ouça na 96,7 Cidade Negra cantando Querem Meu Sangue. Versão de Nando Reis para The Hard Day Come, de Jimmy Cliff.

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0: manuseio dos papéis. Segundo o estudo, mãos úmidas ou com álcool em gel e cremes podem aumentar essa absorção em até 10 vezes. O professor do Departamento de Química Orgânica e Inorgânica da UFC, Diego Lomonaco, coordenou o estudo realizado a pedido de um escritório que representa trabalhadores do setor bancário.
1: Nós confirmamos a presença do bisfenol A como revelador nas amostras que foram analisadas. Isso está muito em linha com a literatura científica internacional, estudos com centenas de amostras em diferentes países. Boa parte desses estudos realmente demonstrava que papéis térmicos ainda usavam o bisfenol A. E no caso do Brasil é um pouco mais complicado, porque tem estudos que revelam que 90% das amostras do Brasil chegavam até 4% de massa desse componente no papel. E aí um ponto realmente importante para se destacar é que isso pode variar de fabricante a fabricante, e entre lotes também, mas como não existe uma fiscalização necessariamente para isso, é muito importante que as empresas que fornecem esses materiais, obviamente, analisem seus produtos para dar garantias para sejam supermercados, bancos, redes de varejo, uma vez que não existe efetivamente a obrigatoriedade desse tipo de informação.
0: Os pesquisadores alertam que o Brasil não possui regulamentação específica para controlar a composição química dos papéis térmicos, o que impede saber a quantidade de BPA presente em cada lote. Com a supervisão de Robério Lessa, Lucas Breno, da Alessa FM.
2: 8:16.
3: A música Solidão é dos compositores Tom Jobim e Alcides Fernandes, morador do Morro da Mangueira, na década de 1950. Tom Jobim é considerado um dos primeiros parceiros do maestro. A canção dos anos 1970 foi gravada por Gal Costa em 1991. Ouça na Alessa FM, Solidão, na voz da cantora baiana

0: 24.
1: Rock Marciano é o segundo álbum da banda brasileira de rock Detonautas Rock Club. O álbum foi lançado em maio de 2004 e vendeu mais de 100 mil cópias no Brasil, garantindo à banda o certificado de disco de ouro. Também foi lançado um DVD ao vivo com conteúdo relacionado ao álbum, que vendeu mais de 15 mil cópias no Brasil, ganhando também o certificado de disco de ouro. Na Alesse FM você ouve Detonautas interpretando O Dia Que Não Terminou.

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2: Está aberto o prazo para envio de propostas ao edital que vai contratar empresa especializada na elaboração de diagnósticos e planos de ação voltados ao turismo em regiões de fronteira. As propostas podem ser apresentadas até às 5 horas da tarde de 14 de agosto. A seleção contempla 3 lotes, as fronteiras de Santa Catarina e Rio Grande do Sul com Argentina e Uruguai, do Amapá e Pará com Guiana, Suriname e Guiana Francesa e do Acre, Rondônia e Mato Grosso com Peru e Bolívia. As propostas devem ser enviadas exclusivamente pelo portal de compras da Unesco. Para saber mais, acesse as publicações nacional e internacional do edital em gov.br/turismo. Com redação de Diego Freitas, da agência Rádio Gov em Brasília, Vladimir Filipim.
3: 8h31.
1: Sim, lançado em 2007 pela Sony Music, é o terceiro álbum da carreira da cantora, escritora e compositora Vanessa da Mata. Disco de ouro em Portugal e disco de platina no Brasil, Sim, conta com as participações de João Donato, Wilson das Neves e do DJ e músico norte-americano Ben Harper. Na voz de Vanessa da Mata, ouça na 96,7, Amado, dela e Marcelo Genesi.

canção Carta aos Tímidos é de autoria do compositor e cantor cearense Felipe de Paula. A composição celebra o sublime do relacionamento de pessoas introspectivas, destacando as sutilezas dos diálogos realizados através de pequenos gestos. A música é uma das faixas do primeiro CD de Felipe de Paula, Filho de Manicure, lançado em 2013.

1995 pela banda de mesmo nome, grupo carioca que fazia alusão ao movimento Charme, estilo muito popular na época e representado também pelas bandas Fat Family e Copacabana Beat. Você ouve na 96,7 Deixa Acontecer, de Carlos Caetano com a banda Fanzine.

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5: O Instituto Plácido Castelo do Tribunal de Contas do Ceará segue com cursos gratuitos sobre administração pública para servidores e para toda a sociedade por meio da plataforma IPC Educ. São 20 cursos que abordam temas como Sistema Orçamentário Brasileiro, Nova Lei de Licitações, Gestão Documental, Controle Patrimonial, Resíduos Sólidos e outros. A coordenadora de Educação Continuada, Extensão e Pós-Graduação do Instituto Plácido Castelo, Cristiane Burramara, informa o objetivo dos cursos.
6: Os cursos ofertados pelo IPC têm o objetivo de formar e de capacitar os cidadãos, os servidores, os jurisdicionados. Então, todos esses públicos são atendidos por esses cursos que são oferecidos na nossa plataforma. Nós temos como os principais instrutores o nosso próprio público interno, que são servidores, que têm toda a especialidade, toda a preparação e experiência naqueles assuntos. Então, eles nos mandam o material, nós elaboramos um projeto de curso para que ele possa ser daí tramitado e eles possam ser ofertados. Tem também a possibilidade de ter instrutores externos e aí também, nesse caso, são selecionados para essa finalidade.
5: Para ingressar nos cursos,

0: Instituto Plácido Castelo, ipseduc.tce.ce.gov.br. Diego Cunha, da Alesc FM.
1: 8h46.
2: O cantor e compositor cearense Fausto Nilo lançou no ano de 2002 o CD Casa Tudo Azul. No álbum, gravado pelo selo Pão e Poesia, Fausto Nilo interpreta canções inéditas e outras já conhecidas do público. A direção musical é assinada por Cristiano Pinho, com arranjos dele, de Tarcísio Sardinha, Nonato Luiz e Antônio José Forte. Ouça na sua Alesc FM, Fausto Nilo cantando dele, Sinais de Beleza.

0: Essa Menina, do cantor e compositor Amaro Pena, é inspirada na trajetória da poetisa e contista de Goiás, Cora Coralina. A artista é uma das mais importantes escritoras brasileiras. Amaro Pena e Álcio Barroso apresentam o perfil da escritora por meio do Chorinho aos Becos de Goiás. Ouça na sua Leste FM 96,7 a canção Essa Menina com Amaro Pena.
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0: 8h55.
1: A música Tarde Vazia é de autoria dos compositores Edgar Scandurra e Ricardo Gaspa. Scandurra é ex-integrante das bandas de rock Ira e o Traje a Rigor. Ouça Tarde Vazia com o grupo Ira e Samuel Rosa, vocalista e guitarrista do Skank. A canção foi gravada pelo Ira em 1990 e é uma das faixas do disco Clandestino.

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3: Olá, eu sou o professor Douglas Gomes, do Arroba Física com Douglas. Vai fazer o Enem? Então vem comigo no Momento Alcance. E o nosso papo de hoje é sobre um assunto que dói no bolso da sua família: a conta de luz e a eletrodinâmica, mas que pode garantir a sua vaga na universidade. A conta de luz e a eletrodinâmica. Todo santo ano o Enem traz questões sobre circuitos elétricos e consumo de energia. E muitos alunos travam porque tentam resolver tudo apenas memorizando equações. Mas vamos aplicar a nossa regra de ouro: compreender o fenômeno primeiro. Pense no aparelho que mais consome energia na sua casa. O chuveiro elétrico. Você já parou para pensar como ele funciona? Dentro dele existe uma peça chamada resistor. A água passa por ali e quando a corrente elétrica atravessa esse resistor, ocorre um efeito chamado efeito Joule. Os elétrons começam a esbarrar na estrutura do material, gerando energia térmica, fazendo calor aparecer na história. É a eletricidade se transformando em energia térmica. Aqui vai a pegadinha da física no Enem. Quando chega o inverno e você quer a água mais quente, o que você faz com a chave do chuveiro? Você coloca na posição inverno, certo? Para a água esquentar mais. O chuveiro precisa dissipar mais potência. E pela lógica e das leis da eletricidade, para ter mais potência mantendo a mesma tensão, a famosa voltagem na sua casa, você precisa de um resistor.